Polícia Federal. O texto da lei nasceu de uma medida provisória enviada pelo governo federal, que foi alterada e aprovada pelo Congresso Nacional. O repasse da arrecadação das

0: Estímulos.
1: Hoje é Dia Nacional e Internacional de Combate ao Tráfico de Seres Humanos. Um crime que envolve falsas ofertas de emprego, promessas de estudo no exterior e oportunidades divulgadas nas redes sociais que podem esconder situações de exploração.
0: Em 2025, o protocolo operacional de atendimento às vítimas do tráfico internacional de pessoas do Ministério.

0: em centros de golpes virtuais.
1: Esse é um tipo mais recente de destino do tráfico de pessoas. Mas existe também o tráfico para outros tipos de trabalhos forçados, exploração sexual,

Arquivo Nacional. Podem participar projetos de preservação, organização, tratamento técnico, digitalização e difusão de arquivos documentais. Todos os critérios do edital

0: informações sobre os recursos destinados à Comissão de Valores Imobiliários, a CVM.
1: O ministro negou o pedido do Partido Novo para obrigar o governo

0: será aplicada uma multa diária de R$5.000.
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3: automática da pensão alimentícia.
4: Plataforma do Senado para sugestões de projetos registra recorde de participação.
5: Boa noite.
6: Boa noite.
5: O pagamento da pensão alimentícia vai ganhar um novo mecanismo para facilitar o cumprimento das decisões judiciais.
6: Sancionada pelo Executivo, a chamada Lei do Pix Pensão altera o Código de Processo Civil e autoriza a transferência automática do valor devido da conta bancária do devedor para do beneficiário. A reportagem é de Yasmin Rodrigues.
7: Foi sancionada pelo Executivo a chamada Lei do Pix Pensão, que altera o Código de Processo Civil para permitir que o

recebeu parecer favorável da relatora no Senado, a senadora Ana Paula Lobato.

0: sucessivas provocações judiciais diante de inadimplementos mensais. Ao permitir a transferência automática da prestação alimentícia, o projeto confere maior efetividade à decisão judicial já proferida.
1: A lei do Pix Pensão vai entrar em vigor um ano após a publicação, em julho de 2027.
2: E mulheres vítimas de violência doméstica e mães que criam os filhos sozinhas podem ter prioridade na distribuição de terras da reforma agrária.
3: O projeto está pronto para ser votado pela Comissão de Agricultura. A reportagem é de Marcela Cunha.
4: A proposta altera a lei da reforma agrária,

para criar quando não quer que ela saia do lote, dos assentamentos. Elas tendo a segurança do título de propriedade da sua terra, para poder buscar.

0: Mato Grosso, que se passar pela Comissão de Agricultura, seguirá para a votação do plenário.
1: A pauta climática avançou no Senado no primeiro semestre.
2: Com a previsão de intensificação do fenômeno El Niño nos próximos meses, projetos voltados ao enfrentamento dos eventos climáticos extremos e a adaptação às mudanças do clima devem ganhar prioridade na retomada dos trabalhos legislativos. Os detalhes com o repórter César Mendes.
3: O El Niño é um fenômeno climático natural que causa o aquecimento das águas do Oceano Pacífico, alterando os ventos e a distribuição das chuvas em várias regiões do planeta. Inclusive no Brasil. Neste ano, o pico será entre outubro e dezembro, mas fortes ventanias, chuvas torrenciais e um tornado registrado nos últimos dias no país

tramitação de outras matérias em sessão conjunta de deputados e senadores. Para derrubar um veto presidencial, é necessária a maioria absoluta dos votos das duas casas. A última sessão do Congresso para análise de vetos foi realizada em maio. Entre os

0: relacionadas à educação e sobre direitos e remuneração de militares. Segundo o coordenador do programa E-Cidadania, Alisson Bruno, a quantidade de apoios registrados já se aproxima de todo o volume alcançado em 2025. Ele ainda destacou que qualquer cidadão pode participar das atividades do Senado, inclusive pessoas surdas ou quem não possui acesso à internet.
1: É importante informar que essa ferramenta é o espaço onde as pessoas participam enviando as suas ideias para virarem projetos de lei. É

0: não têm acesso à internet podem ligar para o telefone 0800 do Senado.
1: As ferramentas do programa E-Cidadania seguem abertas durante todo o ano. Para participar das atividades, é só acessar o portal em senado.leg.br/e-cidadania ou ligar na ouvidoria do Senado em 0800.

0: geração de empregos.
1: Quem produz lá na ponta fica mais incentivado para produzir ainda mais o Dendê. Então a perspectiva é com esse nosso projeto, depois que entrar em vigor, depois da sanção presidencial, é que a gente tenha uma maior produção do óleo de Dendê do Brasil e que a gente possa também fomentar.

0: cliente será avisado oficialmente depois e poderá recorrer. Na prática, isso significa que o fim do casamento poderá ser reconhecido mais rapidamente pela justiça, enquanto outras questões do processo, como divisão de bens, pensão ou guarda de filhos, continuam sendo analisadas. Segundo a autora do projeto, a deputada Laura Carneiro, do PSD do Rio de Janeiro, a medida busca tornar mais rápida a dissolução do casamento e evitar conflitos prolongados entre os cônjuges.
1: Porque às vezes o casal continua sem se divorciar, impede que uma nova família seja construída, ou pior, vira uma grande chantagem entre cônjuges que não é saudável, especialmente para as crianças.
0: Segundo especialistas, a mudança acompanha entendimento já adotado pelo Supremo Tribunal de Justiça, que admite a decretação do divórcio de forma antecipada em determinadas situações. A especialista em Direito Constitucional, Adele Fold, explica que hoje a separação do matrimônio depende apenas da vontade de um dos cônjuges.
2: Podendo então o divórcio ser decretado de forma direta e imediata, sem a anuência da outra parte, sem a sua concordância.
0: O projeto que permite ao juiz decretar o divórcio de forma imediata no início do processo judicial segue para análise do Senado se não houver recurso para

0: Diário Rural com os índios do voluntário. O repórter José Carlos Oliveira nos conta como está a análise do projeto na Câmara.
1: As comissões de agricultura e de meio ambiente da Câmara dos Deputados aprovaram um projeto de lei que isenta de sanção ou embargo o dono de imóvel rural que tenha ocorrido incêndio involuntário. A aprovação do deputado Lúcio Mastrini, do PL de Rondônia, altera a lei que criou a Política Nacional de Manejo Integrado do Fogo, a fim de proteger o proprietário rural nos casos de queimada na vegetação nativa, sem intenção nem negligência. Relator na Comissão de Meio Ambiente, o deputado Nilton Tato, do PT de São Paulo, explica a situação em que ocorrerá a isenção de punição ao proprietário rural.
2: Se um proprietário de uma área for atingido por um incêndio que começou numa área vizinha, a legislação pode ter uma interpretação hoje que coloca ele no mesmo grau de responsabilização. Então, o que o deputado Buschini fez, e por isso é meritório o projeto dele, é de deixar muito claro de que aquele proprietário vizinho que foi atingido por um incêndio que não tenha responsabilidade, não venha ter esta responsabilidade.
1: Nilton Tato fez ajustes pontuais no texto.
2: E o que a gente fez foi deixar mais explícito para que isso não venha causar algum dano, algum prejuízo, porque não é justo que um proprietário assuma dano de um crime que tenha acontecido em outra área e não na dele.
1: Falta apenas a aprovação da Comissão de Constituição e Justiça para a proposta ser encaminhada diretamente para a análise do Senado, sem necessidade de votação no plenário.

0: cuidador familiar. A repórter Maria Neves tem os detalhes da proposta.
1: A Comissão de Defesa dos Direitos da Pessoa Idosa da Câmara aprovou o projeto do deputado Marcos Tavares, do PDT do Rio de Janeiro, que institui auxílio financeiro de R$ 600 para cuidadores não remunerados de pessoas idosas ou com deficiência. Pelo texto, terá direito ao benefício cuidadores da família que residam na mesma casa de quem recebe o cuidado. O cuidador familiar também não poderá ter trabalho formal remunerado que impeça o cuidado. Além disso, deve estar com os dados atualizados no Cadastro Único do Governo Federal, o CAD Único, e a renda mensal de cada integrante da família não pode ultrapassar um quarto do salário mínimo. Hoje, esse valor equivale a R$ 425.

0: da proteção social. No entanto, a legislação não prevê compensação financeira para situações em que familiares assumem a tarefa de cuidar de um parente de forma integral e permanente. Na opinião do deputado, a remuneração por esse trabalho vai melhorar, inclusive, o bem-estar de idosos e de pessoas com deficiência.
1: O projeto que irá beneficiar, dar atenção àquelas pessoas da família que cuidam dos seus familiares por necessidade. As pessoas idosas, pessoas com deficiência que não têm condições de pagar.

0: acontece a pessoa idosa e a pessoa com deficiência.
1: Ainda de acordo com o texto aprovado, o auxílio financeiro ao cuidador não remunerado poderá ser recebido mesmo por quem já conta com outros benefícios de programas de transferência de renda, Tropical, como Bolsa Família. Entretanto, a soma dos valores recebidos Tropical não pode ultrapassar um salário mínimo. Os cuidadores de famílias em que a renda de cada integrante seja maior que 1/4 do salário mínimo poderão receber a metade do auxílio financeiro, no valor de R$ 300, por até 24 meses. A proposta que institui o auxílio para o cuidador familiar ainda será analisada pelas comissões de Previdência e Assistência Social, de Finanças e Tributação e de Constituição e Justiça. Da Rádio Câmara de Brasília, Maria Neves.

0: de vídeo e em jogos eletrônicos. A repórter Daniele Lessa nos traz quais as medidas.
1: A Comissão de Ciência, Tecnologia e Inovação da Câmara dos Deputados aprovou o projeto que amplia os recursos de acessibilidade na internet e em jogos eletrônicos para pessoas com deficiência.
2: Tira onda.
1: É a deputada Maria Rosas, do Republicanos de São Paulo, e altera o Estatuto da Pessoa com Deficiência para garantir mais inclusão no ambiente digital. Entre as medidas previstas, o projeto estabelece que empresas

0: novos comportamentos, novas atitudes, novos valores. Cuidando do meio ambiente, da infraestrutura, dos brinquedos, dos trabalhos escolar, portanto, olhando para todo o ambiente escolar e fazendo a devida prevenção para evitar acidentes e violências a crianças e adolescentes nesse ambiente.
1: O projeto foi apresentado pelo deputado Bruno Ganem, do Podemos de São Paulo, e ainda vai passar pelas comissões de Finanças e Tributação e de Constituição e Justiça. A proposta, em princípio, não precisa passar pelo plenário. Para virar lei, o projeto deve ser aprovado pela Câmara e pelo Senado. Da Rádio Câmara de Brasília, Luiz Cláudio Canuto.
2: Direitos Humanos.
3: A Comissão de Direitos Humanos da Câmara aprovou projeto que garante o uso de elementos culturais e espirituais em espaços públicos e privados. A repórter é Sofia Peçanha.
4: A Comissão de Direitos Humanos, Minorias e Igualdade Racial da Câmara dos Deputados aprovou um projeto que garante o direito ao uso de elementos culturais e espirituais por povos indígenas, comunidades quilombolas, povos e comunidades tradicionais e grupos de matriz afro-brasileira em espaços públicos e privados de uso coletivo. A proposta, apresentada pela deputada Célia Chacrabá, do PSOL de Minas Gerais, estabelece que itens como cocares, turbantes, tranças, vestes rituais, maracás e outros adornos simbólicos possam ser utilizados sem que isso resulte em restrição de acesso, constrangimento.

0: originários e tradicionais e de Constituição e Justiça. Em princípio, não precisa passar pelo plenário. Para virar lei, a proposta precisa ser aprovada pela Câmara e pelo Senado. Da Rádio Câmara horas. De Brasília, Sofia Pessoa.
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2: De Wellington Teles e apresentação de Paula Bittar e Val Monteiro. Boa noite.
3: 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Boa noite pra você.
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0: 2016.
1: Vamos aos destaques do dia.
0: IBGE aponta a existência de 103 milhões de brasileiros ocupados no segundo trimestre do ano. Luana Cardi.

0: geral de pessoas que estão sem trabalho, mas que seguem procurando uma vaga.
1: É uma das principais diferenças.

atenção com as apostas de cota fixa, aposto da fé, vai reportar em caixa da Polícia Federal. O dinheiro vai para o Funacol, o fundo para aparelhamento e operacionalização das atividades da PF. O fundo foi criado em 1997 para financiar a infraestrutura, os custos de operações e a modernização de equipamentos da Polícia Federal, como veículos e armas. A nova lei autoriza ainda a destinação de recursos do Funapol para o custeio da saúde do Senhor.

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0: 22:58.
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0: Zero Hora.
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2: 7:00. 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
1: 11:00. 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
5: Alô, amigos, bom dia. 11:00 em ponto. Muito bom dia, Três Corações e cidades que estão aí com certeza transmitindo também o nosso sinal. A você, internauta pelo Brasil e pelo mundo, também o nosso muito obrigado. Está no ar Cidade em Revista, edição do dia 30 de julho de 2026. Eu sou Luiz Carlos de Freitas e a partir de agora você acompanha os principais acontecimentos de Três Corações da nossa região e os assuntos que impactam o seu dia a dia. A nossa equipe de reportagem traz as informações direto dos fatos com a Graziela Mello, Elison Gonçalves e Zezinho Rodrigues. Já as ocorrências do complexo policial você acompanha com o repórter Donizete de Almeida. Informação, prestação de serviço, entrevistas e participação da comunidade. Fique com a gente, porque o Cidade Revista está apenas começando.

0: Hoje é aniversário do Carlos Roberto Teixeira, Jardim Califórnia, pelo menos o único nome até no momento na lista. Mas mesmo que você não esteja nessa lista e porventura estiver completando hoje mais um aniversário, felicidades, vida longa, saúde, paz e prosperidade aos nossos ouvintes.
1: 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O tempo hoje em nossa região.
0: Depois de um amanhecer com nevoeiro em alguns pontos da cidade, o sol já predomina em Três Corações nesse momento e o tempo segue firme ao longo desta quinta-feira. Para quem está saindo de casa agora, o cenário é favorável para o trabalho, os estudos e também para atividades ao ar livre, já que não há previsão de chuva. Ao longo da tarde, a nebulosidade aumenta, mas apenas com a presença de muitas nuvens, sem expectativa de precipitação. À noite, o céu permanece bastante nublado, mantendo o tempo estável. As temperaturas hoje variam entre 13 e 26 graus, proporcionando a tarde agradável, mas com a sensação de frio nas primeiras horas da manhã e novamente durante o iniciar da noite. A qualidade do ar continua elevada, favorecendo caminhadas e outras atividades ao ar livre. Também é um bom momento para aproveitar alguns minutinhos de exposição ao sol, estimulando a produção de vitamina D. No entanto, a radiação ultravioleta vai estar muito mais alta nas horas mais quentes do dia. Por isso, continuamos a recomendar utilizar protetor solar e evitar exposições prolongadas entre o fim da manhã e o início da tarde. A umidade relativa do ar permanece em níveis adequados, reduzindo aquele desconforto causado pelo ressecamento da pele e das vias respiratórias. Mesmo assim, as manhãs e noites mais frias típicas do inverno ainda favorecem o aumento de infecções respiratórias. Vale manter aí uma boa hidratação, agasalhar-se quando a temperatura cair e continuar redobrando os cuidados com as crianças, idosos e pessoas com doenças respiratórias. Um dado que chama atenção é que julho já acumulou 27 milímetros de chuva em Três Corações, o equivalente a 142% da média histórica do mês, já que é de 19 milímetros. Mesmo assim, acima da média, o encerramento do mês será com tempo firme e sem previsão de chuva para esta quinta-feira. 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Momento Saúde. Chás podem fortalecer a imunidade durante o inverno. Saiba quais são os mais indicados. Atendimento jurídico gratuito. Saiba quem pode receber assistência em Três Corações. Descarte irregular de resíduos no Santa Teresa acaba mobilizando secretarias de meio ambiente. Agentes culturais têm até quinta-feira para se inscrever no edital PENAB Fomento 2026. Moradora denuncia lote abandonado com mato alto e o acúmulo de lixo no bairro Boa Ventura. E mais, moradores cobram revitalização de faixa de pedestres na entrada do bairro Cinturão Verde. Festa Country em Beneficente vai arrecadar recursos para fortalecer as ações do grupo TEI em Três Corações. Motociclista fica ferido após colisão com carro no Jardim Paraíso. Sul-americano de handebol deixa legado esportivo e faz balanço positivo em Três Corações. E você acompanha o final desta edição também as ocorrências policiais com o repórter Donizete de Almeida. Fique atento, fique ligado. O Cidade em Revista está começando. E começamos com vagas do Cine.
2: Bom dia, ouvintes da Rádio Tropical. Eu sou Alex Andrade, coordenador do Cine de Três Corações. O Cine está com diversas oportunidades de emprego disponíveis em Três Corações e região, com vagas em diferentes áreas. Entre as oportunidades abertas, destacamos vagas para auxiliar de serviços gerais, vendedor externo, auxiliar de departamento fiscal, auxiliar de jardinagem e ajudante de produção. Atenção especial para a vaga de soldador, que está com contratação em aberto. A oportunidade exige ensino fundamental completo e experiência mínima de 6 meses. As atividades envolvem solda de equipamento MIG, TIG e eletrodo. Os interessados devem procurar o Cine para verificar o encaminhamento. Também teremos processo seletivo importante nesta semana. Amanhã, terça-feira, dia 28 de julho, a empresa Vigor realizará processos seletivos na UAI das 9 horas às 15 horas para a vaga de auxiliar de produção e fabricação. E temos também uma excelente oportunidade de qualificação profissional. Estão abertas as inscrições para o curso gratuito de cuidador de idosos, ofertado pelo Instituto Federal Campus Três Corações. As inscrições podem ser realizadas nos CRAS, Jardim Paraíso, Parque Jussara e Rio do Peixe. O curso é uma ótima oportunidade para quem deseja se qualificar e buscar novas possibilidades no mercado de trabalho, especialmente na área de cuidados, que vem crescendo e exigindo profissionais preparados. Para consultar as vagas, acompanhe o Instagram do Cine de Três Corações, @vagasdocinetc. O atendimento do Cine acontece na UAI, localizado na Avenida Rei Pelé, número 1048, no bairro Nossa Senhora Aparecida. Cine de Três Corações, aproximando trabalhadores das oportunidades de emprego.
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0: Bom, começando com as nossas matérias no Cidade Revista, o primeiro quadro é o Momento Saúde. Durante esse período do ano, todos nós já sabemos que os casos de gripes, resfriados e outras infecções respiratórias aumentam. Nessa época do ano, além de manter a vacinação em dia e de uma alimentação equilibrada, e a hidratação adequada fazem parte de toda a diferença para fortalecer as defesas do organismo, certo? E você sabia que alguns chás podem ser grandes aliados da imunidade? Pois é, quando consumidos como parte de hábitos saudáveis, eles ajudam sim a manter o corpo aquecido e fornecem compostos naturais com propriedades antioxidantes e até anti-inflamatórias. No Momento Saúde de hoje, a nossa reportagem mostra quais são os três chás mais indicados para reforçar a imunidade durante o inverno, explica os benefícios de cada um deles e lembra que essas bebidas não substituem, obviamente, tratamentos médicos, mas podem contribuir para uma rotina mais saudável. Vamos acompanhar? Você gosta de chás? Então preste atenção.
3: Olha só, hoje eu vou falar sobre como você pode reforçar a sua imunidade durante o inverno com três chás poderosos. Estou falando do chá de gengibre, o chá de equinácea e o chá de hibisco, tá? A exposição ao sol é reduzida. Isso vai fazer com que a vitamina D que você produz quando toma sol na pele diminua. Quando a vitamina D cai, a sua imunidade também cai. E aí, o que, que vai acontecer? Você vai ficar mais propensa a ter gripes, resfriados, infecções, uma série de problemas. Outro problema que acontece, no inverno o ar fica mais frio e mais seco. E isso afeta as suas mucosas respiratórias. E a temperatura aqui dentro do seu nariz cai. Isso faz com que você fique mais suscetível a infecções. A gente também passa mais tempo em ambientes fechados no inverno. Então você tem mais contato com pessoas em ambientes fechados. Isso aumenta a transmissão aí de vírus, por exemplo. Então o que, que você tem que fazer no inverno para manter um sistema imunológico forte, para prevenir doenças, tá? Uma das maneiras eficazes é você ter uma boa alimentação, é você tomar suplementos para imunidade, mas é também usar chás medicinais que têm propriedades imunológicas. Eu vou te dar aqui três opções. A primeira

0: a agressão dos radicais livres no seu corpo e diminui a inflamação. Além disso, os estudos mostram que o chá de gengibre pode ajudar a aliviar dores de garganta, a congestão nasal e melhorar até a sua digestão para você absorver melhor aí os seus nutrientes. O segundo chá, o chá de equinácea. A equinácea é uma planta menos conhecida por nós brasileiros. Ela é uma planta nativa da América do Norte, mas ela é frequentemente usada para prevenir ou tratar os primeiros sinais de resfriados e gripes. Ela ajuda a aumentar a produção de células brancas do sangue, os leucócitos, e combate a infecção. E ela também tem compostos ativos com propriedades de modular a sua imunidade. Os estudos mostram que a equinácea, ela pode reduzir a duração e a gravidade dos sintomas de resfriados e gripes. Ela também fortalece o seu sistema de defesa, tornando ele mais eficaz na luta contra as infecções. E a terceira opção é o chá de hibisco. O chá de hibisco, ele é riquíssimo em vitamina C, que é importante para a sua imunidade. Você sabe que a vitamina C é um antioxidante, né? Ela ajuda a proteger as células do corpo contra os radicais livres. Ela também é essencial para produzir colágeno. Então, além de proteger sua imunidade, você vai ficar com uma pele mais bonita. O chá de hibisco, gente, ele tem propriedades anti-inflamatórias e também propriedades antibacterianas. Então, ele pode ajudar o seu corpo a controlar casos de infecção. Agora que a gente sabe os benefícios de cada um dos chás, como é que você faz para incluí-los na sua rotina? Talvez você não tenha esse hábito de tomar chá, né? Então, eu vou te dar aqui algumas dicas práticas. Primeiro, faça do chá um ritual diário. Reserve um momento do seu dia para preparar e saborear um desses chás. Isso não vai ajudar só a sua imunidade, mas também vai dar, sabe, aquela sensação de autocuidado, vai te proporcionar um momento de relaxamento. Segunda coisa, varie os chás. Então você pode alternar entre os três chás que eu falei ao longo da semana, até para você aproveitar os diferentes benefícios de cada um deles. Então, por exemplo, segunda-feira você toma o chá de gengibre, na quarta-feira o de equinácea, na quinta-feira o de hibisco. Então você vai assim, dia sim, dia não, você vai trocando aí os seus chás. Se você também vai trabalhar fora de casa, vai para fora, o que você pode fazer é fazer o chá de manhã, colocar numa garrafa térmica ou naqueles copos térmicos e levar o chá junto com você. Você também pode enriquecer os seus chás. Quer dar um toque assim diferente para não enjoar? Então experimente colocar um pouquinho de canela, um pouquinho de cravo, um pouquinho de cúrcuma, um pouquinho de hortelã e vai fazendo aí algumas bebidas com algumas ervas aromáticas, que isso vai também potencializar os seus efeitos. E claro, né, gente, não adianta tomar chá de equinácea, gengibre e hibisco e ter uma alimentação cheia de porcarias, né? Então é importante, para você ter uma boa imunidade, combinar o uso dos chás com uma dieta equilibrada, coma bastante fruta, vegetais, grãos integrais, castanhas, sementes. Isso garante que o seu corpo recebe os nutrientes necessários para manter a imunidade em dia. Não se esqueça também da água. Quando você bebe água, você hidrata as suas mucosas nasais. Isso vai ajudar você a combater melhor algum tipo de resfriado. Além disso, a água elimina toxinas, né? Através da urina, do suor e das fezes, a gente vai limpando o nosso organismo, tá? Então, a hidratação, ela é essencial para você ter uma boa imunidade.
1: Olha só que bacana, né? Guardou aí o nome dos três chás que são totalmente benéficos aí para este inverno. Vamos aumentar a nossa imunidade: gengibre, equinácea e hibisco. Eu tenho certeza que você já ouve falar muito nesses nomes. O mais aqui incomum, né? É o equinácea, né? Que a gente escuta falar menos. Mas temos o gengibre, temos a equinácea e temos o hibisco. Então tá aí, para aumentar a imunidade. E uma boa alimentação, uma boa hidratação e mais esses chás aí, com certeza a sua saúde vai estar mais blindada. 11 horas e 15 minutos, Momento Saúde de hoje encerra por aqui.
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1: Volto já, você está ligado em Cidade Revista na edição de quinta-feira, penúltimo dia do mês, 30 de julho.
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0: 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E a terceira, vendedor ou vendedora. 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
0: Atenção, donos de cães e gatos de Três Corações. A prefeitura inicia nesta quinta-feira, dia 30 de julho, a campanha de vacinação antirrábica 2026. A imunização vai percorrer diversos bairros da cidade até o mês de setembro, com o objetivo de proteger os animais e prevenir a raiva, como uma doença grave que também pode ser transmitida a seres humanos.

Bom, então vamos ao calendário da vacinação antirrábica. Atenção, donos de cães e gatos, fiquem preparados. Quanto mais animais forem vacinados, melhor, né? Para evitar essa doença terrível, que é a doença da raiva. A vacinação antirrábica se faz necessária. Hoje são o quê? 30 de julho, né? Nós começamos aí a falar da equipe 1, que vai estar presente lá na colônia. Na colônia Santa Fé, tá? Equipe estará presente na colônia Santa Fé. Amanhã, dia 31, sexta-feira, Vila Militar.

0: Jantar e no Amadeu Miguel, a rua Minas Gerais. No sábado, dia D, o dia primeiro de agosto, Pelezão, Praça Central, Avenida Getúlio Vargas e Vila Contênia. Então, no sábado, nós temos três equipes trabalhando. A primeira estará no ginásio poliesportivo Pelezão. A segunda, na Praça Central da Getúlio Vargas. E a terceira, posicionada no Vila Contênia. Então, é em se tratando aí da quinta-feira, hoje na Colônia. Repito, amanhã, sexta-feira, Vila Militar e Amadeu Miguel, na rua Minas Gerais. E no sábado, três posições ali, no ginásio Pelezão, Praça Central, Getúlio Vargas e Vila Contêiner. Ok? Não se esqueçam. Quinta-feira, 30 de julho, calendário antirrábico, vacinação de cães e gatos, fiquem atentos, é muito importante que você faça isso. Os animais merecem a proteção.
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0: Bom, vamos lá. Muita gente deixa de buscar seus direitos por acreditar que contratar um advogado está fora da realidade financeira da família. Mas o que nem todos sabem é que existem serviços de assistência jurídica gratuita voltados justamente para quem não tem condições de arcar com os custos de um processo ou de uma orientação jurídica. Em Três Corações, esse atendimento é oferecido pelo curso de Direito da Unicor. Você sabia? Esse curso, né, presta a orientação e o acompanhamento em diversas áreas do direito, ao mesmo tempo em que contribui para a formação prática dos estudantes, sempre com a supervisão de professores. A nossa reportagem, então, foi conversar com o coordenador do curso de Direito da Unicor. Trata-se de Marco Aurélio Schelke Piedesan. Ele explica que pode utilizar esse serviço, quais tipos de atendimentos são realizados e como a população pode ter acesso a essa importante assistência jurídica de graça. Acompanha, muito importante isso.
2: Estou aqui com o professor Marco Aurélio Schelke Piedesan. Ele, ex-delegado de polícia de Três Corações, hoje está professor na faculdade Unicórnio, Núcleo de Prática Jurídica. Ele vai trazer uma notícia importante para a população de Três Corações, principalmente aqueles menos favorecidos que não têm condições de ter assim, um advogado para resolver seus problemas de qualquer causa. Doutor, primeiramente, bom dia, é um prazer falar com o senhor.
3: Bom dia, Zezinho, bom dia, ouvintes. Nós já estamos desenvolvendo há algum tempo, junto ao Centro Universitário Unicor, as atividades de atendimento à população, como mesmo você disse, menos favorecida, no atendimento jurídico gratuito. Voltado para as causas cíveis, criminais de pequeno potencial, e é mesmo, inclusive, atendimento no próprio ambiente, que é na Avenida Castelo Branco, 82, só perguntar onde que é o núcleo de prática jurídica. Esse atendimento é feito por advogado especializado. O horário de funcionamento é de 8 às 17 horas todos os dias e aos sábados de 9 às 13 horas. Além de ser supervisionado pela coordenação do núcleo, nós temos também alguns alunos que participam como estagiários e como formandos, né? Não formados ainda, mas estudantes ainda, que para eles se torna um crescimento e, evidentemente, o atendimento prestado pelo centro universitário, que é a Unicor, é justamente para facilitar o acesso da população carente ou mesmo dos outros que desejam alguma informação, o acesso à justiça, né? Para tornar a sociedade mais justa, acabar com algumas desigualdades, problemas jurídicos, problemas trabalhistas, problema previdenciário, até mesmo de funcionário público, de prefeitura, que esteja respondendo processos administrativos. Nós estamos gabaritados para fazer esse tipo de acompanhamento e, evidentemente, diminuir o sofrimento, né, dessa pessoa que às vezes desconsidera, né, acredita que não vai resolver, e nós buscamos a solução para qualquer caso que, evidentemente, é trazido a nós.
2: Além do atendimento na universidade, vocês fazem acompanhamento.

0: atendimento, acompanhamento também, setores que as pessoas precisam de uma delegacia, precisam de um fórum, precisam de fazer uma defesa. Como é que funciona?
1: É, boa pergunta, Vivinho. A pessoa às vezes é intimada numa delegacia, ela é citada em algum processo que ela nem sabe que estava respondendo, às vezes uma coisa simples, mas que achou que não ia dar nada. É só comparecer no núcleo de prática jurídica dentro desses dias que nós falamos aqui e evidentemente a advogada e a equipe, que inclusive eu faço parte da equipe, a gente faz acompanhamento e faz esse tipo de atendimento também.
0: Doutor, a gente vê também que as pessoas chegam na universidade, ficam meio perdidas, não encontram o portão que entra para saber qual é o portão principal, qual é o setor legal ali para as pessoas procurarem, para evitar assim, burocracias para ter acesso à escola.
1: É, o centro universitário, a Unicola, qualquer tricordiano sabe que é uma imensidão, um prédio muito grande, muito bem cuidado, muito bem acompanhado, os professores unidos, os funcionários unidos. Nós temos duas entradas principais. A entrada lá de cima, perto na rua de trás, é só exclusiva para os alunos. A entrada principal para o público é na entrada das catracas. A gente fala das catracas, que é a entrada que dá acesso a qualquer pessoa, evidentemente, identificada. Agora, o núcleo de prática jurídica é mais para frente, um pouquinho, na mesma rua, na Castelo Branco. É só chegar na portaria e perguntar onde é que funciona o núcleo de prática jurídica, que, evidentemente, todos eles vão informar, e a gente está lá de braços abertos, torcendo que o atendimento seja perfeito dentro do que a faculdade propõe para a população e para os alunos.
0: Há quanto tempo vocês estão praticando esse serviço para a população?
1: Ó, Zezinho, eu estou há 3 anos no centro universitário. Eu estou na faculdade, na verdade, desde 2001. Só que eu parei 10 anos, né, por outros motivos, e voltei agora em 2023. E eu posso garantir para você que de 2022, 21 para cá, tem esse tipo de atendimento, porque foi quando eu comecei a participar. Mas eu acredito que já tem algum tempo que esse tipo de serviço é feito. Pelo menos na época em que eu comecei, já tinha o núcleo de prática jurídica, então eu vou simplificar. Sempre teve esse tipo de atendimento.
0: E o senhor está informando para aumentar o número de população. Às vezes a população não está bem informada, a gente nos procura para dar essa oportunidade para as pessoas menos favorecidas, né?
1: Exatamente, a gente está de mão dada. Nós sabemos que tem a Defensoria Pública, nós sabemos que tem vários escritórios de advocacia, nós sabemos que tem alternação no juizado. Mas às vezes a pessoa quer tirar uma dúvida com o advogado e lá o serviço é gratuito. O serviço é evidentemente para prestar um atendimento dado o fim que se destina à faculdade. A faculdade não é só para formar aluno, é para trazer essa aproximação entre a sociedade e a escola. Porque ali a gente busca formar pessoas, né? Informar as demais que têm necessidade de algum tipo de orientação.
0: Valeu, muito obrigado pela participação com a gente.
2: 11:29. Daqui a pouco o assunto continua aqui com mais matérias. A gente chama o bloco comercial e já volta.
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2: 11:31. 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
2: Um acidente registrado no fim da tarde desta quarta-feira, portanto ontem, mobilizou o Corpo de Bombeiros e a Polícia Militar no bairro Jardim Paraíso, em Três Corações. Essa ocorrência envolveu um automóvel e uma motocicleta e exigiu um atendimento da equipe de resgate. Felizmente, apesar do impacto da colisão, não houve registro de vítimas em estado grave. O repórter Elison Gonçalves foi apurar essas informações junto ao Corpo de Bombeiros e traz agora os detalhes dessa ocorrência. Não é mesmo, Elison? Você tem mais informações aí pra gente? Bom dia.
8: Pois é, Luiz Carlos, muito bom dia para você e para todos que nos acompanham nessa edição de quinta-feira do Cidade Revista. Graças a Deus, dessa vez estamos falando de um acidente que terminou sem maior gravidade. Apesar do susto e da mobilização das equipes de emergência, a vítima foi socorrida consciente, recebeu atendimento no local e foi encaminhada ao hospital para a avaliação médica. Essa ocorrência foi registrada no início da noite de ontem, por volta das 6:15, no cruzamento das ruas 9 e 3, no bairro Jardim Paraíso, aqui em Três Corações. No local houve uma colisão envolvendo um automóvel e uma motocicleta. E assim que foi acionado, o Corpo de Bombeiros Militar seguiu para o endereço para prestar o atendimento. Quando a equipe chegou, encontrou o motociclista, um homem de 27 anos, caído sobre a pista de rolamento. Apesar do impacto da batida, ele estava consciente, orientado e conseguia conversar com os militares. Durante a avaliação inicial, a vítima informou sentir fortes dores nos membros inferiores e também no braço esquerdo. Os bombeiros então realizaram aí todo o atendimento pré-hospitalar previsto nos protocolos da corporação e, infelizmente, constataram que o motociclista não apresentava sangramentos nem fraturas aparentes. Depois dos primeiros socorros e da imobilização necessária, ele foi colocado na viatura de resgate e encaminhado ao pronto-socorro do Hospital São Sebastião, onde passou por avaliação médica mais detalhada. Já a motorista do automóvel envolvido na colisão não sofreu ferimentos. Ela permaneceu no local, foi avaliada também pelas equipes de atendimento, mas dispensou encaminhamento para uma unidade de saúde. Enquanto os bombeiros realizavam o socorro da vítima, a Polícia Militar também compareceu ao local da ocorrência para controlar o trânsito, registrar o acidente e adotar as providências de praxe relacionadas à dinâmica da colisão. E esse, né, é mais um caso aí que chama a atenção, né, para a necessidade de prudência no trânsito, principalmente em cruzamentos urbanos. Mesmo em vias conhecidas pelos motoristas, um instante de desatenção ou uma falha na preferência pode resultar em acidentes como esse. Vale lembrar que motociclistas estão entre os usuários mais vulneráveis das vias públicas. Em uma colisão, né, mesmo quando a velocidade não é elevada, o risco de lesões é muito maior em comparação aos ocupantes de um automóvel. Felizmente, nesse caso, o atendimento foi rápido e tudo indica que o motociclista não sofreu ferimentos graves. Ainda assim, situações como essa reforçam a importância do respeito à sinalização, da redução da velocidade em cruzamentos e da atenção redobrada de todos que utilizam o trânsito, seja dirigindo um carro, uma motocicleta, uma bicicleta ou mesmo atravessando a rua como pedestre. Essas são informações do Corpo de Bombeiros Militar de Minas Gerais, que atendeu a ocorrência na noite de ontem, aqui em Três Corações. Luiz Carlos, antes de voltar com você no estúdio, neste momento, manhã de sol aqui em Três Corações e com muitas nuvens, e segundo o Climatempo, a máxima para hoje pode chegar aos 27 graus aqui na Terra do Rei. Luiz, eu volto com você no estúdio, meu amigo.
2: Muito obrigado, Elison Gonçalves, pelas informações. 11:35.
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O assunto agora é cultura. E o alerta é para quem vive da arte, da tradição, da produção cultural em Três Corações. Está chegando aí o fim do prazo de inscrições para o edital do PENAB, Fomento 2026, que é uma importante oportunidade para os artistas, grupos culturais, fazedores da cultura do município, né, ou de cultura, da cultura, conquistarem recursos para desenvolver projetos e, claro, fortalecer as suas atividades. As inscrições terminam nesta sexta-feira, dia 31 de julho, portanto, amanhã. Quem ainda não se inscreveu precisa ficar atento, porque essa pode ser a oportunidade de transformar uma ideia em realidade ou ampliar o trabalho que já faz parte da vida cultural da cidade. Mas afinal, quem pode participar? Muita gente ainda acredita que esses editais são destinados apenas aos grandes artistas ou instituições culturais. Na prática não é assim, não. O edital contempla uma grande diversidade de manifestações culturais. Podem participar artistas individuais, músicos, cantores, bandas, artesãos, escritores, artistas plásticos, produtores culturais. Podem participar fotógrafos, cineastas, profissionais do audiovisual, grupos de teatro, de dança, de capoeira, de cultura popular, companhias artísticas e também manifestações tradicionais que fazem parte da identidade de Três Corações, como folias de reis, congadas, grupos folclóricos e outras expressões da cultura popular. Todos esses podem participar. Esses recursos representam um importante incentivo para quem produz a cultura. Como eles, é possível investir na realização de apresentações, oficinas, exposições, gravação de músicas, produção de documentários, publicações de livros, compra de equipamentos, preservação de tradições culturais e até mesmo desenvolvimento de novos projetos que beneficiam toda a comunidade. Mais do que um ano de um apoio financeiro, a Política Nacional Aldir Blanc de Fomento à Cultura busca fortalecer o setor cultural brasileiro, valorizando artistas e promovendo o acesso da população à cultura. Cada projeto aprovado contribui para movimentar a economia criativa, gerar oportunidades de trabalho, preservar memória cultural e ainda incentivar a formação de novos talentos, né? Então, pensando justamente em ampliar essa participação nos agentes culturais, a Secretaria Municipal de Cultura de Três Corações mantém uma equipe disponível para orientar de maneira gratuita todos os interessados durante o processo de inscrição. Quem tem dúvidas sobre essa documentação, preenchimento dos formulários ou até os critérios do edital pode procurar o atendimento presencial lá na Casa da Cultura Godofredo Rangel. É localizada na Praça Pelé. O atendimento acontece de segunda a sexta-feira em dois períodos, anote, das 9 às 11 da manhã, aí tem uma pausa, e depois das 2 às 4 da tarde. A proposta é garantir que nenhum artista deixe de participar por falta de informação ou dificuldade para realizar a inscrição. Olha, vale até lembrar que não importa se você está sozinho ou faz parte de um coletivo cultural. O importante é verificar se a sua atividade se enquadra nas regras do edital, aproveitar essa oportunidade de buscar recursos para fortalecer a cultura tricordiana. Então fica assim um alerta: se você é músico, artesão, escritor, artista plástico, integrante de uma banda, produtor cultural, faz parte de uma folia de reis, quem sabe aí desse grupo tradicional, trabalha com audiovisual, desenvolve qualquer atividade cultural em Três Corações, não deixa para a última hora. As inscrições para o edital do PENAB Fomento 2026 terminam amanhã, dia 31 de julho. Então você procura a equipe da Secretaria Municipal da Cultura, vai lá esclarecer as suas dúvidas e participe. Investir na cultura é preservar a história, fortalecer a identidade da cidade e ainda criar novas oportunidades para que quem transforma talento em patrimônio cultural, né? Merecendo toda a atenção necessária. Agora são 11h40, agora vamos falar de um outro assunto aqui. Um problema antigo continua chamando a atenção no bairro Santa Teresa. E tem preocupado moradores e a Secretaria Municipal do Meio Ambiente também. Porque mesmo com a coleta regular de resíduos, as orientações já foram realizadas pelo município, ainda há pessoas que insistem em deixar sacos de lixo lá no canteiro.

0: central da principal avenida do bairro. Além de comprometer a limpeza urbana e o aspecto da região, esse descarte irregular pode atrair animais, provocar mau cheiro e ainda aumentar os riscos à saúde pública, principalmente quando os resíduos permanecem expostos ali por vários dias. A nossa reportagem conversou novamente com a secretária municipal de meio ambiente, a Simone Arcanjo, e ela faz um novo apelo à população e vem reforçar a importância da colaboração dos moradores e explica como que pequenas atitudes podem contribuir para manter a cidade mais limpa e, claro, preservar os espaços públicos. Com a palavra, Simone Arcanjo.
1: Bom dia, Zezinho Rodrigues. Bom dia, ouvintes da Rádio Tropical. Bom, Zezinho, eu fui procurada, né, por você para que a gente possa falar um pouquinho sobre a questão do lixo que os moradores estão colocando ali no canteiro principal do bairro Santa Teresa. Bom, Zezinho, é importante a gente pensar o seguinte. Desde que o Dimas e a Flávia assumiram, né, a gestão Dimas e Flávia, com o Rogério à frente da pasta da secretaria, a gente tenta dar, assim, maior visibilidade ao assunto do lixo possível, né? Porque, Zezinho, nós temos uma rota de coleta toda semana, todos os dias da semana ali no Santa Teresa. A coleta é feita na frente da casa das pessoas, né? Então, assim, não tem, Zezinho, razão nenhuma para colocar o material de frente aos canteiros, né? A população tem o hábito de fazer isso, né? E aí, Zezinho, outros pontos da cidade sofrem com esse hábito da população também. Vou colocar para você um ponto que a gente sofre muito com isso aqui na Moacir Resende mesmo, né? Que é uma área da cidade que há muitos anos atrás teve um local para colocar o material, era uma lixeira grande, e aí tirou a lixeira justamente porque estava muito sujo e o pessoal continuou colocando. Bom, Zezinho, o que a gente precisava fazer? A gente precisa realmente do compromisso da população com as políticas públicas do lixo, né? Como que a gente faz isso? Zezinho, a gente precisa pensar no outro, a gente precisa pensar naquele que vem depois de nós. A gente precisa pensar numa cidade limpa. O canteiro central, praça, não é lugar de colocar lixo, né? Então, Zezinho, o que eu posso dizer, o que eu posso enquanto professora, o que eu posso, enquanto uma pessoa que programa as atividades de educação ambiental, dizer é que a prefeitura precisa da população, porque nós estamos oferecendo as políticas públicas de coleta de lixo. Mas o que eu preciso é transformar isso num hábito da população, entendeu? E é isso que está faltando nesse momento, Zezinho, que a população tenha o compromisso de seguir o que determina as políticas públicas. E para dizer que eu acredito muito na população, eu acredito muito que a população quer ter uma cidade mais limpa, tá? E, Zezinho, com isso, eu acredito que todos nós juntos somos capazes. Mas a primeira coisa, eu preciso que amanhã as pessoas que moram às margens dos canteiros do Santa Teresa acordem e não coloquem mais o resíduo dela no canteiro. Pegue o resíduo e coloque na porta da tua casa, no horário que a coleta acontece. Eu preciso que a partir de amanhã as pessoas comecem a observar o horário da coleta seletiva e coloque esse material seco, separado do molhado, o seco num lixo, num tom diferente, e o lixo molhado em sacolinha do supermercado, para que quem vem depois dela possa já saber o que vai pegar. Então, Zezinho, é algo que a prefeitura hoje, a gestão Dimas e Flávia, precisam da população. Para que essa nossa política de coleta de lixo possa funcionar.
0: Estão aí as palavras da secretária municipal de meio ambiente, Simone Arcanjo, né? Fazendo essa cobrança e as devidas orientações aqui no Cidade em Revista.
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0: Agora são 11:45. 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
1: Rádio Notícia vai para o ar 11:48. A primeira participação do Rádio Notícia de hoje vem do bairro Boa Ventura e chama atenção para um problema que, segundo moradores, já se arrasta há anos. A denúncia da ouvinte Vera Lúcia, ela é moradora da rua Américo Rufino Campos, ao lado ali do número 75. Ela procurou o nosso jornalismo para relatar uma situação essa de um lote abandonado localizado próximo à sua residência. Segundo a moradora, os vizinhos não sabem informar se a área pertence ao poder público ou à iniciativa privada, mas afirmam que a falta de manutenção tem provocado diversos transtornos. A nossa equipe então recebeu fotos do local que mostram realmente grande quantidade de lixo acumulado e mato alto. E de acordo com a ouvinte, além do aspecto de abandono, o terreno tem favorecido o aparecimento de insetos e até de animais peçonhentos. Cobras também já foram vistas, aumentando a preocupação que quem mora ali nas proximidades fica sempre temendo. Vamos ouvir aí que a ouvinte diz sobre essa localização.
8: Boa tarde, meu nome é Vera e eu moro aqui no Boa Ventura. Então, a minha reclamação é sobre esse lote que tem aqui do lado da minha casa, aqui no Boa Ventura. Eu não sei se é da prefeitura, se tem um dono particular, sei lá. Eu sei que a gente sofre com isso. É lixo, como vocês vê na imagem aí, ó. É lixo, é sofá, tudo quanto é entulho, tudo joga aí do lado. e tá aparecendo cobra, porque tá esquentando, tá aparecendo escorpião, meu vizinho que já matou vários escorpiões ali. É, sem contar as queimadas, né? É direto, joga essas coisas, sofá, cama, aí depois vai, coloca fogo e fica aquilo a noite toda queimando. Eu tenho problema de, eu tenho alergia, eu tenho sinusite, eu não posso com fumaça. E a gente está sofrendo muito com isso daí. Faz muito tempo, não é de agora. Tem muitos anos que tem isso daí. Então eu gostaria de que alguém tomasse uma solução, uma providência, ver o que, que pode ser feito. Se tiver um dono, vai, a prefeitura vai atrás, limpa, cobra do dono, sei lá, alguma coisa tem que ser feito. Porque está aí abandonado. Se eu pagar por minha conta para alguém limpar, passar uma máquina, ah, vai aparecer até o presidente falando que é dono, né? Mas enquanto está nesse estado, não aparece ninguém. E a gente, morador aqui do lado, é que sofre com isso. Então é sobre isso que eu tenho para falar hoje.
1: A próxima participação do Rádio Notícia vem do bairro Cinturão Verde. A ouvinte Maria entrou em contato com o nosso jornalismo para relatar uma situação que, segundo ela, preocupa quem passa diariamente pela entrada ali do bairro. Em uma mensagem de texto, a moradora afirma que a faixa de pedestres existe no local, está praticamente apagada, dificultando a visualização por parte dos motoristas e aumentando, claro, o risco para quem precisa atravessar a via. Segundo a ouvinte, a sinalização horizontal já não oferece mais a segurança necessária, principalmente nos horários de maior movimento. Por isso, ela pede que a prefeitura, por meio do setor responsável pelo trânsito, realize uma nova pintura da faixa para garantir mais segurança aos pedestres. A nossa reportagem registra a reivindicação dos moradores e encaminha a demanda aos órgãos competentes. Vamos acompanhar o relato da ouvinte que fala ao Rádio Notícia agora.
9: Boa tarde, pessoal da rádio. Aqui é do Cinturão Verde, Maria. A entrada do Cinturão Verde, a faixa de pedestre está apagada. Tem como vocês falar na Cidade Revista para nós, para dar uma força aí para renovar a faixa? Obrigado. Deus abençoe vocês.
1: A próxima participação do Rádio Notícia agora também traz uma reclamação envolvendo um problema enfrentado por quem utiliza o transporte coletivo aqui na cidade. Um ouvinte procurou nosso jornalismo para relatar uma situação que acontece no ponto de ônibus, que está localizado próximo à agência da Caixa Econômica Federal, na região central da cidade. Segundo ele, sempre que o prédio localizado acima do ponto passa por lavagem, essa água escorre diretamente sobre o abrigo e acaba atingindo as pessoas que aguardam ali a chegada de um ônibus. De acordo com o relato, passageiros são surpreendidos pela água e muitas vezes acabam se molhando enquanto esperam o transporte, que gera, obviamente, desconforto e transtornos, principalmente para trabalhadores, estudantes e idosos que utilizam o local diariamente. A nossa reportagem, então, registra a reclamação e busca um posicionamento dos responsáveis para que essa situação seja avaliada e uma solução possa ser adotada ali, naquela área. Vamos ouvir o relato do ouvinte.
10: Eu vou conversar aqui com o senhor Israel de Oliveira. Ele foi coordenador da Praça Central aqui em Três Corações, ocupa muito aí os pontos de ônibus da cidade, que ele precisa do ônibus. Ele vem reparando aí que acontece de frente à Caixa Econômica Federal. Senhor Israel, o que acontece quando, aí em frente à Caixa Econômica Federal quando chove, ou mesmo quando não chove, quando está lavando o prédio?
11: Ô Zé, boa tarde, tudo bem? Então, Zé, eu queria deixar isso bem claro, porque a gente depende dos pontos de ônibus. Só que lá é um local que sempre quando tá lavando lá em cima lá, cai a água em quem tá esperando o ônibus. Eu acho que isso não é correto. Eu acho que o dono do estabelecimento tem que colocar um cano para receber a água que lava, certo? Porque molha nós todos lá embaixo, entendeu? Então eu acharia que eles tinham que ver isso, certo? Se fosse uma pessoa pobre que morava lá já tinha multado. Eu acho que a prefeitura está muito atrasada em Três Corações. Muitas coisas vêm acontecendo, tem que olhar com carinho para nós, que nós pagamos imposto.
10: E faz muito tempo que vem esse problema, né, Israel?
11: Não, é muito tempo. Desde quando o povo pega ônibus ali, essa problema lá direto, lava lá, moia a gente lá embaixo, o povo não tem um pingo de educação, então eu acho que tinha que ver direitinho, com carinho, entendeu, Zé? E ali na praça também, Zé, o povo que pega reciclagem, deixa carrinho lá tudo dentro da praça. Aqui no Parque Jussara tá difícil também, povo juntando lixo em casa, papelão, não sabe onde descarta, fica esse povo aí. Quem é na coleta de lixo, eles pôs é reciclável, é lito, essas coisas. O povo tá a ponto, é coisa de obra. Nesse ponto a gente tem que agradecer a prefeitura que recolheu tudo, mas, nossa, é muito difícil, a população é muito difícil, é.
10: Então, são três coisas que o senhor tá anotando aí. A goteira lá na praça, lá, a bica d'água que cai na população, também depósito de lixo, que tem esse carrinho de lixo dentro da praça, e lá no Parque do Sá também com o mesmo problema, né?
11: É, Parque do Sá tem muito problema, né, Zé? É tempo de lixo, do caminhão pegar o lixo, muito cachorro na rua, o povo não vê o que pode fazer com esses cachorros, que o certo não é nem os cachorros, o certo é os donos do cachorro, né? Esparramando os lixos todos, não põe o lixo no dia certo, põe o lixo depois que passa, fica fedendo em frente à casa. Prejudica nós mesmos, os moradores mesmo, todo mundo contribuir, fica um bairro limpo, mas é muito difícil.
10: Se todo mundo reclamasse, tinha solução, senhor?
11: Então, Zé, hoje o que acontece com o morador? O morador entra para dentro de casa e não quer nem saber do bairro. Então todo mundo tem que reclamar. Será que eles não pagam imposto? Será que eles não pagam iluminação pública? Todo mundo tem que reclamar, ninguém fala nada. Então, se ninguém falar nada, ninguém vai fazer também.
10: Você foi no centro e voltou indignado.
11: A gente volta chateado, né? Volta com a camisa suja, com a roupa molhada, né? Fica complicado essas coisas. Então, a prefeitura tem que ver com carinho isso pra nós.
10: Então, resolver esse problema?
11: É melhor, que tem muitas coisas que eles não vê. Tem muitas coisas que eles vê, que não tem necessidade. Mas tem muitas coisas que eles não vê, Zé. Então, tinha que pôr um fiscal pra olhar as coisas direitinho que tem de errado na cidade pra tentar recuperar, né?
10: Então, valeu, muito obrigado aí sua participação com a gente. Um terceiro aí. E alguém olha por nós, né?
11: Não, muito obrigado à Rádio Tropical e vocês, Zé.
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15: 12:00. 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
17: Antes de começar o tema de hoje, vale uma pergunta. Você sabe para que servem as diárias pagas aos vereadores quando eles viajam a trabalho? Esse é um assunto que costuma gerar dúvidas e muitas vezes acaba sendo alvo de críticas e desinformação. Afinal, o que são essas diárias? Elas representam um salário extra? Como são autorizadas? Existe fiscalização? E quando elas podem ser utilizadas? E é exatamente sobre isso que vamos conversar na edição de hoje do Em Tramitação. As diárias são valores destinados a cobrir despesas de um agente público quando ele precisa se deslocar para representar oficialmente o município ou cumprir uma atividade relacionada ao exercício do mandato. Esse recurso pode ser utilizado para custear gastos como alimentação, hospedagem e deslocamentos durante viagens de trabalho. No caso dos vereadores, as diárias não são um benefício concedido livremente nem um complemento salarial. Elas só podem ser pagas quando existe uma viagem oficial devidamente justificada e autorizada conforme as regras estabelecidas pela Câmara Municipal. Essas viagens podem acontecer, por exemplo, para participação em cursos de capacitação, seminários, congressos, reuniões com deputados e secretarias estaduais, ministérios ou outros órgãos públicos, sempre com o objetivo de buscar informações, recursos, investimentos ou soluções para demandas do município. É importante destacar que as diárias não podem ser utilizadas para viagens particulares nem para compromissos sem interesse público. Além disso, cada Câmara Municipal possui legislação própria regulamentando quando o benefício pode ser concedido, quais documentos são necessários e qual valor pago conforme o destino da viagem. Outro ponto importante é a prestação de contas. Depois da viagem, normalmente o vereador precisa comprovar que realmente participou da agenda oficial, apresentando documentos como certificados, declarações de presença, relatórios das atividades desenvolvidas ou outros comprovantes exigidos pela legislação interna da Câmara. Essa prestação de contas permite que o Poder Legislativo acompanhe se o recurso público foi utilizado corretamente e dentro da finalidade prevista. E vale lembrar uma diferença importante: as diárias são diferentes do salário do vereador. O subsídio, que é o salário mensal do parlamentar, remunera o exercício do mandato. Já a diária serve apenas para custear despesas decorrentes de uma viagem oficial e eventual. Outro detalhe que merece atenção é que você, cidadão, pode acompanhar essas informações. Pela Lei de Acesso à Informação e pelas regras de transparência pública, os gastos com diárias normalmente são publicados no portal da transparência da Câmara Municipal, permitindo que qualquer pessoa consulte quem viajou, quando viajou, para onde foi, qual foi o motivo da viagem e quanto foi gasto. É importante lembrar também que participar de cursos, treinamentos e reuniões institucionais faz parte das atribuições de muitos agentes públicos. O conhecimento adquirido pode contribuir para melhorar a elaboração de projetos de lei, fortalecer a fiscalização do Poder Executivo e buscar investimentos para o município. Ao mesmo tempo, toda a utilização de dinheiro público deve ser feita com responsabilidade, necessidade e total transparência. Por isso, quando você ouvir falar que determinado vereador recebeu uma diária, vale a pena procurar entender qual foi o motivo da viagem, qual atividade foi realizada e se toda a documentação foi apresentada conforme determina a legislação.
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17: Esse foi mais um episódio do Em Tramitação, o quadro que aproxima você do funcionamento da política municipal, explica como trabalham os poderes legislativo e executivo e mostra como as decisões tomadas, tanto na prefeitura quanto na Câmara Municipal, refletem diretamente no dia a dia da população. Na próxima edição, estaremos de volta com mais um tema importante da política municipal, porque aqui no Em Tramitação, a informação também é um instrumento de cidadania. Então, até a próxima.
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1: Agora, 12:05. A pauta agora é solidariedade. O Cidade Revista sempre abre espaço para divulgar iniciativas que fazem a diferença na vida da nossa comunidade. E dessa vez o convite é para um evento que une lazer, integração e apoio a uma importante causa. No próximo dia 8 de agosto, a partir das 14:00, O grupo Apoio Teia Três Corações promove a festa Country, um evento beneficente que tem como objetivo arrecadar recursos para dar continuidade ao trabalho desenvolvido pela instituição. Isso em apoio às pessoas com transtorno do espectro autista e suas famílias. A programação promete uma tarde para toda a família, com comidas típicas, pescaria, música ao vivo, sorteio de brindes e diversas outras atrações. O evento será realizado na sede da associação, a Rua Desembargador Alberto Luz, 164, no centro de Três Corações. Quem traz mais informações sobre essa festa Country explica os recursos que serão utilizados e reforça o convite para que a população participe dessa corrente de solidariedade é Kátia Lourenço, uma das responsáveis pelo grupo Apoio Teia. Vamos acompanhar? Kátia, é com você.
19: Bom dia. Queremos fazer um convite muito especial para toda a população de Três Corações e região. No dia 8 de agosto, a partir das 14 horas, a Associação Apoio Teia TC realizará a segunda festa Country, na nossa sede, localizada na Rua Desembargador Alberto Luz, número 164, no centro de Três Corações. A entrada é totalmente gratuita e a ideia é que seja uma tarde de muita alegria, integração e solidariedade. É um evento pensado para reunir as famílias, proporcionando um ambiente acolhedor, divertido e inclusivo para crianças, jovens e adultos. Escolhemos o tema Country porque ele representa um clima de união, tradição e convivência familiar. É uma festa que lembra o interior, com comidas típicas, música ao vivo e diversas atrações para que todos possam aproveitar juntos. Mais do que uma festa, queremos criar um momento de inclusão, mostrando que pessoas com autismo e suas famílias fazem parte da nossa comunidade e merecem espaços de lazer, respeito e acolhimento. Durante o evento, teremos comidas típicas, pescaria, música ao vivo, sorteio de brindes e muitas outras atrações para toda a família. Tudo foi preparado com muito carinho pelos nossos voluntários e parceiros. É importante destacar que todos os recursos arrecadados com a venda das comidas, brincadeiras e demais atividades serão destinados à manutenção da Associação Apoio Teia TC. Esses recursos ajudam diretamente na continuidade dos nossos projetos, atendimentos, oficinas, ações de conscientização e no fortalecimento do trabalho que realizamos em defesa das pessoas com transtorno do espectro autista e suas famílias. Nossa associação é uma entidade sem fins lucrativos, que trabalha diretamente para promover inclusão, orientação às famílias, atividades terapêuticas, culturais e sociais, buscando oferecer mais qualidade de vida às pessoas com autismo. Cada evento realizado representa uma oportunidade de manter esse trabalho vivo e ampliar o atendimento para quem mais precisa. Por isso, nós fazemos um convite especial a todas as famílias. Venham participar da nossa segunda festa Country. Traga seus filhos, seus amigos, seus avós e seus familiares. Temos rampas de acesso e um espaço totalmente acessível. Mesmo que não tenha alguém com autismo na sua família, será muito bem-vindo. A inclusão acontece justamente quando toda a comunidade participa, conhece e convive. E quero também aproveitar para falar com quem ainda não conhece a Associação Apoio Teia TC. Essa é uma excelente oportunidade para visitar a nossa sede, conhecer nosso trabalho, conversar com a equipe, entender os projetos que desenvolvemos e descobrir como a associação atua em favor das pessoas com autismo em nossa cidade. Se você deseja participar mais ativamente, saiba que também pode tornar-se voluntário. Sempre precisamos de pessoas dispostas a colaborar, seja doando um pouco do seu tempo, ajudando em eventos, contribuindo com seus conhecimentos profissionais ou apoiando nossas campanhas. Toda ajuda faz a diferença e fortalece ainda mais a nossa missão. Além disso, empresas e pessoas físicas também podem se tornar parceiras da associação, apoiando nossos projetos e ajudando a construir uma cidade cada vez mais inclusiva. Então, fica o nosso convite. dia 8 de agosto, a partir das 14 horas, na rua Desembargador Alberto Luz, número 164, Centro de Três Corações. Entrada gratuita. Venha viver uma tarde de muita diversão, músicas, comidas típicas, solidariedade e inclusão.

0: chegou ao fim, deixando aí um saldo positivo para Três Corações. O município recebeu mais de 500 atletas da equipe do Brasil, Argentina, Paraguai e Chile, movimentando os ginásios, a rede hoteleira, restaurantes e o comércio local durante a competição. Além dos resultados dentro de quadra, o torneio reforçou também a vocação da cidade para sediar grandes eventos esportivos e proporcionou ainda intercâmbio entre atletas, comissões técnicas e torcedores de diferentes países. Quem faz um balanço dessa competição destaca a participação das equipes e comenta os impactos que o sul-americano trouxe para o desenvolvimento do handebol no município é o técnico da equipe feminina de Três Corações, Dalmir Fonseca.
1: Bom dia para todo mundo aí da rádio também. É um prazer nós tá conversando direto com vocês aí. Vocês dão essa oportunidade pra gente, né? Muito importante. O pessoal tá sabendo mais sobre o nosso projeto e tudo mais. Zezinho, quando você pergunta das férias, até mesmo do projeto, a gente tá dando continuidade, parece surge novas crianças, o pessoal tá procurando bastante, a gente tava com um treino apenas no sábado, né? Mais compromisso nosso, tudo mais, e também agora com a iluminação da quadra, a gente tá com treino durante a semana também, na terça e na quinta, a partir das 6 da tarde até as 8. Aí estamos com a idade sub-7, sub-9, sub-11. E tem o Matheus, ele tá dando treino para os meninos também acho que na quarta-feira, sub-13. Aí a gente tá aumentando mais, o pessoal vem chegando, então acaba que a gente tem que criar mais horários, dentro das nossas possibilidades também, né?
2: A gente vê, Cassi, que quanto mais voluntários tiver, é melhor, né?
1: Zezinho, hoje em dia é muito difícil, até o pessoal que ajuda mesmo, é difícil, tem muita gente, tem muita desconfiança, e assim, graças a Deus, o nosso projeto lá tem muita gente que vem apoiando a gente, nem que for com, a gente até pede, em vez de estar ajudando com dinheiro mesmo, a gente prefere que o pessoal esteja ajudando com material, às vezes uma bola, um saco de bola ali, a gente tem algumas coisas que a gente tá correndo atrás também, a gente tá com 2 vestiários lá, mas tá sem condição de uso, então a gente tá vendo as parcerias para ver se a gente consegue fazer a reforma deles, colocar um piso, azulejo, porque acaba que o pessoal vai entrando lá e suja o banheiro, fica fedendo também, então a gente vê se tranca lá, deixa arrumadinho para as crianças, né? O pessoal tá utilizando ele da melhor forma.
2: E os mandadores colaboram ali, apoiando vocês aí?
1: Ô Zezinho, não, o pessoal lá do bairro lá, todo mundo tá satisfeito, tá caminhando junto com o projeto, e os pais, o pessoal vem acompanhando de perto, estão gostando, elogia o projeto, a gente tá procurando agregar mais para as crianças, eles participarem de mais campeonatos, só que aqui na região tá difícil, locomoção, então acaba que a gente tem que tirar tudo do bolso nosso e patrocínio, o pessoal até ajuda. Mas viagem para fora, a gente não tem ônibus, então tem que pagar, então acaba que a gente não consegue participar. Nem aqui na região, às vezes Cambuquira, Campanha, às vezes tá até tendo campeonato, mas a gente não tem como deslocar o pessoal para lá. Então fica meio difícil. E aqui na cidade também falaram que vai começar o bairrinho aí, as crianças ficam na expectativa de acontecer algum campeonato, mas por enquanto tá meio parado ainda, rapaz.
2: Vocês aqui de projeto já procuraram aí a Secretaria de Esporte para ter mais apoio, mais ajuda, a ver se vocês são convidados a jogar, como você disse, jogar na região, ter somente uma condução, porque o ano passado tivemos uma reunião com o secretário do interior, havia prometido muitas coisas para vocês e aquelas promessas não foram cumpridas, né?
1: Zezinho, então, rapaz, até o pessoal da prefeitura aí colaborou lá com a gente, a iluminação tava meio falha, tinha poucas luminárias funcionando, então o pessoal foi lá, trocou os refletores pra gente, isso aí a gente agradece por ter feito isso, até por isso mesmo que a gente tá conseguindo dar treino pros meninos à noite, né? Mas, então, questão das outras ajudas aí, até a gente disputamos um campeonato, até fazer o que, uns 3 meses mais ou menos lá em São Gonçalo, a gente foi convidado, nosso projeto, foi bem bacana, mas assim, todo o custo foi dependido da gente. A gente teve que correr atrás de patrocínio, o pessoal ajudou a gente, a adega do Gordinho, o açougue do Gilson ajudou demais a gente. Então tem bastante gente que deu um apoio para nós aí. E a gente teve que correr atrás.

0: atrás, porque meio que a gente até tentou ver o ônibus para estar levando as crianças, mas disseram que o ônibus não estava funcionando, então acabou que a gente não fica muito dependendo do pessoal da secretaria, da prefeitura, porque assim, eu sei que é bem difícil tanto para eles, mas para a gente é mais ainda, né?
1: Mas para ajudar a criança aí, esse projeto que seria atender o município, arcar com tudo, e isso não está acontecendo. E vocês voluntários estão ajudando. Então isso é pouco para eles, não é verdade?
0: Com certeza, né? Eu acho que com certeza vem destinado verbo para o esporte, para projeto social também. Enfim, a gente vê muito pouco, né? Questão de bolas, mesmo que chega para a gente. O Fred vem ajudando a gente bastante, sabe? Corre atrás, até com, às vezes, alguns materiais, ele ajuda a gente, tira do bolso dele mesmo, dá uma força ali pra gente, tá caminhando com a gente, mas a gente, o pouco que é ajudado pra gente não é suficiente, sabe? Então, a gente faz o que pode ali pras crianças, mas às vezes também não é suficiente. Então, assim, o pessoal que às vezes não conhece o projeto, o pessoal chega e fala, o projeto da molecada, mas quem que é? Às vezes não sabe a dificuldade que a gente passa, né? Às vezes acho que tem muita gente oportunista, né? De alguma forma, acaba achando que nós também podemos ser dessa forma. Mas o projeto nosso é bastante sério. A Rúbia, como deu no início do projeto, então já faz um tempinho que a gente está com o projeto e está rodando bem bacana e a gente está seguindo. Eu sei que a gente não tem muito apoio, mas caça do jeito que dá, né? Ditado aí.
1: E para terminar, Cassinho, você podia deixar um telefone de contato, se alguém interessar ajudar você, outros projetos de três cadastros, é importante. A gente sabe que isso aí merece apoio aí, porque crianças temos que cuidar muito bem das crianças, né?
0: Com certeza, Zezinho. Não, qualquer ajuda aí, a doutrina. O pessoal do Supermercado Noel também sempre ajuda a gente, dá um apoio, sabe? Com o que pode, uniforme. A gente vem contando com o apoio deles também, a gente sempre mantendo a conversa, o Juninho, Gabriel, o pessoal lá é bastante solidário nessa parte, sabe? Então a gente corre atrás do que a gente sabe que tá mais próximo ali para facilitar a gente. Mas eu vou deixar o telefone aí, Zezinho, para quem quiser poder ajudar de alguma forma, com a bola, também muitas crianças lá, às vezes tem o tênis meio desgastado, às vezes tem alguém que tem o filho, já o tênis não serve mais, posso estar fazendo a doação aí pro pessoal, roupa de futebol mesmo, tá? Um short, uma camiseta, colete mesmo, a gente tá com falta de colete, lá não tem, a gente tem duas trocas, tá? Só que usa pro praticamente umas três trocas para todas as categorias, sabe? Então, quem puder tá ajudando a gente, eu vou deixar meu telefone para contato, é o 988780632. Pessoal, se puder colaborar com a gente agradece bastante.
1: O lanche também é importante, né?
0: Com certeza. Mais uma vez agradecer você, para dar esse espaço, essa oportunidade aí pra gente estar expondo o projeto nosso, tanto que as crianças vêm desenvolvendo, as crianças entram lá, às vezes sem saber nada, daqui uns dias tá surpreendendo todos nós lá, até mesmo os pais ficam bastante satisfeitos. Então, isso aí que acho que deixa a gente mais empolgado ainda, sabe?
2: Ok, 12:20. A gente está finalizando aqui a minha parte. Na sequência vem o Donizete de Almeida e as ocorrências policiais. Tenham todos uma ótima tarde de quinta-feira. Amanhã de volta às 11, aqui no Cidade em Revista. 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
3: Acidente em Três Corações entre carro e moto deixa homem ferido no Jardim Paraíso. Motociclista morre após bater a moto contra a casa em Alfenas. Motorista bêbado provoca acidente e ataca a guarda municipal em Varginha. Ação policial em Boa Esperança apreende drogas e prende suspeitos. Celular explode na cintura de motorista após colisão de carro em Pouso Alegre. Ladrões invadem fazenda em Poço Fundo e levam sacas de café e sopradores. Homem sem carteira de habilitação e sob efeito de maconha foge de blitz, causa acidente e é preso em Cambuí.
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3: Acidente em Três Corações entre carro e moto deixa homem ferido no Jardim Paraíso. Em Três Corações, no final da tarde de ontem, por volta das 18h15, o corpo de bombeiros foi acionado para atender a um acidente de trânsito entre uma motocicleta e um carro no cruzamento das ruas 3 e 9 no Jardim Paraíso. No local, os bombeiros encontraram o condutor da motocicleta, um homem de 27 anos, deitado, reclamando de dores nas pernas e no braço esquerdo. Após o atendimento pré-

0: hospitalar, conforme protocolo operacional, o motociclista foi levado para o Hospital São Sebastião. A mulher que dirigiu o carro não ficou ferida. Motociclista morre após bater a moto contra uma casa em Alfenas. Um motociclista de 31 anos, identificado como Thaleson Roger de Souza Lopes, morreu na madrugada de ontem em Alfenas. Ele perdeu o controle da moto e bateu contra uma casa no cruzamento das ruas União e Diva Leite Vieira, no bairro Vila Betânia. O óbito foi constatado no local. Motorista bêbado provoca acidente e ataca guarda municipal em Varginha. Um homem suspeito de estar alcoolizado na condução de um carro provocou um acidente de trânsito em Varginha. Ao ser abordado pela guarda municipal, ele reagiu, xingou e tentou agredir os agentes, mas foi dominado e preso. Conduzido para a delegacia de plantão, ele admitiu ter consumido bebida alcoólica antes de sair dirigindo o carro. Ação policial em Boa Esperança apreende drogas e prende suspeitos. Na madrugada de ontem, durante uma ação de combate ao tráfico de drogas, a Polícia Militar em Boa Esperança abordou um carro ocupado por dois suspeitos e dentro dele os policiais encontraram crack, maconha, celular e R$690, possivelmente oriundo do crime. Um homem foi preso e um adolescente apreendido. Celular explode na cintura de motorista após colisão de carro em Pouso Alegre. Ontem de manhã, em Pouso Alegre, um homem de 63 anos ficou ferido após bater o carro que dirigia na mureta do canteiro central da Avenida Sebastião de Paula, no bairro São João. Com o impacto da colisão, o celular que estava preso à sua cintura entrou em combustão, causando queimaduras graves no idoso. Ele foi socorrido imediatamente pelo SAMU e encaminhado ao Hospital das Clínicas Samuel Libânio.
1: Durante uma batida de carro, o celular do motorista pode explodir devido a um dano físico direto na bateria que provoca um curto-circuito interno, gerando uma reação em cadeia de calor extremo conhecida como fuga térmica.
0: Ladrões invadem fazenda em Poço Fundo e levam sacas de café e sopradores. Ontem de madrugada, ladrões invadiram uma fazenda em Poço Fundo e roubaram 10 sacas de café beneficiado e 2 sopradores. Até o encerramento desta matéria, os ladrões não tinham sido presos. Homem sem carteira de habilitação e sob efeito de maconha foge de Brites, causa acidente e é preso em Cambuí. Um homem sem carteira de habilitação desobedeceu a ordem de parada da Polícia Militar em uma Brites de trânsito em Cambuí e iniciou uma fuga pelas ruas da cidade, desrespeitou a sinalização e colocou pedestres em risco antes de colidir com outro veículo em um cruzamento. O suspeito abandonou o carro e tentou fugir a pé, mas foi alcançado e abordado pelos policiais. Ele confessou que fugiu por não ser habilitado e por ter fumado maconha antes de dirigir. Preso em flagrante, o homem foi encaminhado à delegacia de plantão, autuado em mais de R$ 6.500 em multas, e teve o veículo apreendido. Encerramos o programa Cidade em Revista desta quinta-feira, agradecendo a sua audiência e desejando

0: vocês.
1: 4 horas.
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Obrigada. Participação especialíssima no bandolim, Armandinho Macedo.

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Madrugadão Tropical. A gente se despede.

0: 6 horas.
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0: De julho. A data surgiu em 1999, por iniciativa de algumas lojas britânicas de produtos para adultos, com o objetivo inicial de promover o debate sobre a saúde sexual e chamar atenção também para as dificuldades que muitas pessoas enfrentam para atingir, né, esse êxtase durante as relações. Então hoje, não sei se você sabia, mas é o dia, né, de ter um prazer um pouco mais intenso no dia de hoje, 31 de julho de 2026. Já estamos no último dia do mês, na manhã, né? Amanhã já é dia primeiro, segundo, sábado, né? Já é dia primeiro. E o quem faz aniversário também no dia de hoje, a sofisticada e renomeada cantora brasileira da Bossa Nova e MPB, Paula Morelebion. Nasceu em 1961. Experiente jornalista, narrador esportivo, dublador nacional, Nivaldo Prieto. Isso em 1975, né? Que ele nasceu. Também o velejador olímpico brasileiro e medalhista, Bruno Prata. Isso aí ele foi em 1971. O bruxo fictício mais famoso da leitura mundial, Harry Potter, cuja data do nascimento compartilha o aniversário também da sua criadora. Sabia disso? Você que é fã da série Harry Potter, ou do filme, dos filmes, né? É, Harry Potter, hoje seria aí o dia, né, também da data que teve aí o lançamento. Agora são 6h16 da nossa manhã, para finalizar o ano, falta aí no total de 154 dias, 5 meses e 1 dia. No total de 105 dias úteis e 6 feriadão ainda resta para finalizar o ano. Bom, tempo hoje em Três Corações, não chove, hoje tem chuva de meteoro aí 2h e pouco da manhã. Se você que gosta aí, né, de acompanhar, né, vai ter a olho nu, viu? Não vai precisar de telescópio, não. Só precisa ir um pouquinho afastado aí da cidade, né? Temperatura variando entre a mínima de 12 e a máxima de 24, sensação de 11, mínima e 18 a máxima. Não tem previsão de chuva, tempo ensolarado com nevoeiro ao amanhecer e à noite céu limpo. A umidade relativa do ar variando entre a mínima de 46% e a máxima de 96%.
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0: E os fatos que narram o dia de hoje também, acontecimentos históricos do dia 31 de julho. História e território. Uruguai é anexado oficialmente ao Reino Unido de Portugal, Brasil, Algarves, sobre a dominação também histórica da província de Cisplatina, lá em 1821. Geopolítica contemporânea, diante dos sérios problemas de saúde, após décadas no poder, Fidel Castro se transfere temporariamente e transfere as suas funções em Cuba para o seu irmão Raul Castro. Isso aconteceu lá em 2006. Na religião e na espiritualidade, festa litúrgica de Santo Inácio de Loyola, místico espanhol, teólogo, vereador, fundador da Companhia de Jesus, os Jesuítas. Não sei se você sabia. Nasceu em 1491, em Roma, 31 de julho de 1556. Foi um soldado e sacerdote espanhol, fundador da Companhia de Jesus, da qual foi o primeiro geral, né? Desde a ordem, professam-se os votos habituais da pobreza, castidade e obediência, além de um voto especial de obediência ao Papa. A Companhia de Jesus teve um papel importante durante a Contra-Reforma. Papa Gregório, né? Que canonizou em 12 de março de 1622. Bom dia pra você, já tem as notícias do dia pra você. Crossover, vai cuidar da sua vida.

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1: Muito mais notícia e informação no seu dia. 87,5% dos empresários de Minas estão otimistas com as vendas agora para o Dia dos Pais. Os dados refletem a confiança do setor impulsionada pela retomada gradual do consumo e pela adaptabilidade das empresas às novas demandas. O comércio varejista de Minas Gerais se prepara para o Dia dos Pais agora de 2026 com otimismo forte nas vendas e nas apostas do período. Isso foi de acordo com uma pesquisa do Núcleo de Estudos Econômicos e de Inteligência e Pesquisa da Fecomércio Minas Gerais. 87,5% dos empresários afirmam que a data comemorativa gera impacto positivo nos negócios, o que confirma o evento como uma das datas mais rentáveis do calendário comercial do país. Bom, o governo central tem déficit de 42 bilhões e 200 milhões de reais agora em julho. Entre janeiro e junho, o governo acumulou um déficit de 92 bilhões e 200 milhões de reais, valor superior ao observado no mesmo período em 2005. Muito mais notícia e muito mais informação para você ao longo do dia aqui no nosso Manhã da Tropical. Agora são 6:44. O BNDES aprova 2,480 bilhões de reais em financiamentos para renovação de frota de veículos pesados aqui em Minas. A linha do BNDES Mais Mobilidade é voltada à aquisição de caminhões, tratores, ônibus, micro-ônibus e implementos rodoviários. O Conselho aprova a resolução que muda a comercialização do gás natural e pode deixá-lo 50% mais barato. A norma altera a resolução também de 15 de 29 de outubro de 2018, a resolução de número 15. A disciplina e comercialização do gás natural pela União, pela Pré-Sal e o Petróleo. Ex-líder, né, o Jax Wagner, ex-líder do governo, teria atuado para aumentar os limites de juros do consignado em benefício de Vorcaro. A PF viu indícios de corrupção após o senador apresentar emenda no Senado quando a empresa da família celebrou o contrato com o Banco Master. A Rússia estende o veto à exportação do diesel, afetando o Brasil. O espaço vem sendo ocupado por outros fornecedores, como os Estados Unidos à frente, que agora deve ser responsável por 80% do diesel importado. Agora são 6:45. Mendonça, o ministro do Supremo Tribunal Federal, André Mendonça, autorizou a Polícia Federal a investigar também o filho do Lula, Lulinha, por tráfico de influência de Lulinha no governo. A suspeita é que Lulinha tenha atuado em favor do careca do INSS no gabinete presidencial para vender cannabis medicinal ao Ministério da Saúde. A defesa do Lulinha nega as irregularidades. Agora na Tropical são 6:46, já já eu venho com as notícias do nosso site radiotropical.net.

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1: Voltando no tempo, voltando para o passado, gente. Hoje é dia de celebrar o aniversário dele aqui, ó, Lobo. Um dos grandes nomes da música internacional, que completa os seus 83 anos. Nascido em 31 de julho de 1943, na Flórida, nos Estados Unidos. Um nome verdadeiro é Roland Kent Lavoy. Conquistou o mundo na década de 70 com seu estilo suave e romântico, e marcado também pelo folk e pelo pop. 1971 teve a canção leve, descontraída, que chegou ao topo das paradas em diversos países também e se tornou marca registrada. Inclusive em 72 veio aquele clássico, que é esse clássico aqui, ó. Esse sucesso. A música mencionou e emocionou milhões de fãs e pessoas, não só no mundo, mas aqui também no Brasil, tornando-se a presença constante nas rádios e conquistando uma legião de fãs. Outro grande destaque também é a canção Don't Spectre, lançada em 72. A canção reforçou o talento do Lobo para criar melodias marcantes e também letras que falam de amor, despedida, relacionamento, características que fizeram dele um dos artistas mais queridos da época. Mesmo sem manter o mesmo sucesso comercial dos anos 70, Lobo nunca deixou a música. Continuou gravando, fazendo shows e mantendo aí uma base fiel de admiradores ao redor do mundo, especialmente no Brasil, onde as suas canções seguem presentes em programas de flashback e emissoras dedicadas aos grandes clássicos. Aos 83 anos, Lobo continua sendo lembrado como um dos grandes representantes da música romântica internacional. Claro que um legado, gente, que atravessou gerações e prova que boas canções nunca saem de moda, né? Sempre fica na mente. Inclusive você que viveu, né? Essa época aí, né, de grandes sucessos de flashback, lá da década de 70, 80. Lobo aí faz seus 83 anos, continua emocionando fãs com a sua música marcante.

0: 7 horas.
1: RadioTropical.net informou a hora certa. 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
4: Hoje, o skate é um esporte olímpico, ferramenta de inclusão social e sonho para milhares de jovens. E quando esse sonho ganha nome e sobrenome, ele inspira uma cidade inteira, não é verdade? Hoje, vamos bater um papo com ela, que eu venho acompanhando já tem um tempo também, e hoje chegou o dia de contar histórias de Sofia Lewandowski. E o seu professor, né, que acompanha, skatista, Cléo Costa, que vai sempre nos acompanhar aqui quando é o nome, o assunto é skate.
5: Eu falo com ela, porque a Sofia, se ela tá competindo, se ela acerta a volta inteira, tá tudo bem. Mas quando ela erra uma manobra, ela já começa a apavorar, querer correr, parece que tá jogando bola. Correr pra lá, pra cá, apavorado, falei, não, calma. Então eu comecei a trabalhar com ela o respirar na competição. Ter paciência, respirar. É muito viável ela dar 5, 6 manobras de nível e com qualidade do que ela dar 10 manobras tudo bagunçada, apavoradona. Ela fez isso muitas vezes já. Então a gente tá basicamente consertou isso, né? Ela vai com calma. Ela tem vencido os eventos com 5, 6 manobras, mas são super manobras, muito bem executadas. Então, tipo, isso tem ajudado muito, né? Dado um equilíbrio muito bom pro skate dela.
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3: Muito bem, atenção fazedores de cultura aqui de Três Corações, termina hoje, sexta-feira, 31 de julho, o prazo de inscrição do edital PNAB Fomento 2026. A oportunidade é destinada a artistas, músicos, artesãos, escritores, produtores culturais, grupos de folia de reis, companhias de teatro e dança, coletivos culturais, profissionais do audiovisual e demais agentes culturais do município. Quem ainda não realizou a inscrição ou precisa de orientação pode procurar uma equipe, né, da Secretaria Municipal da Cultura, que está oferecendo aí atendimento presencial na Casa da Cultura Godofredo Rangel, na Praça Pelé. De segunda a sexta, das 9 às 11 e das 14 às 16 horas. A recomendação é não deixar para a última hora. O edital representa uma importante oportunidade de acesso a recursos para fortalecer projetos culturais, incentivar a produção artística e valorizar a cultura. A próxima edição do nosso Rádio Notícia é às 10 da manhã.
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3: Muito bem, agora são 7 horas e 25 minutinhos da manhã de sexta-feira. Hoje tem mais ingresso, hein? Tem sorteio de mais ingresso pra você. Ó, hoje tem mais ingressos do circo pra você conferir aí com a gente. Já no finalzinho do programa, aliás, vou fazer uma pequena correção aqui. Fica atento, você que tá participando da promoção, hein? A qualquer momento eu posso estar fazendo sorteio, viu, no programa. Então, uma mudança teve aí, você pode, né, participar aqui do nosso, da nossa promoção, sorteio, né, de ingressos para o circo que vai vir para a cidade. E como participar? Você vai mandar no nosso WhatsApp 3239-3602 o nome do circo e o seu nome completo e também o seu telefone. Lembrando que é importante você não mandar áudio, hein? Manda escrito pra gente aí também, pra você estar já concorrendo e participando da nossa promoção, que é o sorteio, né, de ingressos para o circo no final, assim, já no começo da manhã, do começo aí do programa até o final do programa. A qualquer momento eu posso chegar e tá fazendo sorteio. Então, se eu fosse você, já cadastrava, já fazia aí já, né, a sua parte, e boa sorte para você também. 7 horas 26 minutos da nossa manhã, 7:26. Um ótimo dia para você que tá começando aí trabalhando já, tá na luta. Os nossos amigos aí também, né, do ônibus, do busão. Deixa eu mandar um abraço aí pra turma do busão, bom dia. Cadê a turma do busão? Bom dia, o Cruz Alberto. Bom dia, acelera aí, meu filho. Você cuida menos da vida dos outros e acelera mais o busão aí, viu? Vai atrasar não, hein? Pelo amor de Deus. Fica agarrado aí nessa padaria aí não. Ah, escola da padaria aí, meu filho. Chega. Já tomou café já. Outro café e rebenta. Outro, dois cafés, aí não dá. Manda um abração aí pra galera que tá com a gente na sintonia, Ademir. Um abração, Ademir. Que Deus seja, que Jesus seja a base de tudo em nossa vida, seja presença constante, seja luz nos pequenos que nos guia, né? Seja paz, seja força, seja nossa alegria. Que é isso, hein? Nossa, bom dia primeiro, né? Mal educado. Ah, caçar o que fazer, vai caçar o que fazer, vai. Ô, Nilda. Bom dia, Nilda. Deixa eu ouvir a Nilda aqui também, minha querida, bom dia. Cadê o áudio dela? Manda aí pra gente.
4: O Disque 100, né? Oi. Só mencionou, ele pode ser feito por ligação telefônica.
3: Fala comigo aqui, minha querida. Segura o áudio dela aí pra mim. Já vejo o que tá rolando aí, viu, amiga? O que tá rolando aqui? Um abração, 7 horas e 28 minutos. Tem Fagner, revelação. Eu venho já com as notícias do nosso site radiotropical.net, combinado? Excelente manhã pra você. O dia começando. Aqui na Tropical, ouvir a Tropical é bom demais. Tamo junto. Agora são 7 horas mais 28 minutos.

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0: Chama Murilo Rum.
1: Valeu, Goiânia.
0: Valeu, Murilo.
1: Que delícia. Tamo junto. Tem que respeitar.
0: Que isso.
1: Moda boa, que moda boa.
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0: Bom, atenção, agora são 7:52, 7:52, a qualquer momento do programa, eu posso estar chegando aqui, né? E tá fazendo sorteio. Então, se eu fosse você, já se cadastrava na promoção também. Participe, hein? Você pode, quem sabe, tá aí no circo. Aproveita. Você vai mandar pro nosso WhatsApp aqui, 3239-3602. O nome do circo que vem pra cidade. Você põe o nome do circo e o seu nome completo. Lembrando que você que tá aí ouvindo a Tropical tem mais chances de ganhar ingressos para toda a família para estar conferindo e acompanhando o circo. Mandando no nosso WhatsApp agora, né? O nome do circo, o seu nome completo e o telefone. Ó, qualquer hora eu posso vir aqui, chegar aqui e já fazer acontecer, hein? Pois é, se fosse você, não perdia essa oportunidade aí não. Participe também, viu? 7:53 da manhã. 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
0: Muito bem, agora são 7:53. Giro de notícias. Motociclista fica ferido após colisão com um carro no bairro Jardim, Califórnia, aqui em Três Corações. O acidente foi registrado na noite de quarta-feira, dia 29. A vítima, de 27 anos, foi socorrida pelo Corpo de Bombeiros, encaminhada ao Hospital São Sebastião. Também foi assunto, três chás pode ajudar a fortalecer a imunidade durante o inverno. Alimentação e hidratação também são essenciais. O Unicor oferece atendimento jurídico gratuito para pessoas de baixa renda aqui em Três Corações. Inscrições para o edital da PNAB Fomento 2026 termina hoje, sexta-feira, aqui em Três Corações. Moradores denunciam lote abandonado com acúmulo de lixo no bairro Boaventura. Passageiros reclama de água que escorre sobre o ponto de ônibus no centro de Três Corações. Descarte irregular de lixo em canteiro central preocupa moradores e Secretaria do Meio Ambiente aqui em Três Corações. Bom, também na noite de ontem, na tarde já para a noite de ontem, nós noticiamos aí a morte do ex-prefeito José Roberto de Paiva Gomes, o gordo dentista que morreu aos 74 anos. Aqui em Três Corações. O político marcou a história recente do município ao exercer mandatos como vereador, presidente da Câmara Municipal e prefeito. Inclusive, a nossa reportagem vai trazer mais detalhes para você também nessa sexta-feira. Agora são 7:55.

0: Obrigada.
1: Maravilhoso. Matou a pau.
2: Sete horas e 58 minutos.
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1: Hoje o skate é um esporte olímpico, ferramenta de inclusão social e sonho para milhares de jovens. E quando esse sonho ganha nome e sobrenome, ele inspira uma cidade inteira, não é verdade? Hoje vamos bater um papo com ela, que eu venho acompanhando já tem um tempo também. E hoje chegou o dia de contar histórias de Sofia Lewandowski e o seu professor, né, que acompanha, skatista Cléo Costa, que vai sempre nos acompanhar aqui quando é o nome, o assunto é skate.
2: Sofia é um caso raríssimo de se ver, né? Hoje em dia, pra gente, assim, é um privilégio muito grande ter a Sofia com a gente, porque Sofia tem um dom que pouquíssimas pessoas, não só as meninas, mulheres, mas o skate masculino também, muito, muito poucas pessoas têm esse dom que a Sofia tem, que é a facilidade, né? Então a Sofia apareceu muito, muito novinha lá na pista de skate com o pai dela é amante do futebol, tanto que o sobrenome dela não precisa nem falar, né?
1: O nome é Chiquérrimo, Lewandowski, é do pai. Qual que é o nome do pai?
3: Gilmar
1: Lewandowski?
3: Não.
2: Não, ele colocou Lewandowski por causa do ataque lá. Lewandowski, aquele famosão.
1: Sei. Então o Lewandowski é um artístico.
2: Exatamente.
1: Que legal.
2: Ele gosta.
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5: Bom dia, agora 8:02, sextou, Áries. Bom dia, sexta-feira, 31 de julho, último dia do mês. Alô, muda de signo, né? Pro seu signo anterior e hoje, né? Inclusive, a lua se muda pro seu signo anterior ao logo cedinho aí. O desejo de repensar alguma coisa e rever as decisões que tomou nos últimos tempos acaba crescendo um pouco. Sabe, você fazer bater aquela autorreflexão? Isso é bom, talvez você pode estar um pouquinho mais pensativa hoje. A noite melhor é ouvir, viu? Ouvir mais, falar menos para evitar problema. A sua sensibilidade pode ser um trunfo no dia de hoje, mas hoje seu pique ainda anda meio embaixo em alguns momentos. O céu avisa que vai talvez sair melhor se você puder trabalhar sós, hein? A paquera pode se tornar movimentada, mas talvez nem tudo corra como esperava à noite. O romance deixa a conversa um pouquinho mais complicada para o outro momento. Um bom dia para você do signo de Áries, que o seu dia seja repleto de sucesso, tá? Lembrando que a cor do dia para você, que é do signo de Áries, os números da sorte, e a cor do dia para você é o 7, o 3 e o 48, a cor do dia é goiaba. Bom dia, Touro. Tá tudo bem aí? A lua brilha em peixe e promete movimentar bastante a convivência com os amigos. Pode ser bem divertido dar um chega para lá na rotina do dia a dia e curtir momentos de folga. Só não mistura amizade e dinheiro, porque o prejuízo tá logo ali na esquina, hein? O céu garante que a sua imaginação estará a mil por horas hoje, hein? Talvez você pode correr atrás dos seus sonhos de uma forma mais compartilhada, tendo parcerias ao seu lado, boas ideias e, mais do que tudo, mostrar disposição para trabalhar em equipe e, mais do que isso, disciplina. Sucesso para você. Bom, terceira rodada aí já, tô nessa... Nessas previsões aí do dia 31, último dia do mês, a lua entra em peixe também para você, geminiana. Deixando a vibe para lá de positiva no dia de hoje. Se você concentrar na vida profissional, seu lado ambicioso também se destaca e ajuda a redobrar mais os esforços para atingir seus objetivos. E além de tudo, você vai dar conta das tarefas e se mostrar, né, um pouquinho mais responsável. Então foca nas metas e corre atrás, viu? Porque a sua popularidade ajuda a fazer contato de todos os tipos. À noite, porém, pode pintar um atrito com gente cri-cri ou talvez a pessoa mais velha. Então, muita sabedoria nisso também. Os números da sorte é 45, 30 e 36, roxo é a cor do dia.
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1: 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Agora são 8h17. Bom dia, gente. Hoje tem aí mais sorteio pra você. A qualquer momento eu posso vir aqui fazer o sorteio. Então já vai se cadastrando aí. E já tem gente que se cadastrando, já tem gente mandando aqui. Eu já vou estar fazendo o primeiro sorteio do dia. A qualquer momento, qualquer hora eu posso chegar aqui e fazer o sorteio, tá? Então já vai se cadastrando aí. O que, que eu tenho que fazer, ô Tom? Cheguei agora no rádio, calma. Te explico tudo. Vai mandar o nome do circo que vem pra Três Corações. Ah, participei ontem. Mas participa hoje de novo, porque cada dia é um dia diferente. E o sorteio é feito de forma aleatória, né? Óbvio, né? E além de tudo, você tem mais chances de ganhar. Então, manda pro nosso WhatsApp aqui, 3239-3602, porque quem já ganhou, a gente já anotou o nome aqui também. Então, tá dando oportunidade para quem ainda não ganhou. Então, a chance para você levar você e levar a sua família é grande. Manda pro nosso WhatsApp aí, 3239-3602, o nome do circo, o seu nome completo e o seu telefone. E boa sorte, hein? Já tem sorteio. Já tem sorteio. Vamos para as previsões.
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1: Talvez seja um momento para você quebrar um pouco a rotina, sair da rotina, né? Receber melhores energias no dia. Esparar a cabeça, né? É, dar uma descansada aí na mente. Talvez foi uma semana um tanto quanto intensa para você, né? Importante, Câncer, você vai estar um pouquinho mais solta no dia de hoje. Vai ser divertido matar a saudade com os amigos que estão longe, as pessoas mais distantes. À noite, porém, vai devagar e não toma atitude por impulso, não, tá? Os serviços, né, feitos em equipe acaba prometendo melhores resultados no dia de hoje. Trocar experiência, viu? Agir em equipe, aprender coisas novas, aprender com outro, com coleguinha. Novas atitudes acaba deixando o seu dia mais leve e também mais tranquilo, né? Mais tranquilo e mais leve. Eu acho que você precisa disso, né? Os números da sorte seu é, anota aí, viu? É 54, 16 e 27. Cereja, é a cor do dia pra você, canceriana. Leonina, bom dia. Oi, Leão. Ó, a sexta-feira começa bem movimentada com a lua em peixe, que traz uma disposição melhor pra você. Pra você se livrar de tudo que tava incomodando aí nos últimos tempos. Eu não sei o que é, não, mas tinha coisa incomodando aí, você pode ficar livre no dia de hoje. À noite, o astral pesa em alguns momentos e é um sinal de tensão nas amizades. Você pode discutir com seu amigo, brigar com sua amiga, né? E talvez calma que, assim, tudo se ajeita, tá? Não acha que também é o fim do mundo, não. Um bom dia para você fazer alguns ajustes ou até mesmo mudanças maiores na área profissional. Se você tá pensando em mudar de emprego, dê os primeiros passos já nesse sentido. E a paixão pega fogo na intimidade hoje, né? Você tem tudo para viver momentos incríveis e inesquecíveis com um presentinho de Deus também. Aquele jantar bacana, né? Aquele momento a sós, né? 28, 55, 57, os números da sorte. Vermelho é a cor do dia pra você, Leonina. Bom, Virgem, o assunto também com você. A lua entra em peixe na manhã dessa sexta-feira e acaba destacando um pouco mais a convivência com as pessoas próximas hoje. E o que que tem pra essa sexta-feira? Os relacionamentos acabam contando com boas energias, good vibes interessantes. Isso muda à noite. Investir na diplomacia, no diálogo, na percepção de talvez conversar um pouco mais, não ir para 880, será a melhor aposta para manter a paz com todo mundo, tá? Troca experiência, aprende mais com seus colegas, é uma ótima pedida para o dia de hoje. Uma parceria ajuda muito a você.

0: determinar o que tem que fazer no dia de hoje. Os números da sorte é o 57, 01 e 19. Amarelo é a cor do dia. Volto já com mais previsões.
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0: Sai daí não, que tô voltando com mais previsões para você. Combinado? Agora são 8 horas mais 21 minutos da manhã. Bom dia.

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3: Fala de amor, meu velho.
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0: Faz barulho no churrasquinho, menos é mais, aê!
1: Capelinha de Tábua.

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1: Essa é pra ficar pra história.
2: Vai no pelo mesmo, é no pelo. 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
0: Eu vou ter que dar um gole depois dessa.
1: Então bota pra mim, então.
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0: 8:58.
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7: Bom dia, minha gente! E o Conta Aí de hoje é charada. O que no carnaval some rápido e faz falta depois? O dinheiro! Essa é realidade pura. E você, sentiu?
8: Essa foi mais uma do Conta Aí. Se fez você rir ou pensar, já valeu.
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11: Hoje, o skate é um esporte olímpico, ferramenta de inclusão social e sonho para milhares de jovens. E quando esse sonho ganha nome e sobrenome, ele inspira uma cidade inteira, não é verdade? Hoje, vamos bater um papo com ela, que eu venho acompanhando já tem um tempo também, e hoje chegou o dia de contar histórias de Sofia Lewandowski. E o seu professor, né, que acompanha, skatista, Cléo Costa, que vai sempre nos acompanhar aqui, qual é o nome, o assunto é skate.
12: Eu falo com ela, porque a Sofia, se ela tá competindo, se ela acerta a volta inteira, tá tudo bem. Mas quando ela erra uma manobra, ela já começa a apavorar, querer correr, parece que tá jogando bola.

É muito viável ela dar 5, 6 manobras de nível e com qualidade do que ela dar 10 manobras tudo bagunçada, apavoradona, que ela fez isso muitas vezes já. Então a gente tá basicamente consertou isso, né? Ela vai com calma. Ela tem vencido os eventos com 5, 6 manobras, mas são super manobras, muito bem executadas. Então, tipo, isso tem ajudado.

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Agora são 9:02 da nossa manhã. Eu quero anunciar a você que tá ouvindo a Tropical. A qualquer momento posso chegar aqui e anunciar o ganhador, o primeiro ganhador de ação. Dois sorteios, tá? São duas famílias que vai nessa sexta-feira para o circo. Então tem aí duas famílias, nós vamos estar sorteando aí ao longo do programa. 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Manda escrito, viu? Não manda em áudio, não. 3239-3602, manda aí o nome do circo, o seu nome completo e também o seu telefone. E você já estará também no sorteio de ingressos para você e sua família tá aí no circo, né? Também. Você manda o nome do circo aí. Qualquer momento eu venho com um sorteio para você, viu? São dois sorteios. Fica ligado aí com a gente na programação.

abacaxi atua como anti-inflamatório, porque contém bromelina, uma enzima presente principalmente no miolo da fruta. Assim, o abacaxi é útil para inflamações respiratórias, como sinusite ou bronquite, e condições inflamatórias do sistema digestivo, como colite ulcerosa, por exemplo.

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1: Bom, agora são 9:23 da manhã. 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Aqui na Tropical, acerta o relógio, são 9:23 da nossa manhã. Deixa só a Ivete cantar e eu também já volto, né, já com o primeiro sorteio do dia. Segura aí.
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agora são 9h27. Vamos lá então. Primeiro sorteio já valendo. É, vamos lá, sorteio. Deixa eu ver aqui. Pra quem que vai sair o primeiro lote de ingressos da nossa promoção, sorteio de ingressos por circo, foi a minha amiga, deixa eu ver aqui o nome dela. Recebe primeiro, ela mandou aqui o nome do circo, né? Mandou. Não, ela mandou. Ô, minha amiga Guaraciaba. Ela mandou aqui, ó. Mandou o nome do circo bonitinho, certo, aí tá certo. Aí, ó, agora sim. Parabéns pra você, viu, minha amiga? Você ganhou o Guaraciaba, o telefone. Eu vou falar agora o telefone dela só pra ela poder saber que é ela, né? É 988-52-07. Peraí, é isso mesmo. 988-52-07. Ela ganhou aí a Guaraciaba. Foi a primeira ganhadora do primeiro lote aí de ingressos, né, pra o circo. Calma que já tem sorteio, pra mais um sorteio, viu? São dois por dia. Então segura aí, já eu venho com mais sorteio, viu? Guaraciaba, parabéns aí, minha querida.

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0: Muito bem, agora são 9h37 da nossa manhã, 9h37. Olha ela, a felicidade aí da minha amiga. Olha aí, ó.
1: Feliz
0: bom
1: por
0: dia.
1: Ter sido sorteada.
0: E sim,
1: muito
0: hein?
1: Obrigada.
0: Muito de nada.
1: Bom, coloca pra mim aí, por favor, nos aniversariantes, o nome da minha filha, que Fiota. Tá fazendo aniversário hoje.
0: Comigo aqui.
1: Thaís Guaraciaba.
0: Thaís Guaraciaba.
1: Fabiana.
0: Juntou.
1: Deus abençoa.
0: Amém. Deus abençoa você também. Calma que já já tem mais sorteio. Viu? Já já tem mais ingressos pra você. Pois é, você e sua família, viu? Então, você pode estar já mandando qual o nome do circo que vem pra Três Corações, o seu nome completo e o seu telefone. Manda aí pra eu cadastrar você na promoção também, já já tem sorteio, hein?
2: Bom
0: Oi.
2: Dia.
0: Bom dia.
2: Morreu.
0: É. Um abraço aí pra você, viu, meu querido? Valeu pelo carinho, tem mais gente mandando alô aí, bom dia pra quem? Um abraço especial aí também pra galera que tá com a gente na sintonia. Tem aí o Danielton. Ô, Danielton. Fala aí, morri.
3: Bom dia. É o Danielton. Estou aqui ligadinho.
0: Ligadinho.
3: Ouvindo a Tropical aí.
0: Valeu.
3: Manda um abraço aí pra todos os ouvintes.
0: Todo mundo sintonia. Ligado, todo mundo assinado.
3: E
0: junto,
3: forte abraço. Nós. E tem uma ótima sexta-feira.
0: Pra você também.
3: Ótima final de semana, hein? Beleza? Um forte abraço pra mim, Bertão.
0: Forte abraço aí.
3: Tamo junto.
0: É, nós estamos juntos, misturado. Valeu.
4: Opa, bom dia.
0: Bom dia.
4: Aqui é Ezequiel da cidade de Três Pontos.
0: E Ezequiel?
4: Eu.
0: Beleza.
4: Eu queria dedicar uma música pra vocês todos aí da rádio.
0: Uhum.
4: O Edson daí da rádio aí também. E pra minha prima. Pra minha prima. Que
0: prima?
4: Tá
0: como assim?
4: Em Três Corações.
0: Ah.
4: Eu queria dedicar uma música pra ela. Tá. Oi, Steph. Nós gostamos muito de você, viu? E é hoje que nós vai pro Precido. Nós vai lá e nós vai rezar muito pra você, viu?
0: Olha.
4: E eu dedico a música pro Maria e passo na frente. Pra todos vocês e pra minha prima Steph.
0: Show! Um abraço. Show, show! Um abraço pra você! Olha, você que tá mandando aí o alô, você que tá mandando bom dia, você que tá mandando aí também o seu nome pra concorrer, eu tô cadastrando todo mundo aí, viu? Tô cadastrando todo mundo aqui. O senhor Guto já veio com a piada do dia também, né, senhor Guto? O Guto já chegou na área aí também com as piadinhas aí já, né? Chegando. Ê, Gutão, um abraço aí pra você. O Guto tá fazendo programa junto comigo, né? Ô Guto, você tá por aí, Guto? Cadê?
5: Bom dia!
0: Bom dia! Bom dia!
5: Na área, vem com a gente.
0: Pois é, estamos aí, né, Guto? Estamos juntos e misturado, né? O Guto aí também do outro lado, fazendo companhia aí já pra você. Como é que é? Fala de novo aí que a turma não ouviu direito. Você falou meio baixinho hoje. O que foi? Você tá meio desanimado?
5: Bora começar o dia juntos.
0: Aí, ó.
5: Eu, você e o Tom.
0: E o Tom.
5: Todo mundo na mesma vibe. De boa, curtindo a Tropical.
0: Bora pra faxina? Então tá na hora já, né? Vamos dar um jeito aí na faxina. Bora começar então. Aumenta o volume.
6: Pegue a vassoura aí. Remexa as cadeiras. É hora da faxina.
0: Olha, na faxina não mexe com a gente, não. Mexe com nós, não, né? Na faxina deixa nós quieto. Deixa nós quieto aí, vamos pra faxina e pronto. Começar o dia bem, 9h40 da manhã. Aumenta o volume e vamos pra faxina. Deixa acontecer naturalmente, né? 9h41.

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1: 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Ô, Dridri, não fica magoado não, Dridri.

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2: Ela não vai pro rodeio pra ver montaria. Ela não vai pro rodeio pra beber cachaça. Sabe o que é que ela tá interessada? Sabe o que é que ela quer?

0: 9:59.
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7: Motorista alcoolizado capota carro em Campos Gerais e fica ferido. Preso homem que tentou invadir a casa da ex-mulher em Varginha. Homem sem habilitação faz manobra proibida com carreta e causa acidente em Carmo do Rio Claro. Polícia Civil apreende drogas e prende suspeitos em Três Pontas. Homem é preso após furtar perfume em loja em Pouso Alegre. Dois suspeitos presos com armas e munições em Alfenas.
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7: Motorista alcoolizado capota carro em Campos Gerais e fica ferido. Um homem com sintomas de embriaguez dirigindo um carro na rodovia MGC 369 em Campos Gerais perdeu o controle da direção. O carro saiu da pista e capotou. O condutor ficou gravemente ferido. Foi socorrido pela equipe da concessionária EPR Vias do Café e levado para o Hospital Universitário Alzira Velano, em Alfenas. Preso homem que tentou invadir a casa da ex-mulher em Varginha. Ontem de manhã, a Guarda Civil de Varginha prendeu um homem de 39 anos após ele ter tentado arrombar uma janela da casa da ex-companheira no bairro São Geraldo. Os agentes da Guarda Civil foram acionados pelos vizinhos da vítima. Quando chegaram à casa, o suspeito estava dentro da garagem do imóvel. De acordo com a moradora, o relacionamento com o suspeito já havia terminado havia 8 meses, mas ele ainda não tinha aceitado essa situação. Homem sem habilitação faz manobra proibida com carreta e causa acidente em Carmo do Rio Claro. Um homem sem carteira de habilitação causou um acidente na manhã de ontem na rodovia MG 446 em Carmo do Rio Claro. Ele conduzia uma carreta e realizou uma manobra de conversão proibida, sendo atingido por outra carreta carregada com sucata de baterias. O condutor que provocou a batida sofreu ferimentos e foi levado pela equipe de socorro ao hospital da cidade. Polícia Civil apreende drogas e prende suspeitos em Três Pontas. A Polícia Civil cumpriu 2 mandados de busca e apreensão no bairro Jardim Boa Vista, em Três Pontas. Na ação foram apreendidos 169 pinos de cocaína, 45 pedras de crack, 27 buchas de maconha, celulares e dinheiro vivo. Os policiais também encontraram porções maiores de cocaína e maconha que ainda seriam fracionadas. 2 suspeitos foram presos e encaminhados ao presídio local. Homem é preso após furtar perfume em loja de Pouso Alegre. Ontem de manhã, um homem de 40 anos foi preso após furtar perfume em uma loja de cosméticos no centro de Pouso Alegre. Aproveitando um pequeno descuido da funcionária, ele pegou um frasco e o escondeu na bermuda. Assim que ele saiu do estabelecimento, a polícia militar foi acionada, localizou e prendeu o suspeito, que foi conduzido para a delegacia com o material recuperado. 2 suspeitos presos com armas e munições em Alfenas. Ontem, a Polícia Militar prendeu 2 homens em Alfenas por posse ilegal de armas de fogo. Foram apreendidos um revólver, uma pistola e munições. Um dos suspeitos é investigado por um homicídio ocorrido este mês na cidade. E a Polícia Civil apura se uma das armas apreendidas foi usada no crime. O homem apontado pelo homicídio já tinha sido preso anteriormente e colocado em liberdade pela justiça.

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2: Agora são 10 horas mais 13 minutos, 10:13 da nossa manhã. Bom, a principal notícia dessa sexta-feira é o falecimento do ex-prefeito de Três Corações, José Roberto de Paiva Gomes, Gordo Dentista. Uma das figuras mais conhecidas e influentes da política tricodiana nas últimas décadas. 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

agora são 10 horas mais 21 minutos da nossa manhã. 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
5: Hoje o skate é um esporte olímpico, ferramenta de inclusão social e sonho para milhares de jovens. E quando esse sonho ganha nome e sobrenome, ele inspira uma cidade inteira, não é verdade? Hoje vamos bater um papo com ela, que eu venho acompanhando já tem um tempo também. E hoje chegou o dia de contar histórias de Sofia Lewandowski e o seu professor, né, que acompanha, skatista Cléo Costa, que vai sempre nos acompanhar aqui quando é o nome, o assunto é skate.
6: Sofia é um caso raríssimo de se ver, né? Hoje em dia, pra gente, assim, é um privilégio muito grande ter a Sofia com a gente, porque a Sofia tem um dom que pouquíssimas pessoas, não só as meninas, as mulheres, mas o skate masculino também, muito, muito poucas pessoas têm esse dom que a Sofia tem, que é a facilidade, né? Então a Sofia apareceu muito, muito novinha lá na pista de skate com o pai dela é amante do futebol, tanto que o sobrenome dela não precisa nem falar, né?
5: O nome é Chiquérrimo, Lewandowski, do pai, qual que é o nome do pai?
7: Gilmar
5: Lewandowski?
7: Não.
6: Não, ele colocou Lewandowski por causa do atacante lá. Lewandowski, aquele famosão.
5: Sei. Então o Lewandowski é um artístico.
6: Exatamente.
5: Que legal.
6: Ele gosta.
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8: Nota de falecimento. É com profundo pesar que a família comunica o falecimento de Osvaldo Zanatelli. O velório iniciou nesta madrugada. Seu corpo será velado na Plamaf, de onde sairá o féretro às 16 horas, hoje, 31 de julho, para enterro no cemitério Parque das Palmeiras. Familiares comunicam o falecimento de Osvaldo, pai do professor Clayton. Antecipadamente, a família enlutada agradece.

0: demais ouvir a Tropical, agora são 10 horas e 34 minutos. Gente, muita gente participando aí da promoção, né? De ingressos para o circo. Galera mandando aí pra quem quer participar também. Ó, vai mandando aí, tô cadastrando já, já eu tô fechando aí pra fazer o sorteio dessa sexta-feira, viu? Então aproveita aí, manda o nome do circo que vem pra Três Corações, seu nome completo e o seu telefone pra você também concorrer ao último sorteio do dia. É, você tá concorrendo aí a ingressos pra você e sua família. Não é só pra você não, hein? Você e a família toda vai estar aí também curtindo o circo, hein? Então manda aí pro nosso WhatsApp, 3239-3602. E bora lá, né, gente? Uma ótima manhã, 10h34, já tem sorteio, já tem sorteio.
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2: Nota de falecimento. É com profundo pesar que a família de Pedro José de Oliveira comunica seu falecimento e convida parentes e amigos para seu sepultamento hoje, às 14 horas, saindo o féretro do Salão de Velório 1 da Funerária São Vicente de Paulo para o Cemitério São João Batista. A Funerária São Vicente notificou o falecimento de Pedro José, mais conhecido por Pedro Ponte. Residia na Rua Sebastião Renato Pereira, Rio do Peixe. Antecipadamente, a família enlutada agradece.

vamos lá então, tem já o nome, foi ganhadora, as mulheres estão mandando em tudo aqui. Bom, o sorteio continua aqui na nossa programação também, falar com você que foi, que tá aí ouvindo a Tropical, todo dia tem aí pra você ingressos, hein? Então não desista, vai aí, né? Andando, participando, interagindo. E a ganhadora foi a Elisângela Paula Silva. Elisângela, parabéns, telefone 359-9951, final 53. Parabéns, Elisângela Paula Silva, você foi a ganhadora aí também do sorteio, né? Também da, dos ingressos para o circo. Parabéns pra você aí também, bom passeio, viu, Elisângela? Você e sua família aí, tá? E você que não ganhou, calma, relaxa, tranquilo, continua também na nossa saga aí de ingressos para o circo, né? Aqui no nosso Manhã da Tropical. Combinado? Então, ó, tô indo nessa, tá chegando o Luiz Carlos de Freitas e o Cidade Revista, a gente se fala amanhã, a partir das 6 da manhã no sabadão. Tchau!

0: 11 horas.
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0: 11:01. Bom dia. Muito bom dia, Três Corações e Cidades. Está no ar Cidade em Revista, edição de 31 de julho de 2026. Eu sou Luiz Carlos de Freitas e a partir de agora você vai acompanhar os principais acontecimentos de Três Corações da nossa região e os assuntos que impactam o seu dia a dia. A nossa equipe de reportagem traz informações direto dos fatos com Graziela Mello, Elison Gonçalves e Zezinho Rodrigues. Já as ocorrências do complexo policial você acompanha com Donizete de Almeida. Informação, prestação de serviço, entrevistas e participação da comunidade. Fique ligado conosco, porque o Cidade Revista está apenas começando. Hoje, último dia de julho, dia 31, nosso salve aos aniversariantes de hoje. Luiz Israel de Oliveira Júnior, no Parque Jussara. Thaís Guaraciaba, do Jardim Fabiana. E Giovana de Sales Pereira, bairro Nossa Senhora Aparecida. Aquele grande abraço, votos de muitas felicidades e vida longa aos nossos homenageados.
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0: Vamos conferir agora como fica o tempo em Três Corações nesta sexta-feira. Bom, neste momento, já próximo do horário do almoço, o nevoeiro registrado nas primeiras horas já se dissipou e o sol predomina sobre a cidade. A previsão indica um dia de tempo firme com céu aberto na maior parte do período e sem possibilidade de chuva. As temperaturas variam de 12 e 24 graus, garantindo uma tarde de clima agradável para quem precisa trabalhar. Se você quer resolver compromissos ou aproveitar atividades ao ar livre, também está favorável. A noite também será de céu limpo, favorecendo uma queda mais acentuada da temperatura. Já a qualidade do ar segue elevada e as condições são favoráveis para caminhada, exercício físico e outras atividades externas. A umidade permanece em níveis adequados, reduzindo o risco de ressecamento da pele e das vias respiratórias. Mesmo com o frio típico do inverno, vale um alerta. A radiação ultravioleta continua intensa. Por isso, quem for permanecer por mais tempo ao ar livre deve evitar a exposição direta ao sol nos horários mais quentes do dia e utilizar a proteção adequada. Para quem pretende aproveitar alguns minutos de sol para estimular a produção de vitamina D, fique atento. Este também é um bom dia, desde que isso seja feito com moderação. Julho termina com a chuva acima da média em Três Corações. A média histórica para o mês é de 19 milímetros, mas até nesta sexta-feira já foram registrados 27 milímetros, o equivalente a 142% da média esperada para o período, né? Segundo dados do Centro de Previsão de Tempo e Estudos Climáticos. Portanto, a previsão para essa sexta-feira é de tempo estável, sol predominante, máxima de 24 graus e nenhuma previsão de chuva em Três Corações. 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Manchetes de hoje. Morre o ex-prefeito de Três Corações, Gordo Dentista, aos 74 anos de idade. Fadiga crônica, quando o cansaço deixa de ser normal e merece atenção. Projeto Coração Ativo oferece atendimento gratuito para pessoas com dores crônicas em Três Corações. Vigilância Sanitária orienta tutores sobre a vacinação antirrábica desde sábado em Três Corações. Escritor Rafael Rezende lança livro sobre autismo, aliás, em Três Corações, nesse domingo. E mais, acadêmicos do Morro e amigos realizam mais uma reunião para a organização do Carnaval Tricordiano. E ao final desta edição, as ocorrências policiais com o repórter Donizete de Almeida. Cidade em Revista, sexta-feira, 31 de julho.
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0: 11:05. Nós abrimos o Cidade em Revista desta sexta-feira com a notícia que repercutiu em Três Corações e em toda a região. Morreu aos 74 anos de idade o ex-prefeito José Roberto de Paiva Gomes, conhecido por todos como Gordo Dentista, uma das figuras mais expressivas da política tricordiana nessas últimas décadas. Dentista de formação, ele foi vereador, foi presidente da Câmara Municipal e prefeito por 3 mandatos. deixando a sua marca na administração pública e na história política do município. A morte acabou gerando a manifestação de pesar de autoridades, lideranças políticas e também da comunidade. Quem traz todas as informações sobre a trajetória de Gordo Dentista, os detalhes divulgados também pela família e a repercussão do falecimento é o nosso repórter Elison Gonçalves. Bom dia, Elison.
2: Pois é, Luiz Carlos. Uma notícia que repercutiu bastante em Três Corações e também na nossa região nesta quinta-feira e, claro, ainda segue repercutindo e que marca aí, de uma certa forma, né, um capítulo importante da história da política do nosso município. E como o jornalismo da Rádio Tropical trouxe ontem em primeira mão, morreu aos 74 anos o ex-prefeito José Roberto de Paiva Gomes, conhecido aí, né, por toda a cidade como Gordo Dentista. E através da apuração do nosso jornalismo, segundo familiares, o ex-prefeito Gordo Dentista faleceu em decorrência de complicações causadas por um câncer, doença contra a qual ele vinha lutando nos últimos anos. Dentista de formação, Gordo Dentista construiu uma trajetória que se confunde com a própria política tricordiana das últimas décadas. Para muita gente, principalmente quem acompanha a vida pública da cidade há mais tempo, o nome dele esteve presente em praticamente todos os grandes debates políticos do município. Natural de Araxá, ele nasceu em 26 de novembro de 1951, mas foi em Três Corações que consolidou sua carreira profissional na odontologia e iniciou sua caminhada na política. A vida pública começou em 1996, quando foi eleito vereador. Naquela eleição, inclusive, ele foi o candidato mais votado para a Câmara Municipal. Pouco tempo depois, ele assumiu a presidência no Legislativo, cargo que ocupou entre 99 e 2000. Na eleição seguinte, veio a vitória para prefeito. Em 2000, José Roberto foi eleito para comandar a Prefeitura de Três Corações e depois conquistou a reeleição, permanecendo por dois mandatos consecutivos à frente do Executivo. Anos depois, ele voltou a disputar a Prefeitura e em 2020 foi novamente eleito, iniciando seu terceiro mandato como prefeito aqui da cidade. Durante esse período, sua trajetória também foi marcada por momentos de forte repercussão política. Em outubro de 2021, teve um mandato cassado pela Câmara Municipal após uma comissão processante instaurada para divulgar quebra de decoro relacionada à divulgação de áudios envolvendo vereadores. Com a decisão, permaneceu afastado do cargo por cerca de 10 meses, período em que a prefeitura foi administrada pelo então vice-prefeito Nadico Vilela. No entanto, em agosto de 2022, retomou o cargo por decisão do Tribunal de Justiça de Minas Gerais. No ano seguinte, em julho de 2023, a Justiça anulou o processo de cassação, encerrando esse episódio. Nos últimos anos, Gordo Dentista enfrentava problemas de saúde. Em 2024, enquanto realizava tratamento oncológico, chegou a ser internado na UTI do Hospital São Sebastião após complicações provocadas por uma infecção por H1N1. Pouco tempo depois, anunciou a desistência da candidatura à reeleição para priorizar o tratamento. Além da atuação política, recebeu em 2007 o título de cidadão honorário tricordiano, uma homenagem concedida pela Câmara Municipal em reconhecimento aos serviços prestados ao município. Logo após a confirmação da morte, tanto a Câmara Municipal quanto a Prefeitura de Três Corações divulgaram notas oficiais lamentando o falecimento e manifestando solidariedade aos familiares e amigos. Segundo a família, o velório teve início às 11 horas da noite de ontem, no velório São Vicente de Paulo. A cremação está prevista para acontecer nesta sexta-feira. Então, aí com a morte de José Roberto de Paiva Gomes, o Gordo Dentista, Três Corações perde uma das figuras mais conhecidas e influentes da política local nas últimas décadas. Independente das posições políticas e das diferentes avaliações sobre suas administrações, seu nome permanece ligado à história do município, onde exerceu funções no Legislativo e no Executivo e participou ativamente da vida pública por quase 30 anos. Luiz Carlos, essas são as informações. Eu volto com você no estúdio.
0: Certíssimo. A Rádio Tropical aproveita para se solidarizar com os familiares, amigos e com todos aqueles que conviveram com José Roberto de Paiva Gomes, o Gordo Dentista. Neste momento aí de despedida, ao longo da sua trajetória política, ele esteve diversas vezes nos microfones da emissora, especialmente até no Cidade em Revista, participando de entrevistas e debates sobre os mais diversos assuntos de interesse da população. Em homenagem à sua memória e em respeito à família, Vamos relembrar um trecho da última entrevista concedida à rádio. A conversa foi realizada durante a série de entrevistas com pré-candidatos, os pré-candidatos à prefeitura das eleições municipais de 2024. Lembram? Período em que Gordo Dentista ainda se colocava como pré-candidato antes de anunciar a sua desistência da disputa para priorizar o tratamento de saúde. Vamos acompanhar e reviver esse dia.
2: Agora acompanha essa entrevista, que vai ser diferente, né, Graziella Mello, ouvinte da revista, do que está sendo agora.
3: Ó, um dia uma criança de 7 anos perguntou: o que você faz na prefeitura, prefeito? Falei: se os problemas são diários. Acontece o seguinte: não adianta vir com esse microfone aqui e mentir que faz, porque não faz. O Brasil está amarrado em leis que não funcionam. Agora tem que ter coragem, peito e vir aqui falar, entendeu? Que vai. Eu tenho 3 mandatos que eu venho lutando. Aí quando eu faço 5 obras em 3 corações, o vereador fala assim: tá gastando dinheiro com obras. Certo? Agora, isso aí é o quê? Isso aí é falta de entendimento da população. Eu tenho certeza absoluta que, como pré-candidato, a população me entende. Ela

0: sabe o que, que eu tô falando. Agora, quem não sabe são aqueles que ficam por trás de fake news, de celular, de tudo. O povo de Três Corações conhece a dificuldade que é ser prefeito de qualquer município. Ainda mais perseguido, igualzinho eu for. Então, como pré-candidato, eu gostaria que ninguém perseguisse mais ninguém. Que fosse união, que fosse tudo. Inclusive que a Rádio Tropical nos desse paz. Unidos seremos mais fortes. Cada um na sua e ajudando. Se você não ajudar o próximo, e o próximo é aquele que está do lado ali, ó, você não vai a lugar nenhum. Tem que ser conjunto.
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2: Deixa eu fazer uma pergunta para você. Quem nunca terminou um dia cansado? A maioria de nós, pelo menos, né? Afinal, a correria da rotina, o trabalho, os estudos e as preocupações fazem parte da vida de muita gente. Mas quando o cansaço não passa, quando a pessoa acorda já sem disposição, sente que dormiu a noite inteira e mesmo assim continua exausta, isso acontece com você? Nesses casos é preciso ficar atento. No quadro Momento Saúde de hoje, nós vamos falar sobre a fadiga crônica, um problema que pode afetar a qualidade de vida, o rendimento no trabalho, os estudos e até as relações pessoais. Tudo fica complicado. Nós vamos entender quais são os sinais que diferenciam o cansaço comum de um quadro que mereça investigação. E quais podem ser as causas e quando é importante procurar um médico.
3: Eu sei que uma das maiores

passando pela menopausa, tá? Ou já estão na pós-menopausa, existe uma queda hormonal. E essa queda hormonal, ela só intensifica mais esse cansaço. E aí você depois, você vai também procurar se você pode ou não fazer essa reposição hormonal pelos hormônios bioidênticos. Mas, gente, o nosso corpo, ele tem trilhões de células, não? E em cada célula existem organelas responsáveis pela respiração celular, pela energia celular, por aquilo que coloca o nosso corpo, impulsiona o nosso corpo, né? Alimenta de energia o nosso corpo. E muitas vezes a nossa alimentação do dia a dia, corrida, porque eu sei que você tem essa vida corrida com todas nós mulheres, né? Essa vida corrida. E os homens também estão se queixando desse cansaço. Também tem o estresse do trabalho grande, né? E essa alimentação pode estar roubando, sim, essa energia. E quais são os alimentos roubadores de energia para esse caso aí da sua fadiga crônica? Primeiro, o açúcar e as farinhas. O açúcar e as farinhas, que viram açúcar também no corpo, elas te dão aquela energia imediata. Quem já não passou por um momento, ah, tô cansada, tô desanimada, vou comer um docinho, e naquele momento dá uma melhorada na energia, mas depois existe o metabolismo desse açúcar dentro do corpo e há uma queda depois dessa energia e o corpo fica pedindo mais. E daí começa esse viciozinho do doce, que eu sei que você também tem uma pontinha dele aí. Então, gente, quanto mais doce você come, mais essa sensação de cansaço depois você vai ter. Quanto mais farinhas você come, que são essas farinhas? São as massas, são os pães, são os bolos, né? Ah, mas eu nunca mais vou poder comer pão? Não, você vai poder comer o pão feito com outras farinhas, que não vão virar açúcar tão rápido, né? E aí, quando você come essa farinha, como eu falei, ela vira açúcar rápido no seu sangue. E aí acontece o mesmo caso do açúcar. É consumido rapidamente, tem pico de insulina, depois cai esse açúcar no sangue e o corpo fica pedindo mais. E isso demanda muita energia das suas células. E você vai ficando cansada. Então, o que que eu faço? Bom, eu conserto essa alimentação, eu mudo esses alimentos, eu substituo esses alimentos, né? Por alimentos como raízes, como eu falei, receitas que você faz com outro tipo de farinha, né? Eu aumento os vegetais verdes, gente, refogados ou crus. Por quê? Porque além de serem fibras, eles também serão ricos no complexo B, né? E essa organelazinha que eu falei, que tem o nome de mitocôndria, responsável pela sua energia das células, você pode alimentar ela com complexo B, vitaminas do complexo B, né? B1, B2, B3, ácido fólico, né? Todas essas, a vitamina B12, tá? Que muita gente tá com deficiência, gente, de vitamina B12. Vitaminas do complexo B. Os chás e shots são maravilhosos. Os shots, né? Com limão, com vinagre de maçã, com cúrcuma, com gengibre. Isso no dia a dia lá em jejum, né? Você pode sim planejar o seu jejum intermitente. Começar com 12 horas. E outra coisa muito importante, gente, para vocês tratarem esse cansaço. Sabe o que que é? Sabe qual é o órgão importante para você cuidar também desse cansaço? O seu intestino. Gente, o intestino é o órgão que absorve tudo aquilo que você come. Então, se você come um nutriente bom, né? Vindo lá das verduras, dos legumes, das frutas, você está ingerindo do ovo, você está ingerindo bons alimentos. E aí, se chega no seu intestino e você não absorve esses nutrientes, você acaba perdendo nas suas fezes. Gente,

0: você não vai ficar com uma deficiência dia após dia, um pouquinho cada dia, gente. É uma coisa que você não sente assim de uma hora para outra. Você pode perceber que seu cansaço não vem assim de uma hora para outra. Você vai dia após dia perdendo. Perdendo nutrientes pelas fezes, tá perdendo nutrientes. Até que chega um ponto que você tá aí com esse cansaço, com essa fadiga e não sabe por quê.
1: É um assunto muito sério, né? Fadiga crônica. Tá aí o porquê de tudo isso e como tratar, né? Como se ver livre deste mal. Ainda no Momento Saúde, nós vamos falar de uma iniciativa que une prevenção, reabilitação e qualidade de vida para a população tricordiana. Trata-se do projeto Coração Ativo, que oferece acompanhamento gratuito para pessoas que convivem com dores crônicas, utilizando a fisioterapia e atividades físicas orientadas como parte de tratamento. As ações são realizadas no Parque Dondinho e também no Ginásio Pelezão, proporcionando aos participantes mais mobilidade, alívio das dores e incentivo à prática regular de exercícios, sempre, claro, com acompanhamento profissional. Vamos entender quem pode participar, como funciona o projeto e de que forma essa iniciativa tem contribuído para melhorar a qualidade de vida de quem enfrenta dores persistentes no dia a dia.
2: Eu vou conversar aqui com o secretário municipal de Esporte de Três Corações, com o André Ribeiro. Ele vai dizer para nós um novo projeto que a Secretaria de Esporte já está planejando já para funcionar aqui em Três Corações, Coração Ativo. Secretário, como é que vai funcionar aí esse Coração Ativo, esse projeto tão importante para a saúde do cidadão?
3: Zezinho, mais uma vez é com grande alegria que a gente consegue conectar as secretarias municipais. A gente tem uma afinidade muito grande entre as secretarias. Eu agradeço muito a professora, a fisioterapeuta, a doutora Carol, né? Ela já é responsável pelo atendimento fisioterápico aqui em Três Corações, na Secretaria de Saúde, e ela desenvolveu um projeto junto à Secretaria de Esportes, na qual a gente vai conseguir possibilitar o atendimento dos pacientes na área de fisioterapia, promovendo ações de exercícios de qualidade de vida, atividades físicas, aqui no Parque Dondinho e dentro de uma sala no Ginásio Pelezão. A ideia central do projeto é justamente a gente promover ações de reabilitação física, ações de atividade física, atividades que possam melhorar a capacidade funcional desses pacientes, melhorar a condição física e de qualidade de vida desses pacientes que possuem dores crônicas, que possuem dores congênitas, que já tem algum problema relacionado à coluna, a dores, a processos cirúrgicos, ou que já passaram por algum tipo de reabilitação. Basicamente, a gente disponibiliza, a Carol faz todo o processo de anamnese, de questionário com esses pacientes, entendendo o tipo de necessidade de intervenção, e a gente entra com os professores da Secretaria de Esportes atuando na prática de atividades físicas ou de atividades, exercícios específicos para essa reabilitação, que vão melhorar a qualidade de vida desses pacientes, tirando as dores, transformando esses problemas, vamos dizer assim, essas dores crônicas, em uma condição de vida funcional mais ativa e mais eficiente.
2: Aí tem que ser indicado pelo médico da Secretaria de Saúde para poder participar desse projeto?
3: Isso, todos esses pacientes, eles vêm da Secretaria de Saúde e vão zerar uma fila, vamos pensar aí, de 1.000 pacientes que estão parados. Ao invés de tomarem medicações, nós vamos tomar uma pílula sagrada, que é a atividade física. Nós vamos tomar um remédio sagrado, que é o exercício físico, a prática de atividade física bem orientada. Lembrando que cada paciente é diferente. Cada paciente vai ser tratado de uma forma específica, muito especializada, e nós vamos trabalhar dentro de uma ficha orientativa, na qual o profissional de educação física vai atuar na dor específica desse paciente, profissional de educação física mais o profissional de fisioterapia. É um trabalho conjunto, é um trabalho entre as áreas, para que a gente possa melhorar as dores crônicas, os problemas congênitos que esses pacientes. pacientes vem trazendo para a gente. Eles passam pela Secretaria de Saúde, a nossa responsável, coordenadora Carol, ela vai fazer todo o processo de questionário desses pacientes, entendendo as necessidades de cada paciente e direcionando aos nossos profissionais.
2: Isso vai custo zero?
3: Isto vai custar zero, não custa nada. É mais uma proposta da Secretaria de Esportes e da Secretaria de Saúde, trazendo à nossa população soluções para melhor qualidade de vida da nossa comunidade.
2: Valeu, muito obrigado, hein?
3: Valeu, abraço.
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1: Tropical. 11:28, intervalo, e já já tem mais.
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8: 11:33. Atenção, tutores de cães e gatos de Três Corações. Neste sábado, dia 1º de agosto, a prefeitura realiza mais uma etapa da campanha de vacinação antirrábica. Uma ação fundamental para proteger os animais e também a saúde da população. Todos sabem que a raiva é uma doença grave, com alta taxa até de letalidade, mas que pode ser prevenida com a vacinação. Por isso, manter a imunização dos animais em dia é uma das principais formas de evitar a circulação do vírus no município. E quem traz todas essas orientações é Cal da Silva. Ele é da Vigilância Ambiental e vem explicar quais bairros serão atendidos nessa etapa da campanha, que devem levar os animais para receber a vacina e quais cuidados os tutores precisam observar no momento da vacinação. Prestem atenção.
9: Vacinação gratuita para cães e gatos. Ela vai dar início no sábado, no dia D, né, que é o dia 1º de agosto. E é um programa do governo com vacinas gratuitas, né, para ajudar na prevenção da raiva. E ela vai ser oferecida aí cerca de 21 mil doses, né? A nossa expectativa é vacinar 21 mil animais entre cães e gatos. Vamos ter aí postos de vacinação distribuídos ao longo de toda a cidade. Vamos poder atender também tanto a população da zona urbana quanto da zona rural, tá bem?
10: Para que os donos possam levar seus cães, quais são os documentos necessários?
9: Hoje, a única coisa que a gente pede é que a população consiga levar pelo menos a carteirinha de vacinação. Se não conseguir, não tem problema. Será distribuído os comprovantes na hora, tá? Para a pessoa depois anexar na sua carteirinha de vacinação. Não é necessário levar documentação, não, tá bom? É só levar o animalzinho, transportar ele de uma forma adequada para o local de vacinação e ela já vai ter direito à vacina do seu animal.
10: Vai ter, assim, alguns pontos da cidade que vão ser colocados no posto de atendimento?
9: Sim, sim. A gente tem postos em todas as localidades do bairro, tá? Do município. O cronograma completo vai ser divulgado até sexta-feira, dia 31, e as pessoas podem ficar tranquilas que provavelmente vai ter um posto de vacinação próximo à sua residência, tá? Aquelas pessoas que por algum motivo, como uma impossibilidade de locomoção, a pessoa tem alguma debilitada, essas pessoas podem entrar em contato com a vigilância ambiental, que a gente consegue fazer a vacinação em casa. Tá? Essa vacinação domiciliar, ela não é um serviço de conveniência, ela será realizada apenas mediante avaliação da equipe da Vigilância em Saúde. Sempre que possível, é interessante que os tutores levem seus cães e gatos nos postos de vacinação, nos postos fixos.
10: Falando de cães e gatos, também vão ser vacinados, né?
9: Isso, é importante as pessoas saberem que a campanha de vacinação, ela não são só para cães, elas são para gatos também, tá? Cão e gato que estiver saudável a partir dos 3 meses de idade, eles já podem ser vacinados. Essa vacina é dose única e depois ela é vacinada novamente somente no ano seguinte. E como o município sempre faz essa campanha, é só ficar atento às campanhas de vacinação que o seu cão e o seu gato terá sua vacina gratuitamente uma vez por ano, que é o recomendado. Se tiver o cartão, pode levar que a gente vai fornecer o comprovante, já coloca a gente já consegue colar o comprovante na hora na carteirinha de vacinação. Esse ano a gente está com um diferencial que o nosso comprovante ele é em adesivo. Então fica mais fácil da pessoa colocar no seu carteirinho de vacinação para não perder, né? Carteirinho de vacinação do cão e do gato. O cartão acaba que a pessoa usa pouco e acaba perdendo, tá? Então a gente vai ter algumas carteirinhas para distribuir esse ano, mas não vai ser para toda a população. Então é interessante que quem tenha leve essa carteirinha para no dia da vacina, para a gente colocar o comprovante do município.
10: Bem, vamos falar também agora dos cães de rua. Como vocês vão fazer aí para vacinar esses cães?
9: Esses cães de rua, aqueles que estão abrigados pelo município ou por ONGs, eles serão vacinados. Aqueles cães que são cães e gatos comunitários, que a população consegue ter acesso a eles e capturar para levar para a gente vai vacinar também. Tá? Aqueles cães que já costumam ficar ali no bairro, que já é conhecido, a gente vai conseguir vacinar eles também. Infelizmente, a maioria dos animais de rua que não tem um responsável ou não são cães comunitários, esse a gente vai ter uma dificuldade para vacinar, mas nós estaremos fazendo o possível para vacinar esses animais também, sem causar nenhum estresse ou incômodo para eles. A gente pede que a pessoa que toma conta desses animais, se possível, segurar eles para a gente e comunicar que esses animais estão disponíveis para ser vacinados. Ou a pessoa leva até a gente, ou ela entra em contato e avisa que tem esses cãezinhos aí, esses gatos, que eles estão prontos para ser vacinados. É importante contar com o apoio da população, né, para que a gente possa conseguir chegar nesses animais. O canil municipal, ele já faz parte, né, das vacinações. A gente, como tem veterinário lá, fica até mais fácil para a gente vacinar esses animais. A gente costuma ir vacinar lá presencialmente ou a gente repassa as vacinas para os veterinários que são veterinários do município. No caso do canil São Lázaro, a nossa equipe ela se desloca até o local, uma equipe grande, treinada, para poder vacinar esses animais. É importante relembrar o pessoal que aqueles cães da raça Pitbull, Doberman, Rottweiler, Fido Brasileiro e outros cães de porte físico, força e comportamento semelhante, eles deverão estar usando coleira e focinheira, tá? Além dos cães que o responsável sabe que não são sociáveis com outros animais e com pessoas. O objetivo é garantir a segurança da equipe, da população e prevenir acidentes. A gente sabe que tem muitos cães de grande porte que são dóceis, mas a gente não sabe como ele irá se comportar durante a vacinação, se ele vai estranhar os vacinadores. Então, para a gente evitar acidente, é importante que esses animais estejam com coleira e com a focinheira. Quando possível, eles deverão ser transportados em caixas de transporte apropriada para evitar fogos. É importante falar também, Zezinho, que a zona rural ela vai ser atendida. Tá? A gente tem 2 equipes que vão estar atuando de segunda a sábado. Não tem como a gente avisar qual local fixo eles vão ficar, porque eles vão estar sempre rodando, mas o trabalho na zona rural também vai acontecer.
8: Ótimo, as explicações aí, né? Agora eu vou colocar a miúde para você saber agora os pontos de vacinação que estão acontecendo hoje e acontecerão amanhã. Hoje, dia 31 de julho, está acontecendo a vacinação na Vila Militar. E uma equipe também está ali posicionada no bairro Amadeu Miguel, exatamente a rua Minas Gerais. Então existem dois lugares de vacinação hoje, dia 31, em Três Corações. Vila Militar e lá no bairro Amadeu Miguel, na rua Minas Gerais. Amanhã, sábado, 1º de agosto, é que é considerado o dia D da vacinação. Três equipes estarão à disposição: Ginásio Poliesportivo Pelezão, Praça Central na Getúlio Vargas, onde muita gente tem acesso, e também no Vila Container. Estes são os três posicionamentos de amanhã, dia 1º de agosto, sábado, no dia D. Pelezão, Praça Odilon Resende e no Vila Container. Não deixe de vacinar seus animais.
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11: Uma mudança na legislação federal pode trazer reflexos importantes para o transporte público de cidades como Três Corações e outros municípios da região. É que foi sancionado o novo marco legal do transporte público coletivo urbano, um conjunto de regras que busca modernizar o sistema e criar novas formas de financiamento para ajudar a manter o serviço funcionando sem que todo custo recaia sobre os passageiros. Na prática, a proposta tenta enfrentar um problema que é comum em diversas cidades brasileiras: a queda no número de usuários do transporte coletivo nos últimos anos e o aumento dos custos de operação. Quem utiliza ônibus diariamente sabe que manter o equilíbrio entre qualidade do serviço e valor da tarifa é um dos grandes desafios enfrentados pelos municípios e pelas empresas responsáveis pelo transporte. Entre as mudanças previstas na nova legislação está a possibilidade de utilização de recursos arrecadados com a contribuição incidente sobre combustíveis para ajudar no custeio do transporte público. A ideia é criar mecanismos que permitam aliviar os gastos do sistema e, consequentemente, reduzir a pressão sobre o preço das passagens. Outro ponto importante diz respeito às gratuidades concedidas a determinados grupos, como idosos e estudantes. Pela nova regra, esses recursos não deverão mais ser repassados automaticamente para os demais usuários por meio de reajustes tarifários. Estados e municípios terão que buscar formas próprias de financiamento para garantir esses benefícios. A legislação também incentiva uma maior integração entre diferentes modalidades de transporte e o uso de novas tecnologias na gestão dos sistemas. Isso inclui ferramentas de planejamento, fiscalização e acompanhamento da operação, buscando tornar o serviço mais eficiente e adequado às necessidades da população. Um aspecto que também chama a atenção é a previsão de isenção de pedágio para ônibus que operam serviços de transporte público coletivo. A medida vale para diferentes modalidades de operação e pode contribuir para a redução de alguns custos enfrentados pelas empresas do setor. Embora as mudanças tenham alcance nacional, os efeitos práticos dependerão agora de regulamentação e da adaptação das legislações estaduais e municipais. Em cidades de porte médio, como Três Corações, o tema ganha relevância porque o transporte coletivo faz parte da rotina de milhares de trabalhadores, estudantes e idosos que dependem diariamente dos ônibus para se deslocar. Especialistas da área apontam que a busca por novas fontes de financiamento tem sido uma discussão recorrente em todo o país, justamente para garantir a sustentabilidade dos sistemas de transporte e evitar que os aumentos de custos sejam repassados integralmente aos usuários. A expectativa é que as novas regras sirvam como base para futuros investimentos e para a modernização dos sistemas de mobilidade urbana nos próximos anos. Nós vamos acompanhar de perto como essas mudanças poderão impactar Três Corações e os municípios da nossa região, especialmente em relação às tarifas, à qualidade dos serviços e às possíveis adaptações que venham a ser adotadas pelos gestores locais. Luiz Carlos, eu volto com você no estúdio.
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8: 11 horas e 46. O assunto agora é cultura, conhecimento e inclusão. Neste domingo, dia 2 de agosto, Três Corações recebe o lançamento do livro Para Além do Autismo, Ciência, Espiritualidade e Amor na Jornada do Espectro. Uma obra que reúne pesquisa científica, vivências pessoais e reflexões sobre o transtorno do espectro autista, o TEA. O autor é Rafael Rezende, professor de Neurologia da Escola de Medicina de Harvard, pesquisador em neuroimunologia e pai de duas crianças autistas. Ao longo da sua obra, ele compartilha experiências da própria família e apresenta de forma acessível informações sobre a genética, desenvolvimento cerebral, diagnósticos e terapias, além de propor uma reflexão sobre empatia, diversidade e inclusão. O lançamento acontece neste domingo, às 19 horas, na Casa da Sopa Capitão Vendramini. Isso aqui em Três Corações. A entrada está aberta ao público e quem traz mais detalhes sobre essa maravilhosa obra, sua proposta e o encontro com os leitores é o próprio escritor, Rafael Rezende.
16: Bom, é uma honra poder lançar esse livro aqui em Três Corações, né? Que é a terra onde eu nasci, a terra onde eu me criei, depois fui embora já tem muitos anos. E esse livro é sobre o autismo, né? Ele chama Para Além do Autismo. Mas não é apenas um contexto científico e acadêmico sobre o autismo, mas eu tento trazer a experiência própria com a minha própria família. Eu sou pai de trigêmeos e dois deles com diagnóstico de autismo. E trabalho num laboratório de pesquisa nos Estados Unidos com autismo também. E venho trazer o ponto principal que eu acredito do livro, é a questão espiritual. E essa questão espiritual é para trazer um pouco de consolo e de conforto para os pais que estão recebendo essas crianças agora em seus lares e que possam ter, então, uma forma mais tranquila, suave, leve de levar a vida com essas crianças.
17: Ô, Rafael, por que você achou melhor de lançar esse livro aqui em Três Corações? Por ser tricordiano, por ver o sentimento de cada família quando tem um filho autista?
16: Sim, eu não poderia deixar de vir lançar esse livro aqui em Três Corações, que é a minha terra, né? Então, por isso, eu venho lançando em algumas cidades, mas Três Corações definitivamente é o ponto mais importante para mim, especialmente porque eu nasci aqui. Então, é uma honra poder voltar depois de tantos anos, já tem 10 anos que eu não pisava nessa terra aqui, e poder lançar com as pessoas, com as pessoas que hoje levam a vida de uma forma mais complicada com essas crianças e tentar para que elas possam entender melhor como lidar com elas, né?
17: E você pretende fazer esse lançamento desse livro que local e horário?
16: Esse lançamento, porque tem uma questão espiritual, como eu falei, né? O local que me recebeu aqui foi a casa Espírita Capitão Vendramini, no Santa Teresa. E lá eu vou lançar domingo agora, dia 2 de agosto, às 19 horas. Então vai ter uma hora de palestra, seguida por perguntas e respostas aos pais que tiverem, ou as pessoas que tiverem interesse sobre o tema. E depois eu vou estar ali também assinando os livros para quem quiser comprar. Os livros já vão estar disponíveis ali numa mesa e eu assino, faço a dedicatória, Vai ser um momento bem legal, dia 2 de agosto, agora às 19 horas, no Centro Espírita Capitão Vendramini, no Santa Teresa.
17: Como você sente vir a Três Corações, voltar a Três Corações depois de 10 anos de morar na América do Norte e de repente vir para Três Corações novamente, em famílias, raiz aqui em Três Corações, e as famílias te recebendo de braços abertos, principalmente nesse momento?
16: Bom, é uma emoção muito grande para mim, né? Como eu disse, 10 anos que eu moro nos Estados Unidos e trabalho lá. Quer dizer, tem 15 anos que eu moro lá e 10 anos que eu não vim aqui em Três Corações. Então é uma emoção muito grande rever minha família, rever alguns amigos também. Muitos também já se espalharam pelo mundo, né? Já tem muito tempo. Mas é uma emoção muito grande, uma honra, como eu disse, poder estar aqui lançando esse livro.
17: Agora, este livro vai ter mais ou menos quantos exemplares?
16: Sim, ele vai ter mais ou menos 50 exemplares para serem vendidos lá, mas aqui, se porventura esgotar e as pessoas tiverem interesse, eu vou deixar disponível também o site da editora que publicou o livro, que pode comprar direto e eles entregam para todo o Brasil, inclusive para fora do Brasil também.
17: Aproveitando que você trabalha no laboratório, já preocupado com essas, como vem acontecendo com as crianças, até adultos, como é que você vê hoje aumentando esse caso no mundo, o que preocupa hoje?
16: Sim, realmente os casos de autismo têm aumentado bastante. É claro que boa parte disso é em relação aos diagnósticos, que melhoraram bastante, mas também o ponto principal que eu estudo no meu laboratório, né? Eu sou professor de neurologia, pesquisador na Escola de Medicina de Harvard e trabalho no hospital afiliado à Harvard. E lá a gente faz uma pesquisa mostrando que a grande questão, além do componente genético, que na verdade eu acredito que seja mínimo, é mais a qualidade de vida das mães antes de terem os filhos. E essa qualidade de vida, especialmente com relação à dieta, altera a flora intestinal dessa mulher, deixando o intestino inflamado. E a pergunta é, o que o intestino tem a ver, da mãe tem a ver com a criança? Acontece que quando o intestino está inflamado e a mãe não percebe isso, quando ela engravida, no primeiro trimestre da gravidez dela, é possível que ela contraia um vírus, uma gripe, um resfriado, uma coisa assim, e o sistema imune dela, por estar todo conectado, especialmente com o intestino, ele dá um boom de inflamação. E nesse caso, o que acontece é que algumas proteínas inflamatórias saem do intestino, atravessam a placenta e vão direto no cérebro daquele feto que está se formando. E o primeiro trimestre é algo extremamente importante, que é onde o sistema nervoso central está desenvolvendo a todo vapor. E naquele momento ele atrapalha algumas conexões neuronais, fazendo com que a criança então nasça com os sinais e sintomas do autismo. Então essa é uma hipótese muito interessante, que eu consigo inclusive reproduzir em animais de laboratórios. Em outras palavras, eu faço com que camundongos se tornem autistas, ou os filhotinhos, né, se tornem autistas, e para mostrar como esse fenômeno é importante. Então a minha linha de pesquisa foca nisso, e a minha grande responsabilidade como pesquisador é conscientizar a população de começar a comer melhor como era nos tempos antigos, e não mais essas comidas industrializadas, ultraprocessadas, e sem, a gente não tem nem tempo mais para comer direito, para sentar numa mesa e comer sem mexer num celular, por exemplo. Então, a minha grande responsabilidade é trabalhar com as mães, ou as futuras mães, para que nasçam menos crianças autistas. Porque um detalhe é que o autismo não é doença. Obviamente não existe cura, porque não é doença. Mas a gente pode reduzir a quantidade de nascimentos de crianças autistas, e é esse o foco do meu laboratório lá nos Estados Unidos.
17: Você falou muito bem sobre a alimentação. Hoje está difícil escolher alimentação de qualidade, né?
16: Hoje é muito difícil, especialmente, na verdade até tem. Acontece que a gente quer coisa rápida, porque a gente quer continuar trabalhando, não pode perder tempo, e comer passou a ser uma perda de tempo no dia a dia. Já pararam para pensar nisso? Né? Você sentar numa mesa, almoçar tranquilamente, observando, por exemplo, a natureza, os pássaros, coisas desse sentido que antigamente a gente fazia muito na roça, por exemplo. E hoje não tem mais, né? Então você quer comer rápido para voltar a trabalhar, muitas vezes a empresa não te dá tempo suficiente para comer. Então a gente começa a pegar essas comidas congeladas, coisas ultraprocessadas, e aquilo vai fazer, inclusive crianças, né? Comendo desde pequenininho esse tipo de coisa, e açúcar, muita gordura, e aí a criança cresce, a flora intestinal se modifica, e depois lá na frente uma menina que vai engravidar pode vir a ter esse problema. Então, esse eu acredito que seja uma das grandes causas do aumento significativo de diagnóstico de autismo no mundo hoje.
17: Rafael, valeu, muito obrigado pela participação. Esse final foi tão importante, tenho certeza que as mães estão coladinho no rádio e ouvindo essas palavras suas.
16: Eu agradeço muito, Zezinho, pela oportunidade e convido a todos, mais uma vez, quem tiver interesse, para ir lá no dia 2 de agosto, no Centro Espírita Capitão Vendramini, às 19 horas, né, um domingo, para conversar um pouco mais sobre esse tema tão relevante. Muito obrigado a todos.
8: É, um assunto realmente muito importante, muito interessante, muito instrutivo. Eu faço, né, votos que você compareça, vai valer a pena. 11:55, vem aí o Rádio Notícia.
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8: 11:55, o Rádio Notícia de hoje traz uma informação para quem gosta do carnaval e acompanha o trabalho das escolas de samba aqui de Três Corações. A tradicional Acadêmicos do Morro e Amigos já iniciou a preparação para os próximos desfiles e realiza neste sábado mais uma reunião aberta para discutir o planejamento da agremiação. Quem fala sobre esse novo momento é Félix Gonçalves, que retorna ao Carnaval Tricordiano e aceitou o convite para assumir a vice-presidência da Escola de Samba. Ele comenta também os projetos que vão fortalecer a agremiação e convidar integrantes, simpatizantes e toda a comunidade a participar dessa reunião. O encontro será realizado neste sábado agora, a partir das 9 da manhã, lá na Casa da Cultura, e é aberto a todos os interessados em colaborar com a organização da escola e com o Carnaval de Três Corações.
17: Eu vou conversar daqui com o Félix Gonçalves. Ele vai falar sobre sua volta para apoiar o Carnaval de Três Corações em conjunto com a Acadêmicos do Morro. Hoje ele foi convidado para ser vice-presidente da Escola de Samba e vai falar aí um pouquinho da sua história dentro do Carnaval. Ô Félix, você fez parte aí de uma das primeiras escolas de samba de Três Corações, junto com as outras, é lógico, a Flor do Tempo. Como é que surgiu essa escola de samba na época e depois passou para o Unidos do Contorno?
19: Bom dia a todos. É o seguinte, nós éramos da Jajumô, um grupo, e depois resolvemos formar uma escola independente e formamos a Flor do Tempo com o meu compadre Luiz e o Fernando, e fizemos carnavais bons aqui, daquela época que era muito bom o carnaval aqui. E depois, eu indo embora, ela foi mudada de nome. É Acadêmico do Contorno, né?
17: Unidos do Contorno.
19: Unidos do Contorno. Então agora eu fui convidado novamente pelo Dinei e pelo Serginho, que será o presidente da nova escola que vamos formar. Já estamos trabalhando nesse sentido e espero que dê bastante resultado para a cidade. O carnaval esse ano foi muito bom e esperamos que o ano que vem seja melhor.
17: E qual que é o pensamento de você com na escola de samba? Importante porque o vice-presidente tem voz ativa, então isso aí, dando voz ativa para você, é que interessa mais para poder ter condições de mostrar o que você pensa em fazer para o carnaval, né?
19: Inclusive, nós estamos formando novamente a escola para homenagear uma pessoa que foi muito importante para a cultura de Três Corações e principalmente o carnaval, que é o Edinho, o famoso Edinho, todo mundo conhece. E nós vamos prestar essa homenagem para ele, formando novamente a escola.
17: Essas reuniões que vem acontecendo, principalmente teve a última reunião no sábado passado, e neste sábado outra reunião, desta vez na Casa da Cultura, que você, como é que você está vendo assim a presença das pessoas?
19: Nós tivemos sábado uma reunião, em torno de umas 15 pessoas, conversando tudo sobre essa nova formação, e já demos início fazendo a primeira ata, que depois a gente concluirá com a nova reunião que será realizada na Casa da Cultura.
17: Ô Félix, a gente conversando com o Serginho e também com você e outras pessoas, criando-se novas ideias para colocar a escola de samba na rua. No começo vai ser difícil porque muitas pessoas, mas já preparando, tendo a semente para os próximos anos. o Serginho nos disse que a intenção dele é trazer até sambista do Rio de Janeiro para vir aqui Três Corações, né? Isso é bom, né?
19: Inclusive, ele com o Edinho já fizeram isso em outras ocasiões, e agora, tendo ele essa oportunidade, que ele conhece o diretor, o presidente da escola, fará o possível para trazer sambista para alegrar mais o nosso carnaval.
17: E como é que está tendo aí o apoio da Secretaria de Cultura, você que sempre participou, sempre falando bem, que sempre, tudo que você participou teve apoio, né?
19: Exatamente. Inclusive o Dinei está dando a maior força, fazendo o possível para a gente possa formar novamente a escola. Isso é muito importante para nós.
17: Então você podia reforçar aí, convocado mais uma vez os carnavalescos da cidade, aquelas pessoas que sempre mexeram com o carnaval de Três Corações, participar da reunião, que cada um dando a sua opinião. Isso reforça cada vez mais, por até incentivar outras escolas, outros blocos sair na cidade.
19: Exatamente, está aberto o convite a todos os carnavalescos. A gente sabe que aqui tem uma importância muito grande os carnavais para nós aqui, e temos bastante conhecido que gostam de carnaval, que eles possam participar, comparecer sábado na Casa da Cultura para essa reunião.
17: Horário? 9 horas?
19: É, está definido 9 horas.
17: Outro detalhe importante, falamos do Unidos do Contorno, tem o Tamar Ponciano, que é o presidente, e ele então vai também participar dessa reunião com vocês, né?
19: Exatamente, o Dinei estendeu o convite a ele, que ele possa participar também, que ele foi presidente muito tempo de escola de samba.
17: E a escolha do Serginho como presidente da escola de samba Cadeiras do Morro também foi bem escolhido?
19: Foi bem escolhido porque ele está representando o Edinho também, que ele foi parceiro muito tempo do Edinho. Isso é muito importante.
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21: 12 horas e 1 minuto.
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8: E aí, você tem programação para o fim de semana? Vamos conferir os destaques desse fim de semana? Então, vamos lá.
24: 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Bora conferir tudo o que vai movimentar Três Corações neste fim de semana? Com muita música, diversão e talento local. 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
2: Olha, só para não perdermos aqui o meado aqui do convite, né, da fim de semana, temos aí uma festa country. É organizado pelo Grupo Teia. Vamos ouvir aí? Vamos ouvir essa reportagem.
3: Bom dia. Queremos fazer um convite muito especial para toda a população de Três Corações e região. No dia 8 de agosto, a partir das 14 horas, a Associação Apoio Teia TC realizará a segunda festa country na nossa sede, localizada na rua Desembargador Alberto Luz, número 164, no centro de Três Corações. A entrada é totalmente gratuita. E a ideia é que seja uma tarde de muita alegria, integração e solidariedade. É um evento pensado para reunir as famílias, proporcionando um ambiente acolhedor, divertido e inclusivo para crianças, jovens e adultos. Escolhemos o tema country porque ele representa um clima de união, tradição e convivência familiar. É uma festa que lembra o interior, com comidas típicas, música ao vivo e diversas atrações para que todos possam aproveitar juntos. Mais do que uma festa, queremos criar um momento de inclusão, mostrando que pessoas com autismo e suas famílias fazem parte da nossa comunidade e merecem espaços de lazer, respeito e acolhimento. Durante o evento, teremos comidas típicas, pescaria, música ao vivo, sorteio de brindes e muitas outras atrações para toda a família. Tudo foi preparado com muito carinho pelos nossos voluntários e parceiros. É importante destacar que todos os recursos arrecadados com a venda das comidas, brincadeiras e demais atividades serão destinados à manutenção da Associação Apoio Teia, TC. Esses recursos ajudam diretamente na continuidade dos nossos projetos, atendimentos, oficinas, ações de conscientização e no fortalecimento do trabalho que realizamos em defesa das pessoas com transtorno do espectro autista e suas famílias. Nossa associação é uma entidade sem fins lucrativos

0: que trabalha diretamente para promover inclusão, orientação às famílias, atividades terapêuticas, culturais e sociais, buscando oferecer mais qualidade de vida às pessoas com autismo. Cada evento realizado representa uma oportunidade de manter esse trabalho vivo e ampliar o atendimento para quem mais precisa. Por isso, nós fazemos um convite especial a todas as famílias. Venham participar da nossa segunda festa CALP. Traga seus filhos, seus amigos, seus avós e seus familiares. Temos rampas de acesso e um espaço totalmente acessível. Mesmo que não tenha alguém com autismo na sua família, será muito bem-vindo. A inclusão acontece justamente quando toda a comunidade participa, conhece e convive. E quero também aproveitar para falar com quem ainda não conhece a Associação Apoio TETC. Essa é uma excelente oportunidade para visitar a nossa sede, conhecer nosso trabalho, conversar com a equipe, entender os projetos que desenvolvemos e descobrir como a associação atua em favor das pessoas com autismo em nossa cidade. Se você deseja participar mais ativamente, saiba que também pode tornar-se voluntário. Sempre precisamos de pessoas dispostas a colaborar, seja doando um pouco do seu tempo, ajudando em eventos, contribuindo com seus conhecimentos profissionais ou apoiando nossas campanhas. Toda ajuda faz a diferença e fortalece ainda mais a nossa missão. Além disso, empresas e pessoas físicas também podem se tornar parceiras da associação, apoiando nossos projetos e ajudando a construir uma cidade cada vez mais inclusiva. Então, fica o nosso convite. Dia 8 de agosto, a partir das 14 horas, na Rua Desembargador Alberto Luz, número 164, Centro de Três Corações. Entrada gratuita. Venha viver uma tarde de muita diversão, músicas, comidas típicas, solidariedade e inclusão. Esperamos por você de braços abertos. Juntos, podemos fortalecer essa causa, apoiar as famílias e mostrar que a inclusão acontece quando toda a comunidade caminha na mesma direção. Contamos com a presença de todos.
1: Tá aí então, dia 8 de agosto, a partir das 14 horas, né? Festa Country no TEA.
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3: Está no ar o Em Tramitação. Hoje vamos falar sobre a liturgia do cargo, a quebra do decoro parlamentar e como é prejudicial para o município quando a política local gera mais turbulências do que soluções concretas para os problemas da sociedade. A política municipal, nós sabemos que tem um papel fundamental na nossa vida. É a partir dela que decisões essenciais são tomadas, impactando diretamente a qualidade de vida da população. No entanto, quando o ambiente político se torna um campo de disputas vazias, escândalos e polêmicas, em vez de promover o desenvolvimento e atender às necessidades da cidade, ele se afasta de sua verdadeira função, que é servir ao povo. Você sabe o que é liturgia de cargo? O termo liturgia do cargo se refere ao respeito que um representante público deve ter pelo posto que ocupa. Isso envolve não apenas o cumprimento de suas funções administrativas e legislativas, mas também a postura, a responsabilidade e a ética no exercício do mandato. Quando um prefeito ou vereador esquece que foi eleito para representar a população e começa a agir de maneira inadequada, seja com declarações desrespeitosas, comportamentos antiéticos ou condutas que fogem ao interesse público, ele fere essa liturgia. Infelizmente, temos visto os casos que agentes políticos utilizam seus mandatos para interesses próprios, priorizando disputas pessoais, ataques e embates políticos, que no fim das contas não trazem benefício concreto para o município. Outro ponto fundamental no debate sobre a conduta dos nossos representantes é o decoro parlamentar, que nada mais é do que um conjunto de normas que regem a ética e o respeito dentro do legislativo. Quando um vereador desrespeita essas normas, seja por falas inadequadas, agressões verbais ou físicas, envolvimento em escândalos de corrupção ou qualquer atitude que desonre o cargo, ele pode sofrer aí penalidades que vão desde advertências até a perda do mandato. O problema é que muitas vezes esses casos acabam sendo tratados apenas como brigas políticas, quando na realidade impactam diretamente a credibilidade da Câmara Municipal.

0: e a confiança da população nos seus representantes. Quando a política se torna um ambiente de conflitos constantes, a pauta municipal perde espaço para disputas individuais e quem mais sofre com isso é o município. Uma política baseada em escândalos, instabilidade e falta de comprometimento tem efeitos devastadores. Projetos essenciais para a cidade podem ser deixados de lado, investimentos podem ser perdidos e decisões importantes podem ficar emperradas. Enquanto vereadores discutem entre si, a população enfrenta problemas reais como a falta de estrutura, saúde precária, transporte ineficiente e educação de baixa qualidade. Por isso, mais do que nunca, é fundamental que nós, cidadãos, estejamos atentos ao que acontece na política municipal. Acompanhar, cobrar e exigir são essenciais para garantir que os mandatos sejam utilizados de maneira responsável e que os representantes realmente trabalhem para o bem comum. Esse foi a tramitação de hoje. Na próxima edição do Cidade Revista, nós voltaremos falando mais sobre a política municipal e também trazendo resumos de projetos de lei.
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2: Meio-dia e 14. Bom, minha gente, o Cidade Revista, da minha parte, vai chegando ao final. E você pode ter acesso também com a todas as matérias aqui do Cidade Revista através das nossas redes sociais. Radiotropical.net. Agradecendo a sua audiência, a sua atenção para com este programa, que começou desde as 11 horas. E quem finaliza de fato o Cidade em Revista é Donizete de Almeida, porque na sequência vem as ocorrências policiais. Muito obrigado pela sua atenção. Uma ótima tarde a todos de sexta-feira e voltamos na segunda-feira a partir das 11 horas. Lembrando que hoje, logo mais às 19, tem Flash Hits com você, os clássicos nacionais e internacionais. A gente se encontra mais tarde. Um abraço e até lá.
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2: Motorista alcoolizado capota carro em Campos Gerais e fica ferido. Preso homem que tentou invadir a casa da ex-mulher em Varginha. Homem sem habilitação faz manobra proibida com carreta e causa acidente em Carmo do Rio Claro. Polícia Civil apreende drogas e prende suspeitos em Três Pontas. Homem é preso após furtar perfume em loja em Pouso Alegre. Dois suspeitos presos com armas e munições em Alfenas.
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2: Motorista alcoolizado capota carro em Campos Gerais e fica ferido. Um homem com sintomas de embriaguez dirigindo um carro na rodovia MGC 369 em Campos Gerais perdeu o controle da direção. O carro saiu da pista e capotou. O condutor ficou gravemente ferido. Foi socorrido pela equipe da concessionária EPR Vias do Café e levado para o Hospital Universitário Alzira Velano, em Alfenas. Preso homem que tentou invadir a casa da ex-mulher em Varginha. Ontem de manhã, a Guarda Civil de Varginha prendeu um homem de 39 anos após ele ter tentado arrombar uma janela da casa da ex-companheira no bairro São Geraldo. Os agentes da Guarda Civil foram acionados pelos vizinhos da vítima. Quando chegaram à casa, o suspeito estava dentro da garagem do imóvel. De acordo com a moradora, o relacionamento com o suspeito já havia terminado havia 8 meses, mas ele ainda não tinha aceitado essa situação. Homem sem habilitação faz manobra proibida com carreta e causa acidente em Carmo do Rio Claro. Um homem sem carteira de habilitação causou um acidente na manhã de ontem na rodovia MG446 em Carmo do Rio Claro. Ele conduzia uma carreta e realizou uma manobra de conversão proibida, sendo atingido por outra carreta carregada com sucata de baterias. O condutor que provocou a batida sofreu ferimentos e foi levado pela equipe de socorro ao hospital da cidade. Polícia Civil apreende drogas e prende suspeitos em Três Pontas. A Polícia Civil cumpriu 2 mandados de busca e apreensão no bairro Jardim Boa Vista, em Três Pontas. Na ação foram apreendidos 169 pinos de cocaína, 45 pedras de crack, 27 buchas de maconha, celulares e dinheiro vivo. Os policiais também encontraram porções maiores de cocaína e maconha que ainda seriam fracionadas. 2 suspeitos foram presos e encaminhados ao presídio local. Homem é preso após furtar perfume em loja de Pouso Alegre. Ontem de manhã, um homem de 40 anos foi preso após furtar perfume em uma loja de cosméticos no centro de Pouso Alegre. Aproveitando um pequeno descuido da funcionária, ele pegou um frasco e o escondeu na bermuda. Assim que ele saiu do estabelecimento, a polícia

0: Nada localizou e prendeu o suspeito, que foi conduzido para a delegacia com o material recuperado. Dois suspeitos presos com armas e munições em Alfenas. Ontem, a Polícia Militar prendeu dois homens em Alfenas por posse ilegal de armas de fogo. Foram apreendidos um revólver, uma pistola e munições. Um dos suspeitos é investigado por um homicídio ocorrido este mês na cidade. E a Polícia Civil apura se uma das armas apreendidas foi usada no crime. O homem apontado pelo homicídio já tinha sido preso anteriormente e colocado em liberdade pela justiça. Agradecemos a sua audiência e desejamos uma excelente tarde, bem como um bom final de semana. O Cidade em Revista retornará na próxima segunda-feira, às 11 horas.
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0: nota de falecimento. É com profundo pesar que a família de Pedro José de Oliveira comunica seu falecimento e convida parentes e amigos para seu sepultamento hoje, às 14 horas, saindo o féretro do Salão de Velório 1 da Funerária São Vicente de Paulo para o Cemitério São João Batista. A Funerária São Vicente notificou o falecimento de Pedro José, mais conhecido por Pedro Ponte. Residia na Rua Sebastião Renato Pereira, Rio do Peixe. Antecipadamente, a família enlutada agradece.
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1: 13 horas.
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3: Cidade em Revista. 31 de julho de 2026. Morre o ex-prefeito de Três Corações, Gordo Dentista, aos 74 anos. Rádio Tropical relembra a última entrevista de Gordo Dentista e sua trajetória política no município. Fadiga crônica alerta para cansaço persistente que pode comprometer a qualidade de vida. Projeto Coração Ativo oferece atendimento gratuito para pessoas com dores crônicas em Três Corações. Vigilância Ambiental orienta tutores sobre nova etapa da vacinação antirrábica neste sábado. Escritor Rafael Rezende lança livro sobre autismo em Três Corações neste domingo. Acadêmicos do Morro e Amigos realiza reunião para a organização do Carnaval em Três Corações. Agenda Cultural reúne opções de lazer, cultura, esporte e solidariedade para o fim de semana.
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4: Nota de falecimento. É com profundo pesar que a família de Pedro José de Oliveira comunica seu falecimento e convida parentes e amigos para seu sepultamento hoje, às 14 horas, saindo o féretro do Salão de Velório 1 da Funerária São Vicente de Paulo para o Cemitério São João Batista. A Funerária São Vicente notificou o falecimento de Pedro José, mais conhecido por Pedro Ponte. Residia na Rua Sebastião Renato Pereira, Rio do Peixe. Antecipadamente, a família enlutada agradece.
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0: nota de falecimento. É com profundo pesar que a família comunica o falecimento de Osvaldo Zanatelli. O velório iniciou nesta madrugada. Seu corpo será velado na Plamaf, de onde sairá o féretro às 16 horas, hoje, 31 de julho, para enterro no cemitério Parque das Palmeiras. Familiares comunicam o falecimento de Osvaldo, pai do professor Clayton. Antecipadamente, a família enlutada agradece.
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2: 14 horas.
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6: De handebol feminino aqui em nossa cidade, handebol feminino que vive esse momento importante da história de Três Corações. Com uma campanha praticamente perfeita dos Jogos Escolares de Minas Gerais, a equipe que conquistou o título das etapas municipal e micro-regional de forma invicta e voltou a subir ao pódio regional, alcançando o terceiro lugar depois de muitos anos. Além das conquistas dentro de quadra, Três Corações também entrou definitivamente no mapa do handebol internacional ao receber o Campeonato Sul-Americano de Handebol.
7: Você não se dedica no treino, você não vai dedicar no jogo. Então elas conseguem absorver isso, a importância disso, né? Porque o atleta, eu ouvi até o Bernardinho, que é um Oscar, Bernardinho, são ícones, né? A nós, assim, no esporte, infelizmente, os mais novos não têm ícones no esporte hoje, né? Com essa categoria, com esse caráter, com essa hombridade de pessoas e atletas. O Bernardinho sempre fala assim: eu quero que o atleta goste de mim, mas eu não me preocupo se ele gosta de mim. Ele tem que fazer aquilo que tem que ser feito. Então é dessa forma que funciona.
6: Isso a gente leva para qualquer área, né? Qualquer, não só no esporte.
7: Qualquer lugar.
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Nossa ideia aqui hoje é promover a alegria, um encontro. Encontro do seu Jorge com a Ana Carolina, e da Ana Carolina com o seu Jorge, e do seu Jorge e Ana Carolina com o seu público. Vocês, muito obrigado. Em 1997, Farofa Carioca.

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2: Cidade em Revista. 31 de julho de 2026. Morre o ex-prefeito de Três Corações, Gordo Dentista, aos 74 anos. Rádio Tropical relembra a última entrevista de Gordo Dentista e sua trajetória política no município. Fadiga crônica alerta para cansaço persistente que pode comprometer a qualidade de vida. Projeto Coração Ativo oferece atendimento gratuito para pessoas com dores crônicas em Três Corações. Vigilância ambiental

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1: Que isso?
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1: 14 horas e 59 minutos.
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1: Nota de falecimento. É com profundo pesar que a família comunica o falecimento de Osvaldo Zanatelli. O velório iniciou nesta madrugada. Seu corpo será velado na Plamaf, de onde sairá o féretro às 16 horas, hoje, 31 de julho, para enterro no cemitério Parque das Palmeiras. Familiares comunicam o falecimento de Osvaldo, pai do professor Clayton. Antecipadamente, a família enlutada agradece.

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1: De handebol feminino aqui em nossa cidade, handebol feminino que vive esse momento importante da história de Três Corações. Com uma campanha praticamente perfeita dos Jogos Escolares de Minas Gerais, a equipe que conquistou os títulos das etapas municipal e micro-regional de forma invicta e voltou a subir ao pódio regional, alcançando o terceiro lugar depois de muitos anos. Além das conquistas dentro de quadra, Três Corações também entrou definitivamente no mapa do handebol internacional ao receber o Campeonato Sul-Americano de Handebol.
2: Eu comecei em 2022, depois de um amistoso que o meu professor de educação física da Mater Dei fez, e eu tinha jogado no gol. E ele me influenciou a treinar com o Dalmir no Bilelão. E eu ia começar como goleira, só que o Dalmir não quis que eu começasse como goleira e me colocou na linha. Aí eu fui treinando cada vez mais e comecei a pegar gosto, treinar. Aí nesse tempo o Dalmir teve que sair, depois voltou. Aí a gente começou a pegar firme mesmo no ano passado e esse ano, que começou a dar bastante resultado. O trabalho do Dalmir tem dado muito certo, né? Eu tenho certeza que o handball não estaria onde ele está sem o esforço do Dalmir. Eu sou muito grata tanto pelo handball, tanto pelo Dalmir, que propõe muitas experiências, aprendizados. O handball trouxe muitas amizades para nossa vida. A Lara é uma delas, que veio pelo handball. O Suda também trouxe muitas amizades pra gente, que com certeza vai ficar marcado pro resto da nossa vida.
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2: É isso aí, dá um play, aumenta o volume que eu tô aqui com você, pra você. Tudo bem por aí? Salve, salve! Sexta-feira, 31 de julho, sexta-feira, sua linda, maravilhosa. Bom, deixa eu mudar minha fotinha aqui, que eu esqueci. Eu tô de papo aqui no estúdio e esqueci de mudar a fotinha. Por que eu tô de papo? Porque eu tô com visita. Estou com visita. Pera aí que eu já vou apresentar minha visita, tá? Você ligadinho na 95,7, ouvir a Tropical é bom demais. Eu sou Moísa Mesquita, sua companhia de segunda a sexta-feira. A partir das 15 horas, vamos até às 18h30. Um alô pra galerinha da Fernão Dias, que tá sempre ligadinha com a gente também. Bem-vindo você, bem-vindo, bem-vinda, Rádio Tropical. Vida Tropical é bom demais. Estar com você é melhor ainda. E eu estou com ele, o homem que é dono da manhã do domingo da Tropical. É Marcos Amorim que está comigo. Olá, Marcos Amorim, bem-vindo ao Dow Play. Ele é marqueteiro, ele já tava fazendo aquele merchan dele. E aí, Marcos Amorim, como é que tá o domingo?
3: Oi, olá, olá, Moísa. Bom dia, boa tarde agora, né? O costume aos nossos ouvintes da Rádio Tropical, tá bom, tá um sucesso. Quero aproveitar para convidar você que tá assistindo aí pelo Instagram e você que tá ouvindo a gente aqui. E vai longe, hein?
2: Vai longe.
3: Ouvindo a gente. Todo domingo, das 8 ao meio-dia, tem um Domingo Tropical com Marcos Amorim, o auge da música nacional. Tá imperdível.
2: Pô, Marcos Amorim, mas eu tô gostando que você tá tocando umas músicas que mexem no fundo da alma do... Mexeu até no celular ali, viu, gente? Não, são músicas que mexem no fundo da alma do ouvinte, não é isso?
3: É, domingo é o dia especial, né? Então a programação tem que ser...
2: Aproxima um pouquinho mais do microfone. Isso.
3: A programação ela tem que ser a altura de um dia especial, que você acorda, toma um café um pouco mais tranquilo, né?
2: Uhum.
3: Já vai preparando um almoço diferenciado. Então a gente traz, começa logo cedo, a partir das 8, com um grande sucesso.
2: Sim.
3: De um tempo atrás, né? A gente não entrega a idade não, mas a gente gosta das músicas antigas. Tem lá clássicos como Odair José, Evaldo Braga, Reginaldo Rossi, entre outros tantos.
2: Ah.
3: E ao longo da programação a gente vai trazendo outras músicas também. Sempre atendendo a pedido dos ouvintes, trazendo aquela programação tranquila, gostosa, alto astral, romântica. Traz uma receita de uma sobremesa para sugerir no seu almoço. Você vai ouvir a gente fazendo o almoço, já se liga na receita de sobremesa. Sobremesas simples e gostosas, tipo... Falso Danoninho, Bananada Caipira.
2: Tô sabendo.
3: E outros que saíram. É, cocada, né? Um tipo de doce de beijinho cremoso, alguma coisa desse tipo. Sempre sobremesa simples, que dá pra você ouvir e fazer. E aí, seu dia fica muito mais gostoso.
2: Ô, Marcos Amorim, essa questão aí da receita é sempre sobremesa? É pra adoçar o almoço?
3: Exatamente. Uhum. A música que você gosta com aquela sobremesa deliciosa.
2: Né? Que delícia. Ô Marcos Amorim, outra coisa, eu tô sabendo que tá um sucesso a questão das receitas de manhã, no domingo de manhã, pra fazer naquele almoço. Isso. A dona de casa já aproveita, já vai no supermercado, manda o marido indo no supermercado, corre lá pra comprar tudo que o Marcos falou.
3: Ah, com certeza. E assim, a gente sempre tenta fazer de uma forma diferente, aos que não conhecem, vale a pena ouvir. Esse mês de julho, que tá encerrando hoje, nós fizemos uma promoção ao longo do mês e foi sorteado no domingo passado uma barra de chocolate de 1 quilo.
2: Que maravilha.
3: Comer, fazer um chocolate quente, fazer suas deliciosas receitas. Falei, tá até pra você fazer uma renda extra, fazer uns bombons e ganhar um din-din. Por que não, né? Então, assim, sempre buscando ativar memórias através da música, interagir com nossos ouvintes e trazer um prêmio, um brinde, uma brincadeira, alguma coisa. O seu domingo fica maravilhoso.
2: Coisa boa, viu, Marcos? Marcos, antes de você fazer o seu convite, hoje eu vou fazer diferente no Dow Play. A gente sempre abre o Dow Play com o top 3, que são as músicas que estão bombando no mundo da música por aí. Mas hoje eu vou abrir aqui o Dow Play com o top 3 depois, porque você vai escolher uma música pra gente tocar agora, que peguei ele de surpresa, tá, gente? Nossa. Pra gente tocar agora aqui no Dow Play, que é músicas que vão escutar lá no domingo da Tropical.
3: Ah, bacana. Tem uma que é sempre legal, sempre boa.
2: Fala.
3: É do Seu Jorge, Dia de Comemorar.
2: Opa!
3: E assim, Seu Jorge traz uma energia muito boa, né?
2: Sim.
3: Assim, tanto musical quanto culturalmente. E sempre pra cima, né? Tem muitas músicas pra cima, muitas músicas gostosa de ouvir. E é um gênero que agrada,
4: né, todo mundo. Pessoas, né? Verdade.
3: Dia de comemorar, uma música muito bacana. Ela, eu trouxe na programação também.
4: Sim,
3: né,
4: verdade.
3: Através de sugestão e pesquisa. E a gente toca sempre ela.
4: Ó, então vamos fazer o seguinte, vou aqui deixar o microfone com você, você vai convidar a galera pro seu programa no domingo e anunciar seu Jorge pra gente tocar. E você, ouvinte, fique ligadinho com a gente que logo depois tem um top 3 e hoje é dia de rock, daqui a pouco a gente abre o nosso pub. Fica à vontade, Marcos Amorim.
3: Eu agradeço mais uma vez a cada um de vocês aí que já estão com a gente e convido você que ainda não ouviu, não teve tempo, não teve oportunidade, vem com a gente no domingo. Tem uma galera bacana, tá cada vez aumentando mais. Você é nosso convidado das 8 da manhã até o meio-dia, aos domingos, aqui na maior e melhor de Três Corações, na Rádio Tropical. O programa Domingo Tropical com Marcos Amorim, com o auge da música nacional. Tem muita música legal, tem a sua participação. Aqui você tem atenção, né? A estrela do programa é o ouvinte. Então, vem com a gente das 8 ao meio-dia. Eu já tô ansioso para chegar domingo logo, para poder estar junto com você aqui na Rádio Tropical.
4: É isso aí, agora vamos curtir. Olha, música de Marcos Amorim, seu Jorge, que você curte também no Domingo Tropical. Vamos lá!

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3: Cidade em Revista. 31 de julho de 2026. Morre o ex-prefeito de Três Corações, Gordo Dentista, aos 74 anos. Rádio Tropical relembra a última entrevista de Gordo Dentista e sua trajetória política no município. Fadiga crônica alerta para cansaço persistente que pode comprometer a qualidade de vida. Projeto Coração Ativo oferece atendimento gratuito para pessoas com dores crônicas em Três Corações. Vigilância Ambiental orienta tutores sobre nova etapa da vacinação antirrábica neste sábado. Escritor Rafael Rezende lança livro sobre autismo em Três Corações neste domingo. Acadêmicos do Morro e Amigos realiza reunião para a organização do Carnaval em Três Corações. Agenda Cultural reúne opções de lazer, cultura, esporte e solidariedade para o fim de semana.
2: E esses foram os destaques do Cidade em Revista de hoje. Para ouvir na íntegra, acompanhe a reprise à meia-noite aqui na Tropical.

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0: E vamos continuar aqui com o nosso top 3. Segundo lugar, Madonna.

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4: Agora sim, vamos com o nosso pub aberto aqui na Tropical. Dá o play no rock 95,7. Ouvir a Tropical é bom demais. 15 horas e 31 minutos. Salve, salve, roqueiros de plantão. Você roqueiro, você roqueira. O roqueiro que habita em você, tá? Música boa de qualidade. Seguimos aqui com a Tropical. Daquele jeito, né? Como você sabe. Gera aquela energia do final de semana. Lembrando que sábado e domingo temos 4 horas no rock sem parar. A partir das 17 horas temos 4 horas no rock. No sábado e domingo, tá? Dobradinha pra você, roqueiro. E essa energia, bora lá. Já é sexta-feira, né, gente? Sexta-feira, sua linda! Maravilhosa! É a energia que a Tropical tem pra você! Sacode o corpo! É pra cima! E vamos lá! Aquela energia lá em cima, hein? De sexta-feira, energia nada pra baixo, não! Bora pra cima, tá cansado, tá cansada? Daqui a pouco você descansa. Já vamos começar com tudo. Daquele jeito. Olha o som deles, Guns N' Roses.

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E vamos com o nosso Este Som Tem História. Como é dia de rock, né? Temos que trazer um bom rock pra você. So Far Away, que fala sobre uma distância, saudade e o desgaste de um relacionamento entre duas pessoas que se amam muito, sabe? Mas a vida mantém elas separadas. Ao contrário de muitas baladas da época, Mark Knopfler escolheu um tom contido, sem exageros. E é justamente nessa sinceridade que faz da música um clássico. Bom, So Far Away foi escrita pelo vocalista da banda, Mark Knopfler, guitarrista, vocalista e principal compositor de Dire Straits. Ele abre o álbum Brothers in Arms, lançado em 13 de maio de 1985, e foi o primeiro single do disco na Europa, chegando às rádios em abril naquele ano. Naquele momento, Dire Straits vivia sua fase mais ambiciosa, sabe? Mark queria um álbum mais moderno, sofisticado e extremamente bem produzido. A gravação aconteceu nos lendários Air Studios, no Caribe, com produção dele próprio e The New Dorfman. O disco tornou-se um marco tecnológico, por ser um dos primeiros grandes álbuns gravados, mixados e masterizados totalmente em um ambiente digital daquela época. Bom, embora Mark nunca tenha afirmado que a música seja autobiográfica, ela reflete um tema muito presente em sua vida naquela época, a solidão provocada pelas turnês. A gente pode reparar, né? Você pode reparar que Este Som Tem História, principalmente da turma do rock, fala muito da época deles na estrada, né? Dos cantores, dos artistas, dos compositores, das bandas na estrada, na época das turnês. Na década de 80, Dire Straits passava meses viajando pelo mundo. Knopfler conhecia bem a rotina de hotéis, aeroportos, fuso horários e telefonemas para casa. Logo nos primeiros versos, ele resume isso. E diz, né, na canção: "Estou cansado de estar apaixonado e estar completamente sozinho." Depois ele fala: "Estou cansado de namorar pelo telefone." E essas frases eram extremamente atuais em 1985. Hoje temos chamados de vídeo, mensagens instantâneas. Naquela época, manter um relacionamento à distância significava depender das ligações caras e cartas também. Por isso, muita gente interpreta a música como uma reflexão sobre o preço do sucesso. Quanto maior a carreira, maior a distância entre quem está na estrada e quem ficou esperando em casa. E So Far Away também traz uma maturidade emocional que diferencia So Far Away de outras canções da banda, um lado mais romântico dos anos 80. Musicalmente, So Far Away representa perfeitamente o estilo de Mark Knopfler. O riff inicial é simples, elegante e imediatamente reconhecível. Em vez de exagerar na velocidade da guitarra, Mark faz exatamente aquilo que virou sua marca registrada. Pouco acordes, timbre limpo, muito espaço entre as notas e um fraseado cheio de sentimento. O resultado é uma música que parece conversar com quem escuta. O álbum, né, fez aquele sucesso que era de se esperar. So Far Away foi escolhida para abrir um dos discos mais importantes da história do rock. E essa escolha não foi por acaso, porque o álbum começa com uma saudade íntima entre duas pessoas. Depois evolui pelas críticas ao estrelato, né, com a música Money for Nothing, Ocean of Life, que fala sobre reflexões da vida, sobre a vida. E termina falando da guerra da condição humana na canção Brothers in Arms. Se a gente tá falando do álbum. Agora, So Far Away foi um sucesso internacional, né? Ele alcançou o top primeiro lugar em vários lugares, vários países. E olha só, uma curiosidade: o cantor, vocalista da banda Dire Straits e compositor, nunca foi aquele cara que gostava de suas canções, sabia? Ele não gostava de explicar sobre as suas músicas. Ele preferia deixar o espaço para que cada pessoa encontrasse o seu próprio significado. Esse sempre foi um traço marcante de Dire Straits: letras que parecem contar pequenas histórias do cotidiano. So Far Away é um ótimo exemplo disso, né? Ele fala sobre o casal separado pela distância, músico que vive na estrada, famílias que moram longe, amizades interrompidas,
pelo tempo ou simplesmente a sensação universal de sentir falta de alguém. Essa abertura talvez explique por que ela continua, né, emocionando tantas pessoas. Mas os acordes, o riff também, fala muito, né?

0: Bom, em mais de 40 anos, né? A música continua sendo aquele sucesso, este sucesso todo. Canções mais emocionantes de Dire Straits, justamente porque fala de um sentimento que nunca envelhece, a saudade de quem está longe. Você curtindo, este som tem história. Agora vamos curtir inteirinho, né?
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2: De handebol feminino aqui em nossa cidade, handebol feminino que vive esse momento importante da história de Três Corações. Com uma campanha praticamente perfeita dos Jogos Escolares de Minas Gerais, a equipe que conquistou os títulos das etapas municipal e micro-regional de forma invicta e voltou a subir ao pódio regional, alcançando o terceiro lugar depois de muitos anos. Além das conquistas dentro de quadra, Três Corações também entrou definitivamente no mapa do handebol internacional ao receber o Campeonato Sul-Americano de Handebol.
3: Você não se dedica no treino, você não vai se dedicar no jogo. Então elas conseguem absorver isso, a importância disso, né? Porque o atleta, eu ouvi até o Bernardinho, que é um Oscar, Bernardinho, são ícones, né? A nossa, assim, do esporte, infelizmente, os mais novos não têm ícones no esporte hoje, né? Com essa categoria, com esse caráter, com essa hombridade de pessoas e atletas. O Bernardinho sempre fala assim: eu quero que o atleta goste de mim, mas eu não me preocupo se ele gosta de mim. Ele tem que fazer aquilo que tem que ser feito. Então é dessa forma que funciona.
2: Isso a gente leva para qualquer área, né? Não só no esporte.
3: Qualquer lugar.
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6: 16 horas.
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1: 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Tá na hora do café das 4.

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3: Cidade em Revista. 31 de julho de 2026. Morre o ex-prefeito de Três Corações, Gordo Dentista, aos 74 anos. Rádio Tropical relembra a última entrevista de Gordo Dentista e sua trajetória política no município. Fadiga crônica alerta para cansaço persistente que pode comprometer a qualidade de vida. Projeto Coração Ativo oferece atendimento gratuito para pessoas com dores crônicas em Três Corações. Vigilância Ambiental orienta tutores sobre nova etapa da vacinação antirrábica neste sábado. Escritor Rafael Rezende lança livro sobre autismo em Três Corações neste domingo. Acadêmicos do Morro e Amigos realiza reunião para a organização do Carnaval em Três Corações. Agenda Cultural reúne opções de lazer, cultura, esporte e solidariedade para o fim de semana.
4: E esses foram os destaques do Cidade em Revista de hoje. Para ouvir na íntegra, acompanhe a reprise à meia-noite aqui na Tropical.
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1: Alô, alô, alô, você aí ligadinho conosco, 16:21, você curtiu o cafezinho das quatro hoje, um rock nacional de Legião Urbana. Deixa eu mandar um beijo aqui pra Ana Maria da Lagoa Macia, que tá ligadinha com a gente. Ei, Ana Maria, tá tudo bem, sua linda? Um beijo pra você. Deixa eu mandar um salve também pra galerinha que tá ligadinho com a gente lá no Taquaral. Oi, Taquaral, tá tudo bem por aí? Alô, Ronilda do Taquaral, alô, Jaque, alô, Lena do Taquaral. Bom, deixa eu mandar um beijo pra Vera, que tá sumida lá da Vila Gessé, do bar da Vera. Oi, Vera, sua linda. Tá tudo bom, lindona? Apareça, viu? Deixa eu mandar um beijo pra Lúcia. Lúcia lá do bairro São Sebastião. Ô, Lúcia, tô com saudade de você, lindona. Apareça. Essa é energia. Energia de sexta-feira, sua linda. Dia de rock, bebê. Aqui no Tropical, reforçando que sábado e domingo temos 4 horas no rock sem parar. A partir das 17 horas, tá? Então bora agitar? Bora agitar por aqui! Dá o play no rock!

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Sucesso da banda Blonde por aqui, Maria. Boa tarde pra você, faltando aí 5 minutinhos para as 17 horas. Você ligadinho no 95,7, ouvir a Tropical é bom demais. Você sabe que está com você melhor ainda, não é? Olha, vamos com aquela energia pra cima, hein? Pra cima esse final de semana. E com o som do bom rock.

0: 7 horas.
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5: E vamos ao nosso boletim Rádio Notícias, sua voz em destaque. A participação dos nossos ouvintes continua sendo um importante espaço para dar voz às demandas da população e chamar a atenção para situações que afetam o dia a dia da comunidade. Nesta edição, o senhor Ademir Ferreira Coelho faz um alerta sobre as condições dos passeios no entorno da Praça da Matriz Sagrada Família, no centro de Três Corações. Segundo ele, a grande quantidade de buracos ao longo de calçada tem dificultado a circulação de pedestres e aumentado o risco de acidentes, principalmente entre os idosos, que podem tropeçar e sofrer quedas. O ouvinte pede uma atenção especial do poder público para a manutenção do local, que recebe diariamente um grande fluxo de pessoas por estar em frente à Igreja Matriz, em uma das áreas mais movimentadas da cidade. Vamos ouvir o senhor Ademir.
6: Infelizmente, é isso aí. Piso quebrado, aquilo lá é um perigo danado, a gente que é de idade, pisar e cair, ou então sofrer uma lesão no pé, sei lá. Não.
7: Isso está difícil.
6: É perigoso para os idosos, porque quem vai à missa normalmente é o pessoal de mais idade. Às vezes não enxerga direito e lá o piso está uma porcaria. Então você pisa lá, está sujeito a ter um acidente grave. Aquilo lá precisa de ser cuidado com mais carinho, né? Está muito bem abandonado. Então eu acho que precisa mais cuidado, né? Da missa, né? Lá. Eu estou correndo risco também, porque a idade já não está ajudando e a vista também não, então. Ali é um canal para você cair e quebrar qualquer coisa. E velho não pode quebrar nada não, porque não conserta mais. Com certeza, eu acho que as autoridades aí da cidade dividem e olhar com mais carinho para lá, para aquela praça, viu?
5: Essa é a participação do senhor Ademir. É a sua voz em destaque. Para participar, 3239-3606, o WhatsApp direto do nosso jornalismo. Rádio Notícias, sua voz em destaque.
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11: De handebol feminino aqui em nossa cidade, handebol feminino que vive esse momento importante da história de Três Corações. Com uma campanha praticamente perfeita dos Jogos Escolares de Minas Gerais, a equipe que conquistou os títulos das etapas municipal e microrregional de forma invicta e voltou a subir ao pódio regional, alcançando o terceiro lugar depois de muitos anos. Além das conquistas dentro de quadra, Três Corações também entrou definitivamente no mapa do handebol internacional ao receber o Campeonato Sul-Americano de Handebol.
12: Eu comecei em 2022, depois de um amistoso que o meu professor de educação física da Mater Dei fez, e eu tinha jogado no gol. E ele me influenciou a treinar com o Dalmir no Bilelão. E eu ia começar como goleira, só que o Dalmir não quis que eu começasse como goleira e me colocou na linha. Aí eu fui treinando cada vez mais e comecei a pegar gosto, treinar. Aí nesse tempo o Dalmir teve que sair, depois voltou. Aí a gente começou a pegar firme mesmo no ano passado e esse ano, que começou a dar bastante resultado. O trabalho do Dalmir tem dado muito certo, né? Eu tenho certeza que o handball não estaria onde ele está sem o esforço do Dalmir. Eu sou muito grata tanto pelo handball, tanto pelo Dalmir, que propõe muitas experiências, aprendizados. O handball trouxe muitas amizades para nossa vida, a Lara é uma delas, que veio pelo handball. O Suda também trouxe muitas amizades pra gente. que com certeza vai ficar marcado pro resto da nossa vida.
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5: É isso aí, é dia de dar o play no rock, 95,7, 17 horas e 6 minutos. Cadê meu beijinho? Cadê? Sumiu, cadê, gente? Sumiu aqui. Minha música de... Achei. Quem sabe faz ao vivo, a gente dá um jeito, né? E olha só, meu amigo Mercinho está por aqui. Aí, Mercinho.
14: Boa tarde, minha amiga Moísa Mesquita.
5: Peraí que está acelerado, eu não consigo entender. Só um minutinho, agora deixa eu voltar, agora sim.
14: Boa tarde, minha amiga Moísa Mesquita. Manda uma música pra nós do Lionel Rich. Interessa pra todos os ouvintes da Tropical FM. O Vira Tropical é bom demais. Eu vou mandar o nome dela escrito aí, você coloca aí na programação.
5: Música bonita, nós, hein?
14: Por gentileza.
5: Coloco.
14: Eu deixei uma indicação de filme aí ontem, do Street Fight, né?
5: Eu vou falar hoje.
14: Com o Blanca, né? Esse combate que vai ter do Ryu e o Blanca. Vai ser maneiro demais.
5: Show, hein?
14: E o outro é o filme do Lobisomem, né?
5: Ontem eu fui ver tarde a sua mensagem. Deixa eu pausar aqui. Ontem eu fui ver tarde a sua mensagem, mas sim, já tinha feito dar o play da pipoca, mas eu já coloquei aqui pra falar hoje, viu?
14: E o outro é o filme do Lobisomem, né? É um filme de terror, né?
5: Que você tá aí. Boa nas indicações, é, hein?
14: Vida Tropical?
5: É bom? Oi?
14: É bom demais.
5: Um abraço pra você, viu, Messinho? Messinho, você sabe que a gente tá na hora do rock, né? Mas eu vou colocar a sua música, que é linda demais, aqui mais pro final aqui, tá bom? Fique aí na sintonia. É dar o play! Sexta-feira, então é no rock, você sabe, né? Aquela energia de sexta-feira, pra cima! Sexta-feira, sua linda, maravilhosa. Nada de ficar pra baixo, não. Show preguiça, show tristeza. É pra cima que eu quero você, ouvinte. E que seja aquele final de semana maravilhoso, uma sexta-feira abençoada pra já iniciar o seu final de semana, hein? E olha só, chegou ele.
15: Sexta-feira. Boa tarde, Moisés Guilherme da Ponce.
5: E aí, Luiz?
15: Pra nós aí, tá bom? Se der, toca o Santo Califórnia pra nós. Com Deus, boa tarde. Bom fim de semana. Fique com Deus, boa tarde.
5: Boa tarde, Luiz. Luiz, sua música Santo Califórnia eu vou colocar mais pra frente também, tá bom? Fiquem na sintonia, tá? Um abraço pra você, meu amigo Heloís do Santo Afonso. Um abraço pra galerinha do Santo Afonso, você que tá ligadinho aí, tá bom? Olha, a turma tá chegando tudo junto. Fala, meu amigo Jacaré. É um jacaré, não é?
16: Boa tarde, Luiz. Sextou com essa saudade.
5: Eita.
16: Tô fazendo um serviço aqui, tá acelerado. Toca um rock pra nós aí, pra todo mundo tiver no sonho de tchau, obrigado.
5: Tchau, obrigado.
16: Ouvir a Tropical é bom demais.
5: É bom demais. Um abraço, meu amigo. Um abraço, Jacaré. E bora lá. 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Você sabe que está com você melhor ainda, né?

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1: Cidade em Revista. 31 de julho de 2026. Morre o ex-prefeito de Três Corações, Gordo Dentista, aos 74 anos. Rádio Tropical relembra a última entrevista de Gordo Dentista e sua trajetória política no município. Fadiga crônica alerta para cansaço persistente que pode comprometer a qualidade de vida. Projeto Coração Ativo oferece atendimento gratuito para pessoas com dores crônicas em Três Corações. Vigilância Ambiental orienta tutores sobre nova etapa da vacinação antirrábica neste sábado. Escritor Rafael Rezende lança livro sobre autismo em Três Corações neste domingo. Acadêmicos do Morro e Amigos realiza reunião para a organização do Carnaval em Três Corações. Agenda Cultural reúne opções de lazer, cultura, esporte e solidariedade para o fim de semana.
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0: 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Assim, o abacaxi é útil para inflamações respiratórias, como sinusite ou bronquite, e condições inflamatórias do sistema digestivo, como colite ulcerosa, por exemplo.
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1: 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Quando estiver em outra cidade, vai ser preciso arriscar na hora de abastecer, já que não poderá contar com seu posto de confiança. Pesquise com os moradores locais quais os postos mais confiáveis da região. Combustível de qualidade sempre. E mais, não deixe por muito tempo combustível parado dentro do tanque antes de pegar a estrada. 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
0: Opa, vamos aí te dar o play na pipoca pra você. Bom, antes de ir pra Netflix, eu quero falar da HBO Max, que tá com uma série muito boa pra você maratonar lá. Eu quero falar sobre elas. Aqueles que Matam, com 4 temporadas também disponível na HBO Max. Aqueles que Matam é uma série... dinamarquesa que narra a rotina do detetive Jan e da criminalidade de Louise Natalie Portman, sabe? Que procuram conexões em uma série de assassinatos para evitar que surjam novas vítimas, para você conferir na queridinha HBO Max, que também é queridinha por aqui. E deixa eu trazer a indicação do Mercinho, que hoje ele é o nosso Dalpre na pipoca dele, tá? Novidades no cinema, Blanca Street Fighter, Mercinho trazendo altas novidades. O nosso brasileiro Blanca chega aos cinemas no dia 15 de outubro e o alerta de que Blanca tá na área com Ryu. Eu era fã de Ryu no Street Fighter, viu, gente? Eu sempre escolhia ele pra jogar. E olha, no filme vai mostrar todo o poder de Blanca, que é lançamento este ano nos cinemas. Mais um, ó, do Mercinho, Lobisomem, novo filme de terror com direção de Robert Eggers. E o elenco tá de peso, tá? Chega no Brasil dia 21 de janeiro de 2027 e o Mercinho já está aqui atualizando a nossa audiência. Tudo que vem aí para o cinema nos próximos meses. Dá um play na pipoca, você confere aqui na Tropical. E vamos continuar com o nosso ritmo roqueiro de plantão.
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0: Sucesso de Ireland Number 7, faltando 5 minutinhos para as 18 horas. Boa tarde para você. A noite já vai chegando, né? A tarde vai caindo aqui em Três Corações e região do sul de Minas. Boa tarde para você.
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0: 18 horas.
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3: De handebol feminino aqui em nossa cidade. Handebol feminino que vive esse momento importante da história de Três Corações. Com uma campanha praticamente perfeita dos Jogos Escolares de Minas Gerais, a equipe que conquistou os títulos das etapas municipal e micro-regional de forma invicta e voltou a subir ao pódio regional, alcançando o terceiro lugar depois de muitos anos. Além das conquistas dentro de quadra, Três Corações também entrou definitivamente no mapa do handebol internacional ao receber o Campeonato Sul-Americano de Handebol.
4: Se você não se dedica no treino, você não vai se dedicar no jogo. Então elas conseguem absorver isso, a importância disso, né? Porque o atleta, eu vi até o Bernardinho, que é um Oscar, Bernardinho, são ícones, né? A nós, assim, do esporte, infelizmente, os mais novos não têm ícones no esporte hoje, né? Com essa categoria, com esse caráter, com essa hombridade de pessoas e atletas. O Bernardinho sempre fala assim: eu quero que o atleta goste de mim, mas eu não me preocupo se ele gosta de mim. Ele tem que fazer aquilo que tem que ser feito. Então é dessa forma que funciona.
3: Isso a gente leva para qualquer área, né? Qualquer, não só no esporte.
4: Qualquer lugar.
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5: Down play. 18 horas e 2 minutos. Agora eu vou trazer um clássico da banda Queen pra você que gosta de música boa de qualidade. Um abraço pra você que tá ligadinho no trânsito, tá indo embora pra casa ou vai pra um segundo tempo, pra onde você estiver indo. Você que tá no trânsito, um abraço pra você. Aumenta o som.

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3: Cidade em Revista. 31 de julho de 2026. Morre o ex-prefeito de Três Corações, Gordo Dentista, aos 74 anos. Rádio Tropical relembra a última entrevista de Gordo Dentista e sua trajetória política no município. Fadiga crônica alerta para cansaço persistente que pode comprometer a qualidade de vida. Projeto Coração Ativo oferece atendimento gratuito para pessoas com dores crônicas em Três Corações. Vigilância Ambiental orienta tutores sobre nova etapa da vacinação antirrábica neste sábado. Escritor Rafael Rezende lança livro sobre autismo em Três Corações neste domingo. Acadêmicos do Morro e Amigos realiza reunião para a organização do Carnaval em Três Corações. Agenda Cultural reúne opções de lazer, cultura, esporte e solidariedade para o fim de semana.
2: 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Para ouvir na íntegra, acompanhe a reprise à meia-noite aqui na Tropical.
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5: É isso aí, a gente dá o play no rock. Olha quem chegou por aqui.
6: Boa tarde, sou prestes a estrear de novo nos palcos aqui em Varginha.
5: Opa!
6: Feliz demais por isso. Queria pedir uma música aí nessa noite especial pra mim. Hey, hey, my, my, na versão pesada do Neon. Quebrar.
5: Vou achar aqui pra você, viu, meu amigo? Boa sorte, sucesso aí pra você, Rodrigo. Nosso ouvinte de Varginha ligadinho conosco. Vamos curtir Jimi Hendrix.

0: Mais.
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E vamos aí fechar o nosso Down Play de hoje. Coloquei aqui no fundo o som de Neil Young. Eu, Rodrigo, vou ficar devendo aquela música pra você, tá? Mas vamos fechar com o Neil Young por aqui. Mercinho, sua música tá na sequência, tá? Pra você também, Heloísio, viu, meu amigo? Essa semana eu tenho muito falado com você, pra você, o quanto que você precisa ser bom, especialmente, né, com você. Por isso eu quero falar agora, pra você dar o seu melhor, sabe? Não pra provar pra ninguém, não, não é isso. Faça com dedicação, porque aquilo que você entrega ao mundo, ele reflete quem você é. Seja honesto no que você faz, verdadeiro no que você sente e inteiro no que você vive. Sabe o seu esforço? Que seu esforço ele não seja movido pelos aplausos, pra ganhar uma estrelinha, sabe? Mas sim pela satisfação de saber que você fez o que podia, com o que tinha e aonde estava. Que o seu caminho ele seja trilhado com coragem, coragem, eu sempre falo da tua coragem aqui, né? Não pra ser melhor que os outros, não é isso. Mas para ser melhor do que você foi ontem, é isso sim. No fim do dia, o que importa não é o tamanho da sua conquista, daquela estrelinha carimbada, mas sim a certeza de que você deu o seu melhor e deixou a sua marca com verdade e integridade. E os erros, você vai corrigindo, vai cortando as arestas, se aperfeiçoando, dando o seu melhor no seu profissional, no seu dia a dia, na sua vida. Mas é como eu falei, não é pra pelo outro, e sim por você. Faça por você, dê o seu melhor por você. É bom ganhar uma estrelinha, é bom. Mas deixa que essa estrelinha, ela vem de surpresa, como um bônus, sabe? Pá. Mas dê o seu melhor por você. Se dedique àquilo que você se entrega, àquilo que você se compromete por você. É tão ruim quando as pessoas falam demais, mas de um lado negativo, não. Construa a sua imagem de uma maneira onde você dê o seu melhor, não pelo outro, mas por você. Pra você deixar uma boa impressão em tudo que você faz, sabe? Mas por você. Sua marca com verdade e integridade. É a minha mensagem hoje no Sintonia Positiva. Bom, eu fico por aqui, um beijo pra você, um bom final de semana. Nosso final de semana, a programação do Tropical está recheado de música boa. Pra galera que gosta de curtir um sertanejo, um pagode, um axé antigo, tem na hora do almoço churrascão tropical a partir das 11 horas da manhã, vai até as 15. Aquela programação recheada, viu? Sem locução, mas com uma pitada de música boa que te prende. É a melhor playlist, posso falar assim, escolhida pra você, porque escolhemos tudo com amor, cada música que toca pra você do outro lado, tá? Depois, você que é um roqueiro, você curte a partir das 17 horas. Não, você curte a partir das 17 horas, 4 horas no rock, tá? Sábado e domingo. 4 horas no rock a partir de 17 horas. Depois do rock vem aquela tush-tush, aquela balada pra galerinha que tá saindo, pra galerinha que tá curtindo a noite. E é isso. Nossa programação recheada de música boa. Domingo tem o Domingo Tropical de manhã com Marcos Amorim, que tá caprichando também na playlist e no entretenimento com você. Enfim, Luiz Carlos de Freitas também vem após churrascão no sábado. Amanhã tem o Elton Carlos de manhã aqui no Tropical. E assim vamos, com aquela programação maravilhosa, trazendo sempre o melhor pra você, porque você é o melhor ouvinte do mundo e merece só o melhor. Por isso, segunda-feira, já vou falar, segunda-feira tem promoção no ar. 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Altos presentes que eu tô sabendo, tá? Enfim, vou deixar você curtir a música boa de Neil Young e eu fico por aqui. Um beijo pra você, que Deus abençoe a sua vida. Coloque Deus à frente de tudo que vai dar certo, tá? Beijo pra você, fica com Deus e até segunda-feira. Luiz Carlos daqui a pouco chega.

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0: 19h.
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1: 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Alô, meus amigos, boa noite. Boa noite de sexta-feira, dia 31 de julho de 2026. 19:04, estou chegando agora através das ondas da 95,7. Aquele grande abraço a você, nos honrando com a sua audiência em qualquer lugar da cidade ou da região. Internautas pelo Brasil e pelo mundo, o nosso muito obrigado aí pela sintonia, rádio através da rede mundial, né, de computadores. E a você que está acessando pela primeira vez, esta é a 95,7. Estamos operando de Três Corações para diversas cidades do sul de Minas. Eu sou Luiz Carlos de Freitas, a supervisão geral de Fernando Moza, e aquele abraço a você, sempre sintonizado com a gente, muito obrigado. Hoje, aniversário de Luiz Israel de Oliveira Júnior, lá no Parque Jussara, para fechar o mês de julho. Thaís Guaraciaba, do Jardim Fabiana, e a Giovana de Sales Pereira, bairro Nossa Senhora Aparecida. Votos de muitas felicidades aos nossos amigos e ouvintes que estão hoje comemorando mais um aniversário. Lembrando que nós estamos com noite, com céu limpo, inverno e uma temperatura nesse momento agradável, 20 graus em Três Corações. As boas-vindas, as boas músicas, as boas canções. Hora de recordar. Léo Jaime começa o nosso programa. 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

Se quer saber, Maurício Manieri passando por aqui às 19h14. Teve também É, Eu Sei. Versão remasterizada, Léo Jaime, e a gente volta já já. Grande abraço, boa noite.

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0: 19:21. Meu amigo Eloísio, não perde o programa, tá sempre sintonizado lá no Santo Afonso. Uma boa noite também, bom fim de semana. Fábio Júnior.

0: interpretação de Paula Toller do Kid Abelha em uma música do Roberto Carlos e Erasmo. Essa música fez parte do Ritmo de Aventura, As Curvas da Estrada de Santos. 19:33. Muito Estranho Dalto. Desejos e Delírios, Fábio Júnior. 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
0: 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Olha, muito obrigado a Dulcineia Carvalho. Tá na sintonia com a gente. Muito obrigado, uma boa noite pra você, bom final de semana. E Luiz de Jesus e Silvane, Novo Horizonte. Wilson Sideral.

0: 3 minutos e meio. Wilson Sideral. 19:43. O som dos grandes amores.
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0: Agora tem o Vini. A canção Onde Você Vai. Recordando.

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1: 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Agora são 19:50, no som dos Grandes Amores, o que você gosta de ouvir à noite. A gente deixa um abraço para você, para todo mundo que tá ligando o rádio agora e para você que já estava ligado desde as 19. O programa sempre gira em 60 minutos no seu rádio. 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
1: no ritmo final do programa. 9:09. Raimundo Fagner ao vivo. Canteiros.

Guiné. 19:57. Bom, por mais que a gente queira, essa música não vai tocar inteira porque tá chegando aí a Voz do Brasil. Eu deixo meu boa noite para você e me despeço com o som de Zé Ramalho, Jardim das Acácias 2. Vem aí a Voz do Brasil. Nada.

0: no ar a Voz do Brasil. As notícias do governo federal que movimentaram o país no dia de hoje.
1: Olá, boa noite.
2: Boa noite para você que nos acompanha em todo o país.
1: Sexta-feira, 31 de julho de 2026.
2: Vamos ao destaque do dia.
1: Combustível renovável.
2: Gasolina com 32% de etanol começa a valer amanhã. Claudimário Carvalho.
3: De acordo com estudos técnicos, os veículos apresentam funcionamento adequado sem impactos relevantes no desempenho ou nos sistemas de combustível.
1: Educação. Professores e estudantes da rede pública de ensino podem acessar livros didáticos em formato digital.
2: São mais de 2.800 obras que podem ser acessadas pela conta gov.br. Natália Koslick.
4: O catálogo reúne obras didáticas e literárias e abrange desde os anos iniciais do ensino fundamental até o ensino médio.
1: E hoje nós vamos falar sobre uma arte que é patrimônio cultural brasileiro.
2: Poesia pendurada no barbante, rima perfeita que conta as histórias do povo e do dia a dia do sertão. É o cordel.
1: O projeto quer valorizar a atividade no país. Graziele Bezerra.
5: A iniciativa prevê atividades como seminários, tratamento de acervos e apresentação de cantadores, poetas e xilógrafos.
2: Hoje, na apresentação da Voz do Brasil, Luciano Seixas e Mariana Jungmann.
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2: A Caixa Econômica Federal conclui hoje o pagamento do lucro do Fundo de Garantia por Tempo de Serviço, o FGTS.
1: Quem tem direito já pode consultar o valor de recebimento.
2: Nós vamos conversar agora com a repórter Luana Karen, que vai explicar pra gente como funciona essa distribuição.
1: Luana, boa noite. Fala pra gente então desde quando é feita a repartição do lucro do FGTS.
6: Boa noite, Mariana, Luciano. Boa noite aos ouvintes da Voz do Brasil. Olha, desde 2016, o Fundo de Garantia por Tempo de Serviço, o FGTS, distribui parte do lucro obtido com aplicações em áreas como habitação, saneamento, infraestrutura e títulos públicos federais. A repartição é definida pelo Conselho Curador do Fundo, que estabelece tanto o percentual do lucro a ser distribuído quanto o índice usado

0: para calcular quanto cada trabalhador recebe.
1: E como é que ficou a distribuição neste ano, Luana?
0: Olha, Luciano, neste ano o índice definido foi de 0,01868341. Para calcular o valor que irá receber, o trabalhador deve multiplicar o saldo existente na conta do FGTS em 31 de dezembro de 2025 por esse índice. Mas eu vou dar um exemplo para ficar mais fácil. Quem tinha 10 mil reais de saldo naquela data vai receber R$186,83. De acordo com a resolução do Conselho Curador, 89% do lucro obtido pelo FGTS em 2025 serão distribuídos aos trabalhadores, o que equivale a 13 bilhões de reais. De acordo com o secretário de Proteção ao Trabalhador do Ministério do Trabalho e Emprego, Carlos Augusto Gonçalves, o valor é depositado em contas ativas e inativas.
2: Contas ativas são aqueles trabalhadores que têm vínculo. Contas inativas são aqueles trabalhadores que não têm mais vínculo empregatício, mas são beneficiados também, né? Por essa distribuição de resultado. É só ele entrar numa BPS, entrar no FGTS, constatar qual é o seu saldo, os trabalhadores e as trabalhadoras receberão essa distribuição de resultado nas suas contas através de uma correção do valor do saldo.
3: Agora, Luana, e o trabalhador pode sacar esse dinheiro já imediatamente?
0: Não, Mariana, só nos casos previstos em lei. É importante lembrar que o dinheiro creditado como repartição do lucro segue as mesmas regras do FGTS, ou seja, ele só pode ser sacado em situações como a compra da casa própria, demissão sem justa causa, aposentadoria ou doenças graves. O valor foi creditado na conta do FGTS de pouco mais de 138 milhões de trabalhadores e pode ser conferido no aplicativo FGTS ou pelo Internet Banking da Caixa para quem é cliente do banco. Mariana e Luciano.
1: Obrigado, Luana, pelas informações ao vivo aqui na Voz do Brasil.
3: Passa a valer amanhã a gasolina com percentual obrigatório de 32% de etanol.
1: A medida entra em vigor por um período de 180 dias, prorrogáveis por mais 6 meses.
3: Baseada em estudos técnicos com veículos leves e motocicletas, a alteração amplia o uso de combustível renovável.
1: Além de reduzir a necessidade de importação de gasolina e reforçar a segurança energética nacional.
4: O governo do Brasil publica a resolução que institui temporariamente a gasolina E32 e a nova mistura começa a valer neste sábado, 1º de agosto. Com a mudança, o percentual obrigatório de etanol anidro na gasolina sobe de 30% para 32% em todo o Brasil. A medida tem validade inicial de 180 dias, com possibilidade de prorrogação por mais 6 meses. Segundo o Conselho Nacional de Política Energética, a alteração busca ampliar o uso de combustível renovável produzido no país, reduzir a necessidade de importação de gasolina e reforçar a segurança energética nacional. A decisão é baseada em estudos técnicos que avaliam veículos leves e motocicletas movidos exclusivamente a gasolina. Os testes analisam partida, aceleração, dirigibilidade, emissões e durabilidade dos componentes. De acordo com o relatório, os veículos apresentam funcionamento adequado sem impactos relevantes no desempenho ou nos sistemas de combustível. A resolução também estabelece que a adoção definitiva da gasolina E32 ou de misturas superiores vai depender de novas avaliações.
5: Claudimário Carvalho, para a Voz do Brasil.
3: Obras didáticas e literárias na palma da mão. É o Programa Nacional do Livro e do Material Didático Digital.
1: Saiba agora como acessar livros da rede pública pela internet.
6: Uma plataforma permite que professores e estudantes da rede pública de ensino acessem livros em formato digital. O catálogo reúne obras didáticas e literárias e abrange desde os anos iniciais do ensino fundamental até o ensino médio. Como destacou Fernanda Pacobaíba, presidente do Fundo Nacional de Desenvolvimento da Educação.
7: Hoje, o nosso PNLD Digital reúne um acervo com mais de 2.800 obras, entre os livros didáticos didáticos e literários de diferentes etapas da educação básica. O leitor digital também conta com recursos de acessibilidade e personalização, como ajuste de contraste, espaçamento e navegação.
6: A avaliação das obras é realizada por professores especialistas do Banco de

0: Avaliadores do Programa Nacional do Livro e do Material Didático, selecionados por uma comissão técnica. Os materiais didáticos de cada etapa de ensino se renovam a cada 4 anos. O acesso à plataforma pode ser feito pelo endereço pnld.fnde.gov.br, com login realizado via gov.br. Reportagem Natália Koslick.
1: Segunda-feira começa a campanha de multivacinação para crianças e adolescentes menores de 15 anos.
2: Pais e responsáveis devem levar os jovens até a unidade básica de saúde para atualizar a caderneta de vacinação.
1: E atenção para quem mora nas cidades de São Paulo, Guarulhos e São Bernardo do Campo.
2: O Ministério da Saúde recomenda que os habitantes dessas cidades, com idade entre 0 e 59 anos, tomem vacina contra sarampo.
1: Até o dia 28 de julho, o Brasil confirmou 17 casos de sarampo nesses municípios de São Paulo. E a melhor forma de prevenir a doença é a imunização. Confira na reportagem de Pablo Mundim.
3: O sarampo é uma doença causada por um vírus e transmitida pelo ar. Os primeiros sintomas costumam ser febre alta, tosse, coriza, olhos avermelhados e mal-estar. Depois de alguns dias, aparecem manchas vermelhas que começam no rosto e se espalham pelo corpo, como explica o Dr. Thiago Cavalcante, médico de família.
4: Ele é um dos agentes mais contagiosos, porque geralmente uma pessoa que tem um vírus no seu organismo tem a capacidade de transmitir para até 18 pessoas ao seu redor. E o vírus pode ficar até 2 horas no ambiente ali circulando, né? Então isso ainda aumenta ainda mais a chance de ocorrer a transmissão. E basicamente os sintomas assim, lembra muito um quadro de pau. Aí logo depois, poucos dias obviamente, surgem as manchas vermelhas pelo corpo.
3: Mesmo com a eliminação da circulação contínua do vírus no Brasil, novos casos ainda podem surgir quando o sarampo é trazido de outros países. Por isso, especialistas reforçam que manter a vacinação em dia continua sendo a forma mais eficaz de evitar novos surtos. A vacina contra o sarampo é oferecida gratuitamente pelo SUS e faz parte do calendário nacional de vacinação. Na rotina, as crianças recebem 2 doses, aos 12 e aos 15 meses de idade. Em situações de circulação do vírus, como ocorre atualmente nas cidades paulistas de Guarulhos, São Bernardo do Campo e São Paulo, a recomendação do Ministério da Saúde é a oferta da vacinação contra sarampo para todas as pessoas de 6 meses a 59 anos de idade, de forma indiscriminada, que moram nesses municípios. O Dr. Thiago Cavalcante reforça que a vacinação é fundamental para combater o vírus.
4: A ideia, fazendo até um comparativo, por exemplo, com incêndio, né? É que não surja a faísca que vai acender aquele incêndio. Então, por exemplo, se a população da cidade estiver vacinada, o vírus chega, pode até chegar, mas não encontra quem infectar, porque o nosso organismo, né, vai estar ali com a barreira de proteção bem ativa. E o vírus morre ali. E é o que a gente chama até da imunidade coletiva, da imunidade de rebanho.
3: O sarampo pode ainda causar complicações graves, como pneumonia, inflamação no cérebro e até levar à morte, principalmente em crianças pequenas e pessoas com baixa imunidade. Quem não sabe se recebeu todas as doses pode procurar uma unidade básica de saúde para verificar a caderneta de vacinação. Reportagem Pablo Mundim.
2: Quem se inscreveu no FIES já pode checar se conseguiu o financiamento estudantil.
1: Prazo para confirmar as informações vai até a semana que vem.
2: E quem não foi selecionado já está na lista de espera para aguardar as próximas chamadas.
5: Nesta edição do FIES, o Fundo de Financiamento Estudantil, foram disponibilizadas 75 mil vagas em mais de 1.200 instituições de ensino. Com os resultados divulgados nesta quinta-feira, os pré-selecionados já podem completar as informações de suas inscrições até a próxima terça-feira, 4 de agosto. Quem não foi selecionado vai automaticamente para a lista de espera. E as novas chamadas serão realizadas entre 7 de agosto a 24 de setembro. O FIES concede financiamento a estudantes de graduação em instituições privadas que aderirem ao programa e que tenham avaliação positiva no Sistema Nacional de Avaliação da Educação Superior. Os estudantes podem conferir se foram selecionados no endereço acessounico.mec.gov.br/FIES. E para complementar as informações, acessar FIES Seleção, sem cedilha e tio, aluno.mec.gov.br. Edinaldo Júnior, para a Voz do Brasil.
1: Atenção. são candidatos do Concurso Público Nacional Unificado, CNPU 2.
2: O Ministério da Gestão, Inovação e Serviços Públicos publicou no Diário Oficial da União de hoje nova classificação para recompor vagas remanescentes não preenchidas e provimento de vagas adicionais.
1: Ao todo, são 702 pessoas classificadas, sendo 242 em vagas remanescentes e 460 em vagas adicionais.
2: Os convocados abrangem o INSS e o Ministério da Gestão e da Inovação e Serviços Públicos.
1: Os classificados devem acompanhar as próximas publicações para consultar procedimentos, prazos e orientações das próximas etapas do concurso.
2: Para saber mais, acesse gov.br/gestão/fique-por-dentro.
1: Ter documentos importantes na palma da mão facilita a vida de milhões de brasileiros e evita deslocamentos desnecessários.
2: Pela conta gov.br é possível acessar gratuitamente certidões e comprovantes usados para solicitar benefícios sociais, participar de concursos públicos e resolver diversas pendências de forma rápida e digital.
6: Você que tem a conta GovBR não precisa sair de casa para pegar uma série de documentos. Vários deles são muito importantes, por exemplo, para pedir o Bolsa Família, o Benefício de Prestação Continuada, BPC, a Tarifa Social de Energia Elétrica, para acessar o Minha Casa Minha Vida e outras políticas públicas federais. São mais de 10 certidões disponíveis para você baixar de graça pelo seu celular, tablet ou computador. Uma delas é a certidão do Cadastro Único, que é essencial para o Bolsa Família, a isenção de taxas em concursos públicos e a carteira do idoso. No GovBR você ainda pode baixar a certidão da pessoa com deficiência, documento fundamental para o sistema de cotas nas universidades, escolas técnicas e empresas. Essa certidão também é exigida para a pessoa com deficiência pedir o BPC. Se você pretende se inscrever num concurso público, vai precisar da certidão de quitação eleitoral. Ela está entre as que podem ser baixadas na plataforma GovBR. Também é possível pegar a Carteira Nacional de Vacinação, o Cartão Nacional de Saúde, o Certificado de Antecedentes Criminais, a Certidão de Situação Cadastral do CPF e do CNPJ. Nessa mesma lista estão disponíveis as certidões negativas de débito da pessoa física, pessoa jurídica e do imóvel rural. Para acessar os documentos, você entra no aplicativo GovBR ou no site gov.br e clica em Atalhos GovBR. Depois, é só olhar a lista de certidões e baixar a que estiver precisando. Reportagem Carlos Oliveira.
1: Os CNPJs, que até hoje tinham apenas números, agora também poderão ter letras.
2: O primeiro CNPJ alfanumérico foi emitido hoje.
1: A ideia é garantir a continuidade das combinações no país.
7: O CNPJ, que identifica empresas, organizações e instituições, está de cara nova. Agora, pode conter também letras e não apenas números. É o chamado formato alfanumérico. A Receita Federal emitiu o primeiro CNPJ desse tipo, com letras e números, nesta sexta-feira. O novo padrão amplia a capacidade de inscrições nos próximos anos e não impacta os CNPJs já existentes, que continuam válidos. O modelo alfanumérico também não altera os direitos, obrigações ou a situação cadastral das pessoas jurídicas já existentes. Novos CNPJs ainda podem ser emitidos apenas com números, já que o limite do sistema ainda não foi esgotado. Empresas que usam CNPJ em seus processos devem verificar se os sistemas estão preparados para receber e validar códigos alfanuméricos. A Receita Federal informou que a emissão de CNPJs neste modelo será gradual e que vai acompanhar a transição. Graziela Mendonça para a Voz do Brasil.
2: Amanhã é dia do cordelista. Você conhece essa arte brasileira?
1: A literatura de cordel faz parte da identidade cultural e carrega histórias, tradições e saberes populares passados de geração em geração.
2: Um projeto lançado no Ceará tem o objetivo de fortalecer a preservação e a difusão dessa manifestação artística por meio de atividades de formação, pesquisa e valorização de cordelistas e xilógrafos.
1: Vamos conhecer mais na reportagem de Graziele Bezerra. O trabalho de um artista popular atraiu a atenção do professor Alex Canuto de Melo para o cordel. Mas o sangue nordestino também teve voz no nascimento de Sabiá Canuto, filho de maranhense com piauiense, neto de sanfoneiro, que além de professor, é poeta e cordelista.
8: Então eu fiquei encantado naquele momento, conhecendo o mestre do pife com o cordel.
9: É galinha, pato, peru, pavão, em avestruz, e lá vai eu fui, de avô pra neto.
8: Simbora! Ele me instigou a buscar me enveredar nesse caminho da poesia popular, do cordel, e achar o meu caminho também a partir daí.
1: A literatura de cordel é considerada bem cultural imaterial pelo Instituto do Patrimônio Histórico e Artístico Nacional, IFAM, desde 2018. O nome cordel vem dos cordões ou barbantes, onde os folhetos ficavam pendurados para serem vendidos em feiras. Essa expressão artística teve forte expansão no Nordeste do Brasil a partir do final do século XIX. Poesia rimada, métrica perfeita. Para o professor Sabiá, um saber que precisa ser conhecido e preservado.
8: Então, através desse brinquedo que é o cordel e essa diversão, né? E você poder declamar, por exemplo, admiro o pica-pau no galho do angico, passo o dia inteiro, taco, taco, tico, tico, não sente dor de cabeça nem quebra a ponta do bico. Então, sem dúvida nenhuma, a gente precisa ampliar ainda mais esses acessos à literatura de cordel, né? A essa disseminação dessa cultura, né? A valorização dessa cultura.
1: Um projeto chamado Escola Brasileira de Literatura de Cordel e Xilogravura, lançado em Juazeiro do Norte, quer promover e valorizar ainda mais essa manifestação cultural. Para isso, a iniciativa do Ministério da Cultura, em parceria com as universidades regional e federal do Cariri, no Ceará, prevê atividades como seminários, oficinas, tratamento de acervos e apresentação de cantadores, poetas e xilógrafos, como explica Fanca Santos, coordenadora do projeto.
10: Serão aulas e espetáculos, nós teremos um congresso internacional de acervos muito importante, o tratamento técnico de todo um acervo que já está na UFCA, de Pedro Bandeira, Renato Casimiro, meu próprio acervo, entre outros. E vamos lançar uma linha de moda da Xilo, né, pensando na economia criativa.
1: As atividades devem acontecer até maio de 2027. A programação e informações sobre como participar serão divulgadas de cordel e xilogravura. Reportagem Graziele Bezerra.
2: Mais do que museus, pontos de memória são espaços criados por comunidades para contar e guardar a sua própria história.
1: Essas iniciativas podem ser certificadas e habilitadas para obtenção de apoios, financiamentos e parcerias.
2: A certificação como ponto de memória é uma titulação concedida pelo IBRAM, o Instituto Brasileiro de Museus.
11: A 40 quilômetros de Brasília, o Centro Histórico de Planaltina reúne casarões, praças e a Igrejinha de São Sebastião. Há também um museu histórico, onde é possível conhecer objetos e o modo de viver dos habitantes do final do século XIX. Todo o centro relembra a história do município, que antes de ser incorporado ao DF, pertencia a Goiás e já era um núcleo urbano mesmo antes da vinda da capital para o centro do país. Simone Macedo, presidente e fundadora da Associação dos Amigos do Centro Histórico de Planaltina, detalha o que é possível encontrar no local.
12: Além dele contar a história até os dias de hoje, Planaltina DF, ele tem também as atividades artísticas, como montagem de exposições e também um dos principais eventos de arte contemporânea fora do eixo Brasília, né? É um ponto para que você chegue e viva o local como uma casa da época, né?
11: O Centro Histórico de Planaltina é considerado um ponto de memória, ou seja, uma iniciativa reconhecida por preservar e valorizar a história, a cultura e as memórias de um território ou grupo social. Raquel Teixeira, coordenadora de Museologia Social do IBRAM, explica qual o diferencial desses espaços.
13: Diferentemente de um museu tradicional, que tem a sua atuação baseada naquele tripé edifício, coleção ou acervo, né, e público, os pontos de memória desenvolvem processos museológicos que são baseados na relação território, memória e comunidade. Então, a gente está falando de uma gama aí de processos museológicos que se dão fora dos ambientes museais tradicionalmente reconhecidos, né? São experiências que elas nascem do próprio protagonismo da comunidade.
11: Para um lugar ser reconhecido como ponto de memória, é preciso provar que a entidade responsável desenvolve programas, projetos e ações de museologia de caráter social. Com a certificação, o ponto de memória passa a estar apto a participar de políticas e instrumentos previstos para esse tipo de iniciativa, como explica Raquel Teixeira, do IBRAM.
13: Que pode favorecer a participação em editais,

0: histórico de atuação de cada um desses locais. O endereço é pontosdememoria.museus.gov.br. Reportagem Márcia Fernandes.
1: O final para atualizar o cadastro destinado à concessão da licença de aquicultor foi prorrogado até 31 de dezembro de 2026.
2: A atividade pode ser realizada em águas marinhas, rios e lagos.
1: Entre as espécies cultivadas estão peixes, camarões, algas, rãs, peixes ornamentais, ostras e mexilhões.
2: A licença permite o trabalho dentro da lei, a comercialização sem riscos de multas e é requisito para obtenção de crédito rural.
1: Quem explica é a secretária nacional de aquicultura do Ministério da Pesca e Aquicultura, Fernanda de Paula.
3: Além de dar segurança jurídica à sua atividade, o RGP Aquicultor, ele facilita a venda do pescado produzido para a indústria de beneficiamento e também para exportação. E como funciona a atualização agora? As nossas superintendências federais de pesca e aquicultura nos estados continuam recebendo, analisando e dando andamento normal aos processos de concessão e renovação da licença. Além disso, as regras relativas ao monitoramento obrigatório da aquicultura e aos trâmites antigos de renovação estão temporariamente suspensas, garantindo um período tranquilo de transição para o produtor.
2: Mais informações na página do Ministério da Pesca em gov.br/MPA.
1: E essas foram as notícias do governo federal.
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2: Fique agora com as notícias do Poder Judiciário e do Congresso Nacional. Boa noite, bom fim de semana.
1: A gente volta na segunda-feira. Boa noite.
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6: STF suspende cobrança de mais de 255 milhões de reais em uma disputa judicial entre Petrobras e uma empresa de engenharia. TSE realiza entre 3 e 9 de agosto a primeira edição da Semana Nacional do Sistema Eletrônico de Votação. STJ define que revisão administrativa pode cancelar benefício previdenciário por incapacidade concedido judicialmente. Boa noite, eu sou Marcela Luiza. O Supremo Tribunal Federal suspendeu a cobrança de mais de 255 milhões de reais em uma disputa judicial entre a Petrobras e uma empresa de engenharia. A decisão envolve a forma como o valor da dívida deve ser corrigido. Judite Aragão.
7: A discussão é sobre o índice usado para atualizar o valor da condenação. A empresa FDS Engenharia de Óleo e Gás defendia que a dívida fosse corrigida pelo IPCA, com um acréscimo de juros de 1% ao mês. O Tribunal de Justiça do Rio de Janeiro concordou com esse cálculo. A Petrobras recorreu ao STF. A empresa alegou que a correção deveria ser feita apenas pela taxa Selic, como já definiu o Supremo em outros julgamentos. Com esse critério, o valor da dívida é de 237 milhões e 800 mil reais, quantia que já foi depositada em juízo. A diferença entre os dois cálculos passa de 255 milhões de reais. Ao analisar o caso, o ministro Alexandre de Moraes afirmou que, quando a sentença não define qual índice de correção deve ser usado e apenas faz referência à lei, deve ser aplicada a taxa Selic. O ministro lembrou que a Selic já inclui correção monetária e juros de mora. Por isso, ela não pode ser somada a outros índices. Como a sentença original não estabelecia um índice específico de atualização, Alexandre de Moraes suspendeu o cumprimento da decisão até o julgamento definitivo do processo.
6: Tribunal Superior Eleitoral dá início à primeira edição da Semana Nacional do Sistema Eletrônico de Votação. Na próxima segunda-feira, dia 3 de agosto, o TSE vai abrir a urna eletrônica para estudantes do Centro de Ensino Médio Elefante Branco, em Brasília. Juliana Cariri.
8: A atividade vai ser conduzida pelo coordenador de tecnologia eleitoral do TSE, Rafael Azevedo, e pelo ministro substituto do tribunal, Nauê Bernardo Pinheiro de Azevedo. Os dois são ex-alunos da instituição. A iniciativa busca ampliar o conhecimento dos alunos sobre o sistema de votação e também vai abordar temas como assinatura digital, sigilo do

0: voto, fiscalização dos sistemas eleitorais, testes de segurança e as etapas de auditoria.
1: A Justiça do Trabalho reforçou o combate ao assédio eleitoral no ambiente laboral. Agora, sempre que uma ação trabalhista apresentar indícios desse tipo de prática, o juiz deverá comunicar imediatamente o caso ao Ministério Público do Trabalho e ao Ministério Público Eleitoral. Marla Lacerda.
2: A medida foi aprovada pelo Conselho Superior da Justiça do Trabalho e determina que a comunicação seja feita logo após o recebimento da ação, sem depender de pedido das partes. O objetivo é agilizar a atuação dos órgãos responsáveis e fortalecer o combate ao assédio eleitoral, sem interferir no andamento aí do processo trabalhista. A nova resolução também amplia a definição de assédio eleitoral, melhora a identificação dessas ações no sistema da Justiça do Trabalho e reforça o monitoramento dos processos, para garantir mais rapidez e eficiência no acompanhamento dos casos.
1: INSS pode cancelar administrativamente benefícios por incapacidade concedidos por decisão judicial. Esse entendimento foi adotado pelo STJ sob o rito dos recursos repetitivos. Fátima Uchoa.
3: Com a tese fixada pela primeira sessão, juízes e tribunais de todo o país devem adotá-lo em casos com a mesma questão jurídica. Para o STJ, como esses benefícios dependem da permanência da incapacidade do segurado, o INSS tem o dever legal de fazer revisões periódicas para verificar se essa condição continua existindo ou não. O cancelamento somente é válido se forem observadas as garantias do devido processo legal administrativo, com a realização de perícia médica, a notificação do beneficiário e a oportunidade de apresentar defesa antes da interrupção do benefício. O relator foi o ministro Teodoro Silva Santos.
1: 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Uma boa noite e um bom fim de semana.
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6: Eu sou Paula Groba.
7: E eu sou Ricardo Nakaoka.
6: E estes são os destaques de hoje do Jornal do Senado, que começa agora.
7: Avança projeto que cria cotas para jovens que deixam abrigos ao completar 18 anos.
6: Sancionada lei que amplia a divulgação do Disque 180 para vítimas de violência.
7: Lideranças indígenas buscam apoio do Senado para recuperação de áreas degradadas pelo garimpo.
6: Boa noite.
7: Boa noite.
6: Jovens que passaram a infância e a adolescência em abrigos ou casas-lares podem ter mais facilidade para ingressar em universidades e institutos federais.
7: A Comissão de Direitos Humanos do Senado aprovou uma proposta que cria cotas para quem deixa o acolhimento institucional ao completar 18 anos. A reportagem é de Rodrigo Rezende.
8: Um projeto aprovado na Comissão de Direitos Humanos, de autoria do senador Jorge Cajuru, do PSB de Goiás, quer garantir aos jovens que vivem ou viveram nessa situação até os 18 anos, ou seja, não foram adotados e alcançaram maioridade, uma cota nos processos seletivos para o acesso ao ensino superior e às escolas técnicas federais. O relator do projeto, o senador astronauta Marcos Pontes, do PL de São Paulo, afirma que a ideia colabora com a diversidade no meio acadêmico.
9: A proposição realiza a importante missão de conferir oportunidades a pessoas oriundas de acolhimento institucional. Lembrando que acolhimento institucional é diferente de instituições como a Fundação Casa, com menores infratores. É outro tipo de público. Ademais, atua para fortalecer a diversidade nos ambientes educacionais brasileiros, garantindo que pessoas com experiências distintas possam receber e compartilhar conhecimentos essenciais para a comunidade acadêmica e para a construção de sociedade mais justa e, portanto, mais equânime.
8: Marcos Pontes incluiu no projeto uma previsão de avaliação a cada 10 anos dessa política de cotas. A proposta segue para análise da Comissão de Educação do Senado.
6: E por falar em educação, um dos principais destaques do primeiro semestre no Senado foi a aprovação do novo Plano Nacional de Educação. A lei estabelece as metas e as diretrizes que vão orientar as políticas públicas para todos os níveis de ensino até 2034.
7: O texto já foi sancionado pela Presidência da República. Repórter Márcio Maturana.
10: Já sancionado pelo Executivo, o novo Plano Nacional de Educação define diretrizes, metas e estratégias até 2034 em todos os níveis, inclusive a educação superior. Entre as metas estão garantir que todas as crianças da educação infantil estejam na escola e que pelo menos 60% das que têm até 3 anos tenham acesso a creches. A relatora da proposta na Comissão de Educação, senadora Tereza Leitão, do PT de Pernambuco, destacou um mecanismo para evitar que as metas fiquem apenas no papel.
11: Este plano tem um diferencial do anterior. Ele tem um monitoramento bienal. A fiscalização, o monitoramento estão previstos para que ele seja um plano para valer.
10: Também foram aprovados a criação da Universidade Federal Indígena, o incentivo ao empreendedorismo no ensino médio, um regime especial para estudantes impedidos de frequentar aulas por saúde, gravidez ou amamentação e a inclusão da educação financeira, fiscal, securitária e previdenciária como tema transversal.
6: O Executivo também sancionou a lei que torna obrigatória a divulgação do serviço 180 para denúncias de violência contra a mulher.
7: Pelo texto, os serviços da Central de Atendimento à Mulher deverão ser obrigatoriamente publicizados em meios de comunicação de massa e em locais de grande circulação. Repórter Ruth Gomes.
12: Pela lei, escolas, hospitais, transportes públicos, órgãos públicos, locais de eventos, além de meios de comunicação, promoverão a divulgação de como vítimas e pessoas que têm conhecimento de que a violência está ocorrendo poderão pedir ajuda. Já o senador Wellington Fagundes, do PL de Mato Grosso, ressaltou a importância de unir forças em prol de salvar vidas, independentemente de espectro político.
13: Um tema que não tem partido, não tem ideologia e não pode mais esperar. Quando o assunto é defender a vida, não existe disputa política. Existe sim o dever de agir.
12: Relatora do projeto na Comissão de Constituição e Justiça, a senadora Mara Gabrilli, do PSD de São Paulo, resgatou o histórico da Central de Atendimento à Mulher. Ela lembrou que o serviço começou prioritariamente como um canal de orientação e, a partir de 2014, passou a registrar denúncias diretas com encaminhamento e acompanhamento junto à rede especializada.
6: Pesquisadores indígenas das regiões Norte e Centro-Oeste visitaram o Senado nesta quinta-feira para participar de uma reunião com consultores legislativos e representantes do portal E-Cidadania na Comissão de Meio Ambiente.
7: Eles querem aumentar a articulação política em prol de projetos de recuperação de áreas degradadas pelo garimpo. A reportagem é de Marcela Diniz.
6: Os pesquisadores indígenas que visitaram o Senado são dos povos Yanomami, Munduruku e Enauenê Naui. Os objetivos da visita foram conhecer mais o Senado e investir na incidência política em busca de apoio a projetos de recuperação ambiental em áreas destruídas pelo garimpo. As lideranças também querem a total desintrusão de seus territórios. O pesquisador Reginaldo Pocho Munduruku explicou que os indígenas precisam do parlamento, inclusive no orçamento, para garantir recursos para ações socioambientais.
14: A gente tem como objetivo de restaurar 106 hectares, né? Dentro do nosso território. A nossa região foi degradada pela garimpo ilegal, né? Então, tudo isso impactou a nossa saúde dos povos indígenas. A vida da flora, né? Como os plantios de palmeiras, as saizeiras, contaminou também o nosso alimento, o peixe, né?
6: Em reunião com consultores do Senado na Comissão de Meio Ambiente, os pesquisadores indígenas ficaram sabendo, por exemplo, da oficina legislativa oferecida pelo E-Cidadania, portal por meio do qual é possível sugerir uma ideia que poderá virar um projeto de lei de verdade. O secretário do colegiado, Ayrton Aragão Júnior, explica que essa ferramenta pode ser útil, por exemplo, nas escolas indígenas.
15: Para aproximar também os jovens indígenas e as lideranças desse processo, dessa possibilidade de participação dentro Instituto do Cidadania aqui no processo do Senado Federal.
16: Pesquisa da Fiocruz de 2024 mostrou que 94% dos Yanomami de 9 aldeias invadidas por garimpos tinham alto nível de contaminação por mercúrio. Entre os Munduruku, um levantamento deste ano feito com gestantes mostra a contaminação de 97% das mulheres.
6: E os eventos climáticos extremos registrados nos últimos dias no país confirmaram a previsão dos especialistas.
7: Em dois debates realizados no Senado em maio, cientistas alertaram para a força do fenômeno El Niño este ano. Repórter César Mendes.
17: As chuvas intensas no sul e os vendavais no Rio e em São Paulo, registrados no mês de julho, confirmam o alerta dos especialistas de que o El Niño será forte este ano. Para o senador astronauta Marcos Pontes, do PL de São Paulo, é preciso aprimorar a legislação para enfrentar de forma adequada esses fenômenos.
18: Para proteger a população dos eventos que vão acontecer.
17: Segundo o climatologista Carlos Nobre, o El Niño acelera o jato de circulação atmosférica que vem do Pacífico em direção à América do Sul. E vários estudos têm apontado evidências de que o El Niño será muito forte este ano.
19: Esses eventos nos últimos dias de chuvas muito fortes no Rio Grande do Sul, isso é relacionado com o El Niño.
17: O senador Hamilton Mourão, do Republicanos Gaúcho, pediu que o Plano Nacional de Proteção e Defesa Civil determine a realização de simulações anuais nos municípios mais atingidos pelos fenômenos climáticos.
7: Com a edição de Paula Groba e trabalhos técnicos de Eliseu Caires, o Jornal do Senado fica por aqui. Acompanhe agora as notícias do Tribunal de Contas da União e da Câmara dos Deputados. Boa noite.
6: Boa noite e um bom fim de semana.
4: Minuto do TCU.
20: O Tribunal de Contas da União apresentou os resultados de um conjunto de auditorias sobre as chamadas transferências especiais, conhecidas como emendas PIX. A fiscalização analisou 100 repasses destinados a 73 municípios e 2 estados, que somaram 198 milhões de reais. O relatório apontou problemas em 82% das transferências examinadas. Entre as principais falhas estão deficiências na prestação de contas, irregularidades em licitações, pagamentos sem comprovação e falta de transparência na aplicação dos recursos. O prejuízo potencial foi estimado em 49 milhões de reais. O tribunal fez recomendações para fortalecer o controle, aumentar a transparência e melhorar a fiscalização das emendas parlamentares. Saiba mais em tcu.gov.br.
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21: Projeto facilita acesso à justiça gratuita para inscritos no Cadastro Único. Parlamentares aprovam benefícios para motoristas com bom histórico. Comissões finalizam análise de proposta que incentiva o voluntariado.
22: Boa noite. Câmara finaliza a votação de projeto que incentiva voluntariado. Acompanhe os detalhes com a repórter Maria Neves.
23: Aprovado na Comissão de Constituição e Justiça da Câmara dos Deputados, projeto que estimula a atuação de jovens como voluntários em instituições de acolhimento de pessoas idosas com deficiência e crianças na primeira infância. A proposta determina ainda que os jovens voluntários também terão acesso a serviços de acolhimento durante o período de atuação. As regras serão definidas na regulamentação da lei. A relatora, a deputada Laura Carneiro, do PSD do Rio de Janeiro, explica que a medida representa mais um incentivo para aproximar jovens de pessoas idosas e com deficiência em instituições de acolhimento.
24: É uma tentativa de unir jovens com pessoas idosas e com pessoas com deficiência. Então, esse jovem, né, que está no serviço voluntário, vai ser habilitado para trabalhar nos abrigos, enfim, nas áreas áreas de recebimento, que são de acolhimento, tanto de pessoas com deficiência como de idosos.
23: Ao apresentar o projeto, o deputado Roberto de Lucena, do Republicanos de São Paulo, argumentou que os jovens têm interesse em ingressar no mercado de trabalho e na universidade. Para ele, o Estado, ao valorizar o trabalho social e voluntário, estimula o acesso desses jovens tanto à vida acadêmica quanto ao mercado de trabalho, além de estimular o exercício da cidadania. A deputada Laura Carneiro promoveu pequenos ajustes no texto. O principal deles é uma mudança para assegurar que a participação no voluntariado não seja uma condição obrigatória para o acesso do jovem a serviço de acolhimento social. Segundo a parlamentar, a alteração é necessária para preservar a gratuidade da assistência prevista em lei. Da Rádio Câmara de Brasília, Maria Neves.
0: Trabalho.
1: O projeto que amplia reconhecimento de profissionais da radiologia deu mais um passo na Câmara. Saiba mais com a repórter Sofia Peçanha.
2: A Comissão de Constituição e Justiça aprovou o projeto que atualiza a regulamentação das profissões de técnico e tecnólogo em radiologia e de bacharel em ciências radiológicas. A proposta, já aprovada pelo Senado, altera a lei que regula o exercício das profissões da área desde 1985. Entre as mudanças está o reconhecimento formal das categorias de bacharel, tecnólogo e técnico em radiologia, além da ampliação das áreas de atuação profissional. O texto busca adequar a legislação às novas tecnologias utilizadas em exames e tratamentos de saúde, além de atividades industriais e de segurança que utilizam radiação. O projeto já havia sido aprovado pela Comissão de Saúde. Na reunião, o relator, o deputado Ricardo Silva, do PSD de São Paulo, destacou a importância desses profissionais para o funcionamento dos serviços de saúde.
3: Eles buscam beneficiar os profissionais técnicos em radiologia, os quais têm atuação relevante nos serviços de saúde, principalmente na produção de exames radiológicos indispensáveis ao diagnóstico de patologias.
2: Além de atualizar as regras para o exercício da profissão, o texto determina quem pode obter registro nos conselhos regionais de técnicos em radiologia, estabelece regras para a supervisão das técnicas radiológicas e reforça exigências relacionadas à proteção radiológica e à segurança dos trabalhadores e usuários dos serviços. Na prática, a proposta busca dar mais segurança jurídica aos profissionais ao definir quem pode atuar em cada atividade e quais são as responsabilidades de cada função. Durante a votação na Comissão de Constituição e Justiça, a deputada Érica Cocai, do PT do Distrito Federal, defendeu a proposta, afirmando que uma das principais mudanças é o reconhecimento dos tecnólogos em radiologia na legislação.
5: E por fim dizer que nós temos uma legislação que é uma legislação antiga, que não previa o tecnólogo, e tecnólogo agora vai poder fazer concurso público. Tecnólogo vai poder adentrar na saúde como tecnólogo. Portanto, é um reconhecimento.
2: Como a proposta que atualiza a regulamentação dos profissionais das técnicas radiológicas sofreu alterações durante sua análise na Câmara, ela retorna agora ao Senado para análise dessas modificações. Da Rádio Câmara de Brasília, Sofia Peçanha.
0: Justiça.
22: Inscritos no Cadastro Único para Programas Sociais, o CadÚnico, poderão ter acesso facilitado à justiça gratuita. A repórter Silvia Munhato tem os detalhes.
25: A Câmara aprovou o projeto que prevê a concessão de justiça gratuita de maneira imediata a quem estiver inscrito no Cadastro Único para Programas Sociais, o CadÚnico. A autora do projeto, a deputada Maria do Rosário, do PT do Rio Grande do Sul, diz que a mudança tem o objetivo de facilitar o acesso à justiça, evitando que a pessoa tem que comprovar novamente que tem baixa renda.
26: Se o judiciário reconhecer o CadÚnico, essa pessoa que passou pelo Centro de Referência e Assistência Social, pelo CRAS e que está no CadÚnico, quando chegar no judiciário, o judiciário vai ter uma economia processual muito grande. Ele não precisa mais revisar documentos sobre a situação econômica da família.
25: Segundo a deputada, quem não estiver no CadÚnico, mas atender aos critérios atuais de vulnerabilidade adotados pela justiça, continuaria tendo que fazer a comprovação de renda. A proposta que permite aos inscritos no CadÚnico acessar a justiça gratuita sem a necessidade de comprovação de renda seguirá agora para a análise do Senado. Da Rádio Câmara de Brasília, Silvia Munhato.
4: Transportes.
1: Comissão aprova projeto que estabelece benefícios para motoristas com bom histórico. A repórter Júlia Lopes nos conta quais são.
0: Motoristas profissionais com bom histórico no trânsito poderão receber benefícios se estiverem inscritos no Registro Nacional Positivo de Condutores. A proposta do deputado Duda Ramos, do Podemos de Roraima, foi aprovada na Comissão de Viação e Transportes da Câmara dos Deputados. O Registro Nacional Positivo de Condutores é voltado ao cadastro de motoristas que não cometeram infrações de trânsito nos últimos 12 meses. Com a nova proposta, passa a constar no sistema dados como ausência de infrações gravíssimas, participação em cursos de direção defensiva e histórico de condução sem acidentes. O relator do projeto, deputado Ricardo Aires, do Republicanos do Tocantins, explica que motoristas profissionais são aqueles que exercem atividades econômicas, como motoristas de aplicativo e caminhoneiros. Para ele, a medida beneficia não apenas os condutores, mas também os consumidores.
8: Esse projeto é importante por dois significados. Primeiro, porque ele vai, de um lado, prestigiar e demonstrar o motorista que tem boas práticas de trânsito e, por outro lado, também oferecer para a população, principalmente as pessoas que dependem desse tipo de serviço, aqueles melhores motoristas para que eles sejam contratados ou premiados na sua atividade econômica.
0: No texto, os benefícios concedidos aos condutores incluem redução no valor de seguros de veículos, acesso prioritário a vagas de emprego e condições diferenciadas em financiamentos e locações de veículos. O projeto, que busca conceder vantagens a motoristas profissionais inscritos no Registro Nacional Positivo de Condutores, inclui a medida no Código de Trânsito Brasileiro e segue agora para análise na Comissão de Finanças e Tributação. Da Rádio Câmara de Brasília, Júlia Lopes.
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4: Desenvolvimento Regional.
1: A Comissão de Desenvolvimento Urbano aprovou o uso de royalties do petróleo para financiar a tarifa zero no transporte urbano. A repórter Fabielle Pires nos conta como deve funcionar.
9: Quando o petróleo é extraído, uma parte da riqueza gerada retorna para os cofres públicos. São os royalties, recursos que podem ser usados para financiar serviços e investimentos em benefício à população. A Comissão de Desenvolvimento Urbano da Câmara dos Deputados aprovou uma proposta que destina parte dos royalties para a gratuidade nos transportes públicos do Brasil. A iniciativa é conhecida como Tarifa Zero e deve facilitar o transporte público e a mobilidade urbana. Ao apresentar o projeto, o deputado Gilmar Tato, do PT de São Paulo, defendeu que a Tarifa Zero contribui para a redução da desigualdade social, melhora a qualidade de vida nas cidades e incentiva o uso do transporte coletivo. O relator da proposta, deputado Hildo Rocha, do MDB do Maranhão, defendeu que a mudança na lei dos royalties não trará prejuízos.
10: Não vai aumentar preço de combustível e também não vai diminuir o rendimento das empresas e vai resolver um grave problema que existe, porque no momento em que tivermos a tarifa zero de transporte público, as empresas que estiverem trabalhando, seja ela da iniciativa privada, uma concessionária ou uma empresa estatal, vai ter o dinheiro certinho lá todo mês, a tarifa atualizada, para que eles possam fazer um bom transporte público.
9: O projeto, que destina parte dos recursos dos royalties de petróleo para a tarifa zero de transporte público, segue para análise da Comissão de Viação e Transportes. Da Rádio Câmara de Brasília, Fabielle Pires.
4: Educação.
1: Comissão de Educação aprova projeto de estímulo à integração entre empresas de pequeno porte e ensino profissionalizante. A reportagem é de Maria Neves.
23: A Comissão de Educação da Câmara aprovou o projeto do deputado Júnior Mano, do PSB do Ceará, que busca estimular a integração entre instituições de ensino profissional e as micro e pequenas empresas. Pelo texto, os órgãos públicos responsáveis pela política de educação profissional e tecnológica terão de criar cadastro com vagas de emprego como forma de estimular a contratação dos formados pelas instituições de pequeno porte. Na opinião do relator, deputado Luiz Lima, do Novo do Rio de Janeiro, a iniciativa é importante porque as microempresas e empresas de pequeno porte são as que mais empregam no país, mas também são as que encontram maior dificuldade para a contratação de mão de obra qualificada.
11: A gente tem mão de obra específica escassa que com esse projeto a gente vai ajudar a superar esse obstáculo. A gente está falando de mais profissionalização, que é a vontade dos estudantes. A gente está criando facilidades entre as instituições de ensino, públicas e privadas, para que tenha uma maior interação com o mercado de trabalho.
23: De acordo com o levantamento do SEBRAE, em 2025, as micro e pequenas empresas respondiam por cerca de 97% dos negócios ativos no país, com quase 22 milhões de empreendimentos que seriam responsáveis por 26,5% do Produto Interno Bruto Nacional. Além disso, o estudo aponta que 7 em cada 10 novos empregos formais do país estão nas empresas de micro e pequeno porte. Luiz Lima reforça que quando a educação profissional está em sintonia com as necessidades dessas empresas e articulada com programas de apoio ao empreendedorismo juvenil, há consequências positivas na formação e na integração com o mercado de trabalho. Além da criação do cadastro de vagas em micro e pequenas empresas, a proposta determina que o poder público estimule a abertura de negócios e a formalização de empresas de pequeno porte. A medida ainda prevê a oferta de apoio especial para jovens empreendedores. A proposta ainda será analisada pela Comissão de Constituição e Justiça antes de poder seguir para o Senado. Da Rádio Câmara de Brasília, Maria Neves.
4: Saúde.
22: Comissão de Educação aprova diretrizes para parto humanizado no SUS. A repórter Sofia Peçanha explica como ficou a proposta.
2: A Comissão de Educação da Câmara dos Deputados aprovou o projeto que estabelece diretrizes para tornar mais humanizado o atendimento às mulheres durante a gestação, o parto, o nascimento do bebê e o pós-parto no Sistema Único de Saúde, o SUS. Durante a votação, a comissão alterou o projeto. Em vez de apenas modificar a Lei Orgânica da Saúde para incluir regras específicas sobre o parto humanizado, o novo texto passou a reunir um conjunto mais amplo de diretrizes para atenção à gestação, ao parto, ao nascimento e ao puerpério no SUS. O projeto original previa obrigações mais diretas para os serviços de saúde, com foco na garantia de condições para o parto humanizado e na presença de acompanhante. Já o novo texto amplia esse alcance e passa a organizar princípios gerais de atendimento, com ênfase na autonomia da mulher e na estruturação da rede de atenção materna e neonatal, como ressaltou a relatora da proposta, a deputada Lídice da Mata, do PSB da Bahia.
24: Portanto, esse projeto, ele sintetiza uma contribuição, uma preocupação de deputados homens e deputadas mulheres de diversos partidos. E esta é a riqueza dele. Nós estabelecemos diretrizes que visam humanizar a relação do parto, portanto, da mulher, da parturiente, com os médicos e profissionais que integram aquele momento de sua vida.
2: Entre as medidas previstas estão a garantia da presença de acompanhante escolhido pela gestante durante todo o atendimento, a possibilidade de apoio de doula, o fortalecimento da atuação de enfermeiras obstétricas, obstetrizes e parteiras tradicionais, além da ampliação do acesso à anestesia obstétrica, conforme protocolos do Sistema Único de Saúde. Segundo a relatora, a humanização do atendimento depende da qualificação permanente dos profissionais de saúde e da construção de ambientes mais acolhedores e seguros para mulheres e recém-nascidos.
24: Então, esse é um momento especial na vida da mulher, na vida de uma família, com consequências para o resto da sua vida, né, de um parto bem realizado, confortável, e por isso mesmo, ele merece uma série de orientações que foram aqui definidas.
2: O texto final também reuniu contribuições de 57 projetos que estavam sendo analisados em conjunto e que também tratam do atendimento neonatal. Mental. Agora, a proposta segue para análise da Comissão de Saúde. Da Rádio Câmara de Brasília, Sofia Peçanha.
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1: Comissão aprova projeto que busca evitar cobrança de imposto sobre imposto. A repórter Silvia Munhato explica a questão.
25: A Comissão de Finanças e Tributação da Câmara aprovou proposta que proíbe incluir imposto na base de cálculo do próprio imposto em qualquer esfera de governo. A mudança também foi aprovada na reforma tributária em 2023, no processo de eliminação do ICMS, PIS, COFINS, IPI e ISS. Os novos tributos da reforma, o imposto sobre bens e serviços e a contribuição sobre bens e serviços, serão cobrados apenas no consumo de produtos e serviços, o que garante a não incidência de tributos durante a sua elaboração ou fabricação. O relator, deputado Kim Kataguiri, do Missão de São Paulo, afirma que a cobrança de imposto sobre imposto é uma anomalia brasileira.
13: A gente está vedando isso, impedindo que isso aconteça em qualquer estado, município ou mesmo no âmbito da União, porque de fato é uma anomalia que a gente tem no sistema tributário brasileiro. Não à toa, isso impede tanto investimento aqui no Brasil, principalmente no setor produtivo.
25: A proposta será analisada agora pela Comissão de Constituição e Justiça, antes de seguir para o plenário. Da Rádio Câmara de Brasília, Silvia Munhato.
4: Últimas notícias.
22: Rodrigo de Castro, do União de Minas Gerais, comemora a aprovação na Comissão de Constituição e Justiça de proposta de emenda à Constituição que limita a alíquota do IPVA a 1%. Relator da matéria, o deputado explica que o objetivo é reduzir a carga sobre os consumidores.
14: Ela visa beneficiar o consumidor brasileiro, que hoje paga até 4%, em alguns estados 4,5%, e que passará a pagar no máximo 1%. Então, por exemplo, em Minas Gerais, no meu estado, vai haver, que cobra 4%, vai haver uma diminuição de 75% do valor do IPVA. Ela tramitou de maneira recorde na Câmara, na CCJ, e foi aprovada de maneira unânime, ou seja, os deputados da CCJ entenderam que essa PEC diminui imposto no Brasil e faz justiça tributária.
22: Rodrigo de Castro ressalta que o próximo desafio é aprovar a proposta na comissão especial. O parlamentar considera o atual modelo de cobrança do IPVA dos proprietários de veículos um dos mais injustos do mundo. Termina agora o jornal Câmara dos Deputados, produzido pela Rádio Câmara, com trabalhos técnicos de Wellington Teles e apresentação de Val Monteiro.
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